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1: A solidariedade, aqui é a comunidade acadêmica da universidade, em especial aos professores, aos cientistas, aos estudantes que faziam suas pesquisas aqui no prédio, e tudo aquilo que for necessário nós faremos para que os prejuízos sejam os mínimos possíveis, principalmente o prejuízo na pesquisa, e principalmente no bem-estar dos estudantes.
2: No local atingido funcionavam laboratórios de diferentes áreas, como fármacos, genética e inovação terapêutica. Nesses espaços, estavam em andamento pelo menos 200 trabalhos acadêmicos. A CAPES anunciou que, com o incêndio, as bolsas de pesquisadores serão prorrogadas pelo tempo necessário à continuidade dos trabalhos. Estudantes de doutorado e mestrado poderão dar andamento às pesquisas em instituições estrangeiras e nacionais, em parceria com a UFPE. A Polícia Federal está investigando as causas do incêndio. Foi instaurado inquérito e iniciados os trabalhos de investigação e perícia. Por enquanto, o trabalho é feito com a ajuda de robôs e drones, já que as condições do prédio ainda não permitem a entrada dos peritos. A ideia é identificar a origem do fogo e reconstruir a dinâmica do incêndio. Reportagem Graziela Mendonça.
3: Abastecer o carro deve ficar mais barato a partir desse mês.
4: O governo federal zerou os impostos sobre a gasolina por 30 dias e ampliou os subsídios ao etanol e ao diesel importado.
3: As medidas buscam conter a alta dos combustíveis gerada pela crise internacional do petróleo, em razão dos conflitos no Oriente Médio.
4: Além dos subsídios, postos e distribuidoras passam por fiscalização reforçada para garantir que a redução chegue ao consumidor sem abusos.
5: Com a decisão, fica zerada por 30 dias a cobrança dos impostos PIS, COFINS e CID sobre a importação e a comercialização de gasolina. Esse período pode ser prorrogado. No caso da gasolina, o desconto será de 89 centavos por litro. Também foi prorrogada a desoneração do etanol hidratado, de 19 centavos por litro. Além disso, foi anunciada uma subvenção extra aos importadores de óleo diesel. Agora, eles passam a receber R$ 1,40 por litro a mais, além dos R$ 2,12 que já estavam em vigor. O montante, que deixará de ser arrecadado, será compensado com receitas extraordinárias do petróleo da União. O ministro do Planejamento e Orçamento, Bruno Moretti, explica os impactos das medidas.
6: Isso vai trazer ainda mais tranquilidade para a garantia de abastecimento interno, para a nossa oferta, e de estabilidade de preço. O custo, repito, dessa subvenção vai no valor de R$ 1,6 bilhão por esse período de 30 dias.
5: Também foi apresentado um balanço da Operação Carga Pesada, que fiscalizou os preços praticados nos postos de combustíveis. Na primeira fase da operação, foram fiscalizados 11.140 postos.

0: postos e 463 distribuidoras. Já na segunda fase, foram realizadas 676 ações. O secretário nacional de Consumidor do Ministério da Justiça e Segurança Pública, Ricardo Morishita, afirmou que o trabalho de combate às práticas abusivas continuará.
1: Foram realizadas 271 medidas nessas duas semanas e meia pela Senacom, sendo compreendidas 142 notificações, que é o acompanhamento e monitoramento de preço documentado, mas também 129 processos administrativos sancionatórios, onde há uma acusação formal sobre a elevação dessa margem de preço. Essas medidas vão continuar, elas são de natureza permanente e a gente espera cada vez mais encontrar uma normalidade ou pelo menos uma adequação.
0: As ações buscam conter a alta dos preços dos combustíveis provocada pelo conflito no Oriente Médio. O preço do petróleo passou de 100 dólares por barril, mais de 40% acima do valor registrado antes da guerra. Com locução de Thaís de Araújo, reportagem Márcia Fernandes.
2: Pois é, e abastecer o veículo com etanol ou diesel no Brasil vai além da escolha na bomba. Movimenta uma ampla cadeia produtiva, gera empregos e tem impacto na renda no país.
3: Com mudanças recentes no percentual de biocombustíveis misturados à gasolina, os motoristas também exercem papel fundamental na fiscalização, podendo denunciar irregularidades.
2: Confira na reportagem de Luana Karen.
4: Os carros ainda eram raros nas ruas quando o etanol começou a ser pesquisado no Brasil. Era a década de 1920 e a ideia era reduzir a dependência do petróleo que vinha do estrangeiro. Mas foi na década de 1970, com o encarecimento dos combustíveis fósseis após sucessivas crises, que surgiu no Brasil o Programa Nacional do Álcool, o Proálcool. Como explica o professor de Química da Universidade de Brasília, Paulo Anselmo Soares.
5: Na década de 70, quando tem aquelas crises do petróleo, e aí a gente tem várias iniciativas, uma delas é o etanol, mas a gente teve outros também, como o carvão vegetal, também teve a iniciativa do óleo e o biodiesel para substituir o diesel de petróleo.
4: Atualmente, o Brasil produz etanol anidro, que é misturado à gasolina, e etanol hidratado, disponível diretamente nos postos de combustível. Desde 1º de agosto, a mistura de etanol anidro à gasolina passou de 30% para 32%. Já o biodiesel está disponível apenas na mistura com o diesel. Em cada litro de diesel, está autorizada a adição de 15% de biodiesel. O professor Paulo Soares, da UNB, explica que a maior parte da matéria-prima para a produção do biodiesel vem da soja.
5: 70, 75% que vem da soja. Aí temos mais um pouquinho aí que vem de outras commodities agrícolas, como, por exemplo, o caroço de algodão. Mas a gente também tem o processamento aí de um monte de resíduos do frigorífico.
4: A diretora do Departamento de Biocombustíveis do Ministério de Minas e Energia, Lorena Mendes de Souza, destaca que o uso de biocombustíveis reduz impactos ambientais e movimenta toda uma indústria nacional criada em torno das produções de etanol e biodiesel.
6: Porque eles são uma das principais ferramentas que a gente tem para reduzir emissões de gás de efeito estufa. Mas, na verdade, eles acabam fazendo muito mais do que isso. Fortalecem a segurança energética, a segurança do abastecimento. Acaba gerando emprego, renda, desenvolvimento em todas as regiões do país.
4: No Brasil, a Agência Nacional do Petróleo, Gás Natural e Biocombustíveis, ANP, é o órgão responsável por definir as especificações dos combustíveis e também por fiscalizar a qualidade de toda a cadeia de abastecimento. O consumidor também pode contribuir para a identificação de possíveis irregularidades, fazendo denúncias no telefone da ANP, o 0800-970-0267. Reportagem Luana Karen.
3: Atenção, pescadores artesanais de todo o país. Foi ampliado o prazo para solicitar o seguro defeso.
2: Agora, os trabalhadores podem fazer o pedido entre 30 dias, pedido 30 dias antes e até 90 dias depois do início do período de restrição da pesca. A mudança busca facilitar o acesso e garantir o benefício a quem tem direito.
3: O período é marcado pela pausa temporária na pesca para proteger a reprodução dos animais.
2: Além do novo prazo, o INSS confirmou o pagamento do quarto lote do seguro defeso para mais de 20

0: a plataforma Contrata Mais Brasil.
1: E ainda tem a possibilidade de crédito e renegociação de dívidas para pequenos empresários. Confira na reportagem.
2: Quem trabalha por conta própria sabe. Encontrar um novo cliente pode fazer diferença no fim do mês. Assim foi com Gutenberg, que presta serviços gerais em Pernambuco e conseguiu uma oportunidade de trabalho em um posto de saúde no Recife. A contratação aconteceu por meio do Contrata Mais Brasil, plataforma que aproxima pequenos negócios de órgãos públicos e envia ao empreendedor, pelo WhatsApp, avisos sobre oportunidades de contratação de acordo com a atividade e o município.
3: Eu identifiquei uma demanda que eu poderia realizar o serviço. Contactei o gerente, realizei a visita técnica. No outro dia já fui contratado, que foi para troca de película fumê, para colocar nas janelas do posto de saúde. Emiti a nota fiscal e o gerente já realizou o pagamento no Pix.
2: Desde o ano passado, o Contrata Mais Brasil registrou 68 milhões de reais em contratos firmados. Atualmente, há 602 oportunidades disponíveis para prestação de serviços. Nesta Semana do Empreendedor, marcada pelo Dia do Empreendedor, no último dia 5, a experiência de Gutenberg mostra como o acesso a oportunidades pode abrir caminho para quem já está pronto para trabalhar. Mas quem trabalha por conta própria também precisa de apoio para organizar o negócio. Sobre esses serviços, fala o ministro do Empreendedorismo, da Microempresa e da Empresa de Pequeno Porte, Paulo Henrique Pereira.
4: Quando um pequeno negócio consegue chegar a um novo cliente, isso pode representar mais renda, mais trabalho e uma oportunidade de crescimento. E hoje, já existem ferramentas disponíveis para ampliar essas possibilidades e também facilitar o acesso a crédito e outros serviços importantes para quem empreende.
2: Entre essas opções estão o Procred 360, linha de crédito para MEIs e microempresas, e o Desenrola MEI, voltado à renegociação de dívidas. Para conhecer essas e outras opções, basta acessar o portal do empreendedor no endereço gov.br/empreendedor. Reportagem Andressa Conde.
5: Segunda-feira é dia das crianças e quem vai comprar os presentes nesse final de semana precisa ficar atento com a qualidade dos brinquedos.
1: Desde setembro, o Inmetro tem realizado operações de fiscalização em todos os estados para averiguar se os produtos atendem aos requisitos técnicos e de segurança antes de chegar ao consumidor, inclusive nas vendas pela internet.
5: Confira os cuidados que você deve ter na hora das compras, na reportagem de Márcia Fernandes.
6: Na hora de escolher o brinquedo ideal para o Dia das Crianças, tem gente que leva em conta se o objeto vai ser divertido, se vai agradar o presenteado, mas é preciso ter atenção na escolha. Segundo o Inmetro, um dos cuidados importantes é observar o selo que indica se o presente corresponde à idade da criança. É preciso observar também se há peças pequenas ou produtos tóxicos na composição. Valnei Cunha é chefe da divisão de fiscalização do Inmetro. Ele explica que uma das principais medidas que devem ser tomadas é verificar se ele possui o selo de identificação da conformidade do Inmetro.
7: Quando um produto ele é certificado pelo Inmetro, ele obrigatoriamente vai passar por vários ensaios, vários testes, para que possa caracterizar a segurança do uso desse produto.
6: O Inmetro destaca que é preciso ter cuidado também com os chamados squishes e slimes, brinquedos macios, que muitas vezes imitam alimentos e possuem texturas atraentes. Diferente do que muitas vezes é divulgado nas redes sociais, esses materiais não podem ser aquecidos no micro-ondas, forno ou outras fontes de calor. Vale também a regra que deve ser seguida na escolha de qualquer brinquedo: observar a procedência, a faixa etária e as informações de segurança, como o selo. É o que aponta Valnei Cunha, do Inmetro.
7: Quando você tem um brinquedo, ele apresenta o selo do Inmetro, o Inmetro está atestando que ele passou por vários ensaios para mostrar a qualidade e a segurança no uso daquele produto.
6: Outra dica importante é comprar sempre no mercado formal, evitando camelôs e feiras, um cuidado que o aposentado Antônio Elcio faz questão de tomar.
8: Eu compro sempre na loja, que é mais seguro, né? A gente vê selo de metro, vê tudo, né?
6: Daniel Carnaúba é diretor do Departamento de Proteção e Defesa do Consumidor. Ele destaca que o consumidor pode procurar órgãos competentes no caso de comprar um produto falsificado.
9: Primeiro, fazer uma reclamação direta para a loja ou para o site aonde ele adquiriu. É importante também que o consumidor reporte esse caso para os órgãos de defesa do consumidor, fazer uma denúncia para os PROCONs.
6: Empresas e estabelecimentos que comercializam produtos não regulamentados estão sujeitos a penalidades. Se o consumidor identificar um brinquedo falsificado ou sem o selo do Inmetro à venda, pode comunicar o caso à ouvidoria do Inmetro pelo telefone 0800 285 1818. Reportagem Márcia Fernandes.
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0: fazer uma viagem e ao invés de se hospedar em um quarto, você vai ficar numa cabine. Os corredores ganham outro nome, são decks. E pelas janelas do Hotel Flutuante, uma cidade diferente da costa brasileira no horizonte.
1: É chegada a temporada de cruzeiros, que vai de outubro a abril do ano que vem.
0: Os navios podem chegar a receber mais de 6 mil passageiros em uma só viagem.
1: A previsão dessa temporada é de mais de 830 mil leitos com diferentes roteiros.
0: E quem já viveu a experiência garante. Além da estrutura de lazer a bordo, viajar de cruzeiro é a oportunidade de conhecer vários destinos sem precisar desfazer as malas a cada parada.
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3: Mais de 7 mil quilômetros do território brasileiro são banhados pelo mar, formando praias paradisíacas e paisagens de tirar o fôlego. E já que estamos falando de mar, que tal viajar por ele? No mês de outubro, abre oficialmente a temporada de cruzeiros no Brasil. Até abril, estão previstos 8 navios que vão oferecer 187 roteiros e 675 escalas. Os dados do Ministério do Turismo mostram um aumento de 24% em relação à temporada anterior. Viajar por diferentes destinos sem trocar de hotel, carregar malas ou abrir mão do lazer. Essa opção tem atraído cada vez mais gente e de todas as idades. É o que conta o Daniel Marrocos, especialista no segmento.
4: O melhor custo-benefício dentro de uma viagem, você já inclui a alimentação, hospedagem, deslocamento, todo entretenimento. Então, dentro de um pagamento só, a gente consegue englobar todos os serviços. Acaba sendo muito prático e econômico.
3: Há quem avalie o cruzeiro como um resort flutuante. A bordo, os passageiros encontram piscinas, restaurantes, além de shows e festas. E uma viagem de cruzeiro também pode ter um significado especial. Para além do turismo, a experiência pode realizar um sonho. O Raimundo Feitosa embarcou no cruzeiro temático do cantor Roberto Carlos. Fã do músico, ele já repetiu a viagem, mas na segunda vez fez uma surpresa para a esposa.
5: Achei que ia sair do navio, ela olhou para minha cara assim e disse: o que nós vamos fazer aqui? Eu disse: te acorda, mulher, nós estamos no navio de novo. Ela disse: eu não acredito. Aí foi uma emoção, tipo assim, resumindo, principalmente quem nasceu aqui no Aço, interior e tal. Poxa, passar 5 dias no cruzeiro do Roberto Carlos é como se estivesse no paraíso, como se estivesse no céu, né?
6: Eu te amo.
3: Além da estrutura de lazer, a possibilidade de conhecer várias cidades durante uma mesma viagem também atrai passageiros. O navio segue o roteiro previsto, enquanto os viajantes podem desembarcar para conhecer os destinos e retornar à mesma cabine no fim do passeio. A Lilian Feitosa também é fã desse tipo de turismo. Ela gosta do conforto de não precisar desfazer as malas cada vez que o navio atraca em uma nova cidade.
7: As paisagens são lindas, né? A gente pode conhecer vários locais sem você ter necessariamente que se hospedar naquele local. Você pode passar o dia, muitas vezes até 2 dias. Então é muito bom, é muito bacana. Eu acho assim, eu sou uma entusiasta de cruzeiros.
3: E para quem pensa em embarcar, a dica é comparar os roteiros, verificar quais serviços estão incluídos no pacote e calcular os gastos extras, como bebidas, excursões e outras atividades cobradas à parte. Assim, dá para escolher a viagem que combina com o orçamento e aproveitar a experiência de conhecer novos destinos sem precisar trocar de hotel a cada parada e curtir muito a vista do nosso delicioso litoral brasileiro. Eu sou a Raquel Mariano e até a próxima viagem.
1: Semana que vem, do alto mar, nós vamos direto para as serras de Minas Gerais.
0: A gente celebra o Dia do Patrimônio Cultural e Material, instituído pela Unesco, para falar de uma iguaria que está na mesa de muitos brasileiros, o queijo Minas.
1: Então, prepare o paladar e acompanhe a Voz pelo Brasil.
0: E essas foram... foram as notícias do Governo Federal.
1: Uma realização da Secretaria de Comunicação Social da Presidência da República.
0: Com produção da empresa Brasil de Comunicação.
1: Fique agora com as notícias do Poder Judiciário e do Congresso Nacional. Boa noite.
0: Lembrando que segunda-feira, feriado nacional, não tem a Voz do Brasil. A gente volta na terça-feira. Boa noite, bom feriado.
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9: Presidente do STF, do CNJ, defende fortalecimento da magistratura e preservação das garantias constitucionais.
10: STJ define critérios para penhora de salário por dívidas não alimentares.
9: Parceria entre TSE e MEC vai levar educação política para as escolas brasileiras.
10: Boa noite, eu sou Marcela Luiz.
9: E eu sou Walter Lima.
10: O presidente do Supremo Tribunal Federal e do Conselho Nacional de Justiça, ministro Edson Fachin, participou nesta sexta-feira do encerramento da 22ª reunião do Conselho Nacional de Presidentes de Tribunais de Justiça, CONSEPRE. O evento ocorreu no Tribunal de Justiça do Paraná, em Curitiba.
9: Na ocasião, o ministro Fachin afirmou que a modernização do judiciário deve conciliar eficiência, independência judicial e respeito à Constituição. O ministro defendeu o fortalecimento da magistratura e a preservação das garantias constitucionais.
11: Valorizar a magistratura por transparência e sob regras bem informadas não se trata de defender corporações, trata-se sim de defender a qualidade da jurisdição que é cidadã e que o cidadão recebe.
10: Fachin destacou várias medidas adotadas para fortalecer o sistema de justiça, como o grupo de trabalho coordenado pelo desembargador Francisco de Oliveira Neto para analisar propostas legislativas relacionadas à remuneração da magistratura.
9: O presidente do STF e do CNJ também ressaltou o projeto de modernização do sistema de justiça, conduzido pelo Centro de Estudos Constitucionais do Supremo. A iniciativa reúne contribuições de 87 instituições para a formulação de propostas de aprimoramento do judiciário.
10: STJ decide que, em casos excepcionais, salários e outras verbas remuneratórias podem ser penhorados para pagar dívidas não alimentares, independentemente do valor recebido pelo devedor.
9: O entendimento foi firmado em recurso repetitivo. Fátima Uchoa.
12: A tese definida servirá para orientar juízes e tribunais de todo o país na análise de casos com a mesma questão jurídica. Ainda segundo o STJ, a penhora só será permitida quando frustrados outros meios de cobrança e, mesmo assim, deve sempre preservar o mínimo necessário para o sustento do devedor e da família dele. O relator ministro Raul Araújo afirmou que a obrigação de provar o comprometimento do sustento digno é do próprio devedor, que detém maior possibilidade de apresentar em juízo informações sobre despesas essenciais como moradia, alimentação, educação e saúde.
10: O Tribunal Superior Eleitoral e o Ministério da Educação fecharam uma parceria para levar educação política e o direito da cidadania às escolas.
9: O assunto passou a ser obrigatório na educação básica depois de uma mudança na Lei de Diretrizes e Bases da Educação Nacional, aprovada em julho. Vitor Struck.
13: O presidente do TSE, ministro Cássio Nunes Marques, e o ministro da Educação, Leonardo Barchini, firmaram compromisso de parceria para levar a educação política e o direito da cidadania às escolas de todo o Brasil. Os dois órgãos irão definir como esses conteúdos vão ser trabalhados. Temas como a história do voto e como as eleições acontecem devem entrar em discussão. O TSE vai fornecer material didático e indicar especialistas para apoiar professores e estudantes.
10: O Brasil tem 1.650.000 crianças e adolescentes em situação de trabalho infantil.
9: A Justiça do Trabalho está atenta e atua para combater esse tipo de exploração. Simone Moura.
14: A lei proíbe o trabalho antes dos 16 anos, exceto como aprendiz a partir dos 14. Os últimos dados do IBGE apontam mais de 500 mil de crianças e adolescentes nas piores formas de trabalho infantil, como as que oferecem riscos à saúde e ao desenvolvimento. Por isso, o TST e o Conselho Superior da Justiça do Trabalho reforçam a prevenção e o combate ao trabalho infantil em todo o país.
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10: Uma boa noite.
9: E um bom fim de semana.
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16: Eu sou Paula Groba.
17: E eu sou Humberto Pinheiro.
16: E estes são os destaques de hoje do Jornal do Senado, que começa agora.
17: Votação em segundo turno da PEC sobre fim da escala 6x1 pode ter calendário acelerado.
16: Senado fica sem representantes da Constituinte pela primeira vez desde 1988.
17: Senadores discutem se suspensão de salário de agente público afastado por violência contra a mulher é constitucional.
16: Boa noite.
17: Boa noite.
16: O fim da escala 6x1, que pode garantir mais dias de descanso aos trabalhadores, avança no Senado.
17: Os senadores realizaram a terceira sessão de discussão da proposta em primeiro turno. E o calendário de votação em segundo turno pode ser acelerado. Repórter Pedro Pincer.
18: As duas últimas sessões devem ocorrer na próxima semana, quando também é esperada a votação em primeiro turno. A votação em segundo turno depende da aprovação de um requerimento de calendário especial, mais curto, que está sendo elaborado pela liderança do governo no Senado. O documento está em fase final de coleta de assinaturas e deverá ser apresentado na próxima semana. A líder do governo, Tereza Leitão, do PT de Pernambuco, acertou com o presidente da Casa, Davi Alcolumbre, que vai encaminhar o pedido. Ele disse que vai enviar o requerimento para votação no plenário logo que o receber. Se aprovado, o calendário especial poderá permitir a votação da PEC em dois turnos na mesma semana. Para o senador Paulo Paim, do PT do Rio Grande do Sul, o Senado deveria aprovar o texto por unanimidade. Segundo ele, nenhum parlamentar deveria querer ter no currículo um voto contra a redução da jornada.
19: Não podemos aceitar que alguém passe a vida inteira trabalhando 6 dias e descansando 1 dia. Chegou a hora da mudança. Não podemos aceitar jornadas que afastem pais, mães, filhos, netos e bisnetos. Não podemos aceitar que o trabalhador chegue à aposentadoria doente, cansado, sem forças para aproveitar a vida.
18: Uma PEC precisa ter ao menos 3/5 dos votos favoráveis nas duas votações, o que representa o apoio de pelo menos 49 senadores.
16: A senadora Zenaide Maia, do PSD do Rio Grande do Norte, também se manifestou a favor da redução da jornada de trabalho, que, segundo ela, é especialmente importante para as mães solo. De acordo com a parlamentar, essas mulheres precisam conciliar o trabalho, a educação dos filhos e a responsabilidade pelo sustento da família.
17: Ao citar que algumas empresas já adotam voluntariamente a jornada de 40 horas semanais, Zenaide Maia ressaltou que o fim da escala 6x1 também pode estimular o consumo, pois trabalhadores com mais tempo disponível teriam melhores condições de participar da economia.
20: Nós temos no Brasil 10.300.000 mulheres que são mães solo, ou seja, cuida dos seus filhos sozinhas. Essa mulher só tem o domingo para olhar seus filhos, para fazer sua feira, adoece qualquer ser humano normal, mentalmente, exaustivamente.
16: Na mesma linha, a senadora Leane Lemos, do PSB do Distrito Federal, afirmou que 57% das pessoas que seriam beneficiadas pela redução da jornada de trabalho são mulheres, que também enfrentam jornadas de trabalho doméstico e de cuidados com a família. De acordo com a parlamentar, desde 1935, a Organização Internacional do Trabalho fala em 40 horas como a carga ideal a ser alcançada por todos os países. países. Segundo ela, atualmente 50% dos países já adotam essa carga horária semanal.
17: Para Leani Lemos, a redução da jornada não significa necessariamente queda de produtividade e acrescentou ainda que há uma tendência mundial de buscar maior equilíbrio entre a vida profissional e a pessoal. Na avaliação da senadora, o fim da escala 6x1 pode beneficiar principalmente trabalhadores de menor escolaridade e em situação de maior vulnerabilidade.
2: Os mais afetados são aqueles que têm menor escolaridade, maior vulnerabilidade, analfabetos e pessoas com ensino fundamental incompleto. 91% das pessoas trabalham mais do que 40 horas semanais nessas condições.
16: Um projeto em análise no Senado prevê a suspensão da remuneração de agente público afastado por violência contra a mulher.
17: O texto está pronto para a votação na Comissão de Direitos Humanos, mas o relator considera que a medida pode ser inconstitucional. A reportagem é de Luísa Mello.
21: A proposta do senador Nelsinho Trade, do PSD do Mato Grosso do Sul, inclui a suspensão de salário de agente público enquanto estiver afastado por violência doméstica contra a mulher. O texto muda a Lei Maria da Penha com o objetivo de ampliar a proteção de mulheres vítimas de violência. A senadora Damaris Alves, do Republicanos do Distrito Federal, disse em plenário que é preciso revisar as políticas públicas de proteção feminina.
22: Nós temos mecanismo de defesa, proteção, e nós não estamos dando conta. O que está acontecendo? Nós vamos ter que parar tudo e a gente vai ter que rever a violência contra a mulher no Brasil.
21: A proposta está pronta para votação na Comissão de Direitos Humanos. O relator, Sargento Reginauro, do PSDB do Ceará, apresentou em setembro um parecer pela rejeição porque a considera inconstitucional. Segundo ele, seria uma espécie de punição antes da sentença definitiva.
16: A geração de parlamentares que ajudou a escrever a Constituição Brasileira de 1988 não terá mais representantes no Senado a partir de 2027.
17: A mudança marca uma transição histórica na Casa, que pela primeira vez desde a promulgação da Carta não contará com nenhum constituinte entre seus integrantes. Repórter Rodrigo Rezende.
23: Depois de quase 40 anos da promulgação da Constituição Cidadã, em 1988, pela primeira vez em 2027, o Senado não terá entre seus integrantes pelo menos um representante que participou da Assembleia Constituinte na década de 80. O senador Renan Calheiros, do MDB de Alagoas, era um dos integrantes daquele colegiado, mas perdeu a eleição para Arthur Lira, do PP, e Marina JHC, do PSDB. Outro constituinte que deixa o Congresso a partir de 2027 é o senador Paulo Paim, do PT do Rio Grande do Sul. Ele não disputou as eleições de 2026. Paim destaca que a constituinte foi um dos marcos de sua carreira política.
24: Por decisão de um congresso de trabalhadores, liguei deputado federal constituinte. Escolhi um para ser deputado federal constituinte. Eu fui eleito pelo Rio Grande do Sul. Depois de 40 anos, deixarei o congresso.
23: No caso da Câmara dos Deputados, apenas um representante da constituinte de 1988 conseguiu mandato a partir de 2027. É o deputado federal Sérgio Brito, do PSD da Bahia.
25: Eleições 2026.
16: Quem não votou no primeiro turno e ainda não justificou tem até o dia 3 de dezembro para regularizar a situação. O pedido pode ser feito pelo aplicativo e-título, pelo autoatendimento eleitoral, na internet ou presencialmente em qualquer cartório eleitoral. É necessário apresentar documento que comprove o motivo da ausência.
17: Quem não justificar ou não pagar a multa fica com o título irregular e pode ter restrições, como a impossibilidade de obter passaporte, tomar posse em concurso público e renovar matrícula em instituição pública de ensino. A multa é de R$ 3,51 por turno não votado. Quem não votar no segundo turno terá até 8 de janeiro de 2027 para justificar a ausência. Com edição de Paula Groba e trabalhos técnicos de Eliseu Caires, o Jornal do Senado fica por aqui. Acompanhe agora as notícias do Tribunal de Contas da União e da Câmara dos Deputados. Boa noite.
16: Uma boa noite e um bom fim de semana.
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0: Estão abertas as inscrições para a última edição do ano do Diálogo Público, promovido pelo Tribunal de Contas da União. O encontro será nos dias 11 e 12 de novembro, em Brasília. Gestores públicos municipais de todo o país podem participar. Durante os dois dias, serão realizadas oficinas, atividades de formação e troca de experiências sobre desafios enfrentados para melhorar a gestão pública. A programação também vai permitir que os participantes conheçam experiências de outros municípios e discutam soluções que podem ser aplicadas na administração pública. A iniciativa faz parte do programa Gestor Capacitado, programa do Tribunal voltado à capacitação de gestores. As inscrições estão abertas até 6 de novembro. Saiba mais em tcu.gov.br.
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1: Plenário pode criar assentamentos agrícolas nas periferias das cidades.
3: Outubro Rosa alerta sobre prevenção e tratamento do câncer de mama.
1: Comissão aprova pena maior para feminicídio em situações específicas.
4: Boa noite. A Comissão de Constituição e Justiça aprovou o aumento da punição para feminicídio em determinadas situações. O objetivo é modernizar a legislação para não dar chance de o criminoso receber uma pena mais leve. Quem tem os detalhes é a repórter Paula Bittar.
5: A Comissão de Constituição e Justiça da Câmara aprovou uma proposta que prevê o aumento de pena para o crime de feminicídio em determinadas situações. O feminicídio é o assassinato de mulheres no contexto de violência doméstica ou por discriminação por elas serem mulheres. A versão aprovada pela CCJ foi um texto apresentado pela relatora, deputada Laura Carneiro, do PSD do Rio de Janeiro. O original da deputada Érica Hilton, do PSOL de São Paulo, torna mais rigorosa a punição para quem agredir mulheres com o objetivo de causar lesões, mutilações ou traumas em áreas como rosto, pescoço, cabeça, seios e genitália. Mas Laura Carneiro argumentou que o Código Penal já prevê como circunstâncias agravantes o motivo fútil ou torpe, o emprego de tortura ou outro meio cruel e a prática de violência contra a mulher. Isso já abrangeria o objetivo do projeto, segundo ela. O texto apresentado por Carneiro, segundo a relatora, busca modernizar a legislação, fazendo com que o feminicídio passe a ter total consonância com o crime de homicídio de mesma natureza, não deixando nenhuma brecha legal que possa resultar numa punição mais leve ao criminoso.
7: Boa parte dessas situações cruéis e covardes já encontram amparo e punição severa nas agravantes gerais, nas qualificadoras do nosso Código Penal, na Lei Maria da Penha. Ou seja, o sistema jurídico já reprova duramente essa violência. Então, nós adequamos nosso relatório, mudamos um pouquinho o texto da deputada Érica Hilton para dar um recado social ainda mais firme. É o Estado endurecendo a lei para dizer que a vida, a integridade, a dignidade das mulheres brasileiras não serão toleradas se forem violadas dessa maneira.
5: De acordo com o texto aprovado, a pena para o crime de feminicídio, que atualmente é de reclusão de 20 a 40 anos, será aumentada em um terço se o crime for cometido por motivo torpe ou fútil nas dependências de instituição de ensino ou por integrante de organização criminosa ultraviolenta, grupo paramilitar ou milícia privada. Hoje, o Código Penal já prevê esse aumento quando o feminicídio for cometido em outros casos, como durante a gestação, nos 3 meses posteriores ao parto, se a vítima é a mãe ou a responsável por criança, adolescente ou pessoa com deficiência de qualquer idade, contra pessoa menor de 14 anos ou maior de 60 anos, ou em descumprimento das medidas protetivas de urgência previstas na Lei Maria da Penha, entre outros. A proposta que aumenta a pena para o crime de feminicídio em determinadas situações ainda depende de análise pelo plenário. Da Rádio Câmara de Brasília, Paula Bittar.
1: Projeto de Fausto Pinato, do União de São Paulo, cria o programa Mulher Segura para prevenir o feminicídio por meio de um sistema de alerta precoce e sigiloso. Pelo texto, familiares, vizinhos ou serviços de saúde poderão informar sinais de risco e violência doméstica antes mesmo do registro de boletim de ocorrência.
6: De acordo com Fausto Pinato, a aproximação será feita de forma discreta em locais que a vítima já frequenta, como postos de saúde ou escolas dos filhos. Ele reforça que a medida busca agir antes da tragédia, oferecendo proteção, suporte psicológico e ações de autonomia financeira para as mulheres.
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25: Segurança Pública.
1: Gilvanda Federal, do PL do Espírito Santo, apresentou o projeto que aumenta as penas para o crime de estupro de vulnerável. O texto também prevê castração química como condição para benefícios na execução penal, mediante avaliação médica e decisão judicial.
6: O projeto de Gilvanda Federal também estabelece o uso de tornozeleira eletrônica por no mínimo 5 anos após a soltura de condenados por crimes sexuais. Para ele, a medida reforça a segurança de crianças e adolescentes, mantendo o devido processo legal.
1: Projeto de Pinheirinho, do PP de Minas Gerais, torna obrigatória a realização de campanhas educativas permanentes nas escolas públicas e privadas sobre a prevenção da violência contra crianças e adolescentes. O deputado propõe foco especial no mês do Maio Laranja, com orientações para cada faixa etária.
6: Pinheirinho avalia que as denúncias são subnotificadas porque a maioria dos abusos acontece dentro do ambiente familiar. Ele reforça que a escola é essencial na identificação precoce dessas situações e defende a capacitação dos educadores para reconhecer sinais de violência.
1: Daniel Freitas, do PL de Santa Catarina, defende a aprovação da proposta que reorganiza o sistema de segurança pública para ampliar a integração entre União, Estados, Distrito Federal e municípios. O texto que cria o Sistema Único de Segurança Pública foi aprovado pela Câmara e está em análise no Senado.
6: Daniel Freitas entende que a medida pode tornar mais eficiente o enfrentamento ao crime organizado, com o planejamento conjunto e o compartilhamento de informações entre os órgãos de segurança das 3 esferas de poder.
1: Jadiel Alencar, do Republicanos do Piauí, apresentou o projeto que obriga provedores de serviços digitais a comunicar às autoridades situações que indiquem risco concreto e grave à vida ou à integridade física. A medida alcança também informações de sistemas de inteligência artificial.
6: Segundo Jadiel Alencar, a proposta determina que situações de risco identificadas pelas plataformas sejam analisadas por uma pessoa antes da comunicação às autoridades. Ele aponta que o objetivo é prevenir ameaças, mas sem permitir vigilância generalizada ou decisões baseadas apenas em sistemas automatizados.
25: Transportes.
1: A Comissão de Viação e Transportes aprovou a remarcação gratuita de exames e aulas para tirar a carteira de motorista. A repórter Raquel Queui nos conta como deve funcionar.
11: No processo de tirar a carteira de motorista, as aulas práticas e os exames são presenciais. Quando o aluno fica doente, é possível justificar, mas é necessário pagar a taxa para refazer o exame. Por situações como essa, a Comissão de Viação e Transportes aprovou o projeto de lei da deputada Benedita da Silva, do PT do Rio de Janeiro, que busca gratuidade para remarcar exames e aulas desde que o aluno apresente a justificativa médica em até 5 dias úteis. O objetivo é garantir o direito dos alunos que precisarem se ausentar por motivos médicos. O projeto foi aprovado com alterações feitas pelo deputado Beto Preto, do PSD do Paraná, que afirma a necessidade dos exames e aulas gratuitas.
8: Há uma completa pertinência daqueles alunos que, eventualmente, nos cursos de formação de condutor, eventualmente fiquem doentes ou não possam comparecer, que eles, de alguma forma, possam ressarcir estas aulas sem a necessidade de pagamento de novos volumes financeiros.
11: As regras para habilitação mudaram em 2026. Atualmente, as aulas teóricas são obrigatórias, mesmo que o curso teórico possa ser feito online. Já as aulas práticas e os exames são feitos de forma presencial, como o de aptidão física e mental, a avaliação psicológica, o exame teórico e o prático. Agora, o projeto será analisado pela Comissão de Constituição e Justiça e, caso aprovado, será encaminhado ao Senado. Da Rádio Câmara de Brasília, Raquel Queui.
9: Consumidor.
12: Áureo Ribeiro, do Solidariedade do Rio de Janeiro, defende a criação do rótulo digital acessível em embalagens de produtos de consumo contínuo. Segundo o deputado, a ideia é incluir um QR Code nas embalagens para direcionar o consumidor a uma página com a íntegra das informações do rótulo.
13: Áureo Ribeiro acrescenta que a ferramenta permite o uso de recursos como leitura por voz e ajuste de fonte e contraste no celular, o que, segundo ele, beneficia idosos e pessoas com deficiência visual. Para o deputado, a novidade garante autonomia nas compras.
12: Celso Russomano, do Republicanos de São Paulo, apresentou projeto que obriga fabricantes a produzir papel higiênico capaz de se dissolver rapidamente em contato com a água. O objetivo é facilitar o descarte pelo vaso sanitário sem causar entupimentos nas tubulações e redes de esgoto.
13: Pela proposta, o papel higiênico terá de se desfazer na água em até 30 segundos depois da descarga. Celso Russomano avalia que a medida pode reduzir o volume de resíduos enviados à coleta de lixo e aos aterros sanitários.
9: Previdência.
12: Diego Andrade, do PSD de Minas Gerais, é autor da proposta que permite a manutenção temporária do Bolsa Família para quem conseguir emprego com carteira assinada e renda de até 3 salários mínimos. A ideia é facilitar a entrada desses beneficiários no mercado de trabalho.
13: Diego Andrade argumenta que a medida reduz o receio de perder o benefício ao aceitar um emprego formal. Pelo projeto, o empregador deve informar a contratação aos sistemas oficiais e depositar o valor correspondente ao benefício durante o período previsto na proposta.
9: Saúde.
12: A campanha Outubro Rosa já está em curso em todo o país para conscientizar a população sobre a importância da prevenção e do tratamento precoce do câncer de mama e de colo de útero.
13: A repórter Silvia Munhato ouviu a procuradora adjunta da Secretaria da Mulher da Câmara sobre os desafios de levar assistência às mais de 78 mil mulheres que devem ser diagnosticadas com câncer de mama somente neste ano.
14: Outubro é o mês de conscientização sobre a prevenção e tratamento do câncer de mama e também do câncer de colo de útero. É o Outubro Rosa. A deputada Flávia Moraes, do MDB de Goiás, procuradora adjunta da Secretaria da Mulher da Câmara dos Deputados, afirma que já ocorreram muitos avanços na legislação, como a fixação de prazo de 30 dias para a realização de exames após a consulta inicial e de 60 dias para o início do tratamento de qualquer tipo de câncer após o diagnóstico. Flávia Moraes citou as projeções do Instituto Nacional de Câncer para o câncer de mama no triênio 2026-2028.
15: A previsão do INCA para esse ano é de mais de 78 mil novos casos no Brasil. No meu estado de Goiás, mais 2.150 casos, novos casos também. Então a gente tem uma preocupação muito grande de poder ter esse diagnóstico precoce.
14: A deputada explicou a importância da prevenção para as mulheres e para o Sistema Único de Saúde.
15: Quando o paciente é diagnosticado no estágio mais avançado, o custo para o sistema é muito maior. E o que a gente tem hoje é mais de 50% dos diagnósticos são tardios. Então a gente precisa investir na prevenção. O colo de útero também é outro tipo de câncer. Tem uma janela de mais de 5 anos. Então é possível que esse paciente, se ele fizer de 2 anos em 2 anos a prevenção bem feita, ele dificilmente vai ter essa lesão avançando para um câncer.
14: Flávia Moraes disse que ainda há muito o que fazer, porque muitos estados não têm conseguido cumprir os prazos legais. Da Rádio Câmara de Brasília, Silvia Minhato.
12: Antônio Andrade, do PSDB do Tocantins, votou favorável ao projeto aprovado no Congresso e transformado em lei, que permite manter em 2026 incentivos tributários destinados a ações de combate ao câncer e de atendimento às pessoas com deficiência.
13: A proposta inclui as medidas entre os casos que ficam fora das limitações fiscais previstas. Antônio Andrade explica que, pelo texto, os incentivos poderão financiar ações de prevenção e tratamento do câncer, além de serviços de habilitação e reabilitação de pessoas com deficiência.
12: Raimundo Santos, do PSD do Pará, propõe a criação da Carteira Nacional de Identificação da Pessoa com Fibromialgia. A ideia é agilizar a comprovação da condição de saúde e reduzir a necessidade de apresentar laudos médicos repetidamente.
13: Raimundo Santos ressalta que, pela proposta, a carteira pode ser emitida em formato físico ou digital. Segundo o parlamentar, a medida também visa facilitar o acesso a serviços e políticas públicas, sem criar benefícios ou alterar direitos já previstos em lei.
25: Votação.
12: Os deputados podem incluir na pauta de votações o projeto que cria assentamentos agrícolas nas periferias das grandes cidades. A reportagem é de Antônio Vital.
2: Ganhou regime de urgência e pode ser votado a qualquer momento no plenário da Câmara, projeto que prevê a criação de assentamentos nas periferias das cidades, entre a zona urbana e rural, regiões conhecidas como áreas periurbanas. A proposta cria um programa de regularização de imóveis rurais localizados em áreas de transição entre o campo e a cidade, com foco na produção familiar de alimentos e no abastecimento local. O programa tem o objetivo de beneficiar famílias em situação de vulnerabilidade social, agricultores sem terras, trabalhadores rurais, mulheres chefes de família e jovens vocacionados para o trabalho no campo. De acordo com o projeto, a intenção é aproximar a produção familiar dos mercados consumidores, reduzir custos logísticos e fortalecer feiras livres, mercados locais e programas públicos de compras de alimentos produzidos pela agricultura familiar. De acordo com um dos autores da proposta, o deputado João Daniel, do PT de Sergipe, a legislação atual não tem normas específicas para assentamentos em áreas de transição urbano-rural, regiões que reúnem condições favoráveis à produção de alimentos frescos e de ciclo curto, mas sofrem pressão da especulação imobiliária e ocupação desordenada. Para João Daniel, a ausência de regularização desse tipo de ocupação impede políticas públicas voltadas para essas populações.
18: É um projeto que trata de cuidar de populações que estão em áreas públicas federais, estaduais, municipais ou mesmo em áreas privadas, como em muitas grandes cidades estão lá há décadas e não conseguem implementar nenhuma política porque não tem a sua regularização.
2: O regime de urgência para a proposta foi aprovado de maneira simbólica pelo plenário da Câmara, mas foi criticado por deputados da oposição. Para o deputado General Girão, do PL do Rio Grande do Norte, é preciso cautela em relação à regularização de áreas já ocupadas.
19: Nós precisamos ser conscientes em relação a toda e qualquer regularização fundiária. E esta, em especial, ela pode prever algumas situações que ainda não foram bem estudadas aqui pelos deputados. E em função disso daí, nós insistimos de que não merece ter urgência um PL com essa situação. Qualquer tipo de regularização fundiária tem que obedecer a princípios legais.
2: Com regime de urgência, o projeto que previa a criação de assentamentos nas periferias das cidades, entre a zona urbana e rural, pode ser votado diretamente no plenário da Câmara, sem passar pela análise das comissões permanentes da Casa. Da Rádio Câmara, de Brasília, Antônio Vital.
25: Economia.
13: Sônia Guajajara, do PSOL de São Paulo, é favorável à ampliação do acesso de povos indígenas, quilombolas e ciganos ao crédito do Fundo de Terras e da Reforma Agrária para a compra de imóveis rurais. O texto permite ainda o uso da renda familiar no cálculo do financiamento.
12: Sônia Guajajara argumenta que a medida corrige uma lacuna na legislação e amplia o acesso dessas comunidades às políticas públicas de crédito fundiário. Segundo ela, a proposta contribui para a redução reduzir conflitos por terra, fortalecer a organização coletiva e preservar tradições culturais.
13: Luciano Vieira, do PSDB do Rio de Janeiro, apresentou o projeto que separa, no cálculo do imposto de renda, os ganhos entre aposentadoria e rendimentos do trabalho. O deputado quer evitar que a soma das rendas leve a uma faixa mais alta de tributação.
12: Pela proposta, cada tipo de rendimento terá suas próprias faixas de isenção, deduções e alíquotas. Luciano Vieira assinala que a mudança reduz a carga tributária sobre aposentados e pensionistas que continuam exercendo atividade remunerada.
13: Miguel Lombardi, do PL de São Paulo, apoia a medida que eleva para R$130 mil o limite de faturamento anual do microempreendedor individual. O texto também permite que o MEI tenha até 2 empregados, desde que cada um receba pelo menos o salário mínimo ou o piso da categoria.
12: A mudança amplia a possibilidade de pequenos negócios permanecerem no regime do MEI, mesmo com um faturamento maior. Nos casos de afastamento legal de um ou dos 2 empregados, a proposta de Miguel Lombardi ainda autoriza a contratação de substitutos enquanto durar o afastamento.
13: Termina agora o Jornal Câmara dos Deputados, produzido pela Rádio Câmara, com trabalhos técnicos de Wellington Teles e apresentação de Luciana Vieira e Val Monteiro. Boa noite.
12: A Voz do Brasil volta na terça-feira. Um bom final de semana e um bom feriado para você.
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1: Agora 10:03, seguimos aqui abrindo mais uma hora, né? Do Tua Essência nesta sexta. Bom final de semana, bom feriado aí pra você, pra quem tá viajando, boa viagem. Obrigado aí pela companhia. Vamos lembrando que lá no finalzinho do programa tem a prece, a bênção hoje com o Frei Volmir Luiz Varken, Frei Volmir, que é vigário na paróquia Nossa Senhora de Fátima, em Santa Maria. Hora do nosso texto, a mensagem que inspira o bem, construindo ponte.
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1: Certa vez, dois irmãos que moravam em fazendas vizinhas, separadas apenas por um riacho, entraram em conflito. Foi a primeira grande desavença em toda uma vida, trabalhando lado a lado, repartindo as ferramentas e cuidando um do outro. Durante anos, percorreram uma estreita, porém comprida estrada que corria ao longo do rio para, ao final de cada dia, poderem atravessá-lo e desfrutarem um da companhia do outro. Apesar do cansaço, faziam-no com prazer, pois se amavam. Mas agora, tudo havia mudado. O que começara com um pequeno mal-entendido, finalmente explodiu numa troca de palavras ríspidas, seguidas por semanas de total silêncio. Numa manhã, o irmão mais velho ouviu baterem à sua porta. Ao abri-la, notou um homem com uma caixa de ferramentas de carpinteiro em sua mão, que lhe disse: "Estou procurando por trabalho. Talvez você tenha um pequeno serviço aqui e ali. Posso ajudá-lo." "Sim", disse o fazendeiro. "Claro que tenho trabalho para você. Tá vendo aquela fazenda, além do riacho? É de meu vizinho. Na realidade, meu irmão mais novo. Brigamos muito e não posso mais suportá-lo. Então, tá vendo aquela pilha de madeira perto do celeiro? Quero que você me construa uma cerca bem alta ao longo do rio para que eu não mais precise vê-lo." "Acho que entendi a situação", disse o carpinteiro. "Mostre-me onde estão o martelo e os pregos e certamente farei um trabalho que vai lhe deixar satisfeito." Como precisava ir à cidade, o irmão mais velho ajudou o carpinteiro a encontrar o material e partiu. O homem trabalhou arduamente durante todo aquele dia, medindo, cortando e pregando. Já anoitecia, quando terminou a sua obra, ao mesmo tempo que o fazendeiro retornava. Porém, seus olhos não podiam acreditar no que viam. Não havia qualquer cerca. Em seu lugar estava uma ponte que ligava um lado do riacho ao outro. Era realmente um belo trabalho, mas ficou enfurecido e exclamou: "Você é muito insolente em construir essa ponte após tudo que lhe contei." No entanto, as surpresas não haviam terminado. Ao erguer os seus olhos para a ponte mais uma vez, viu o seu irmão aproximando-se da outra margem, correndo com os seus braços abertos. Cada um dos irmãos permaneceu imóvel de seu lado do rio, quando, num só impulso, correram um na direção do outro, abraçando-se e chorando no meio da ponte. Emocionados, viram o carpinteiro arrumando as suas ferramentas e partindo. "Não, espere", disse o mais velho. "Fique conosco mais alguns dias. Tenho muitos outros projetos para você." O carpinteiro então lhe respondeu: adoraria ficar, mas tenho muitas outras pontes para construir.

0: Red Hot Chili Peppers aqui na seleção musical especial, né, de sexta-feira aqui no Tua Essência, 10h25. Antes do intervalo, deixa eu trazer aqui alguns destaques do site tuaradio.com.br. Em Marau, Sexto Encantos, esse é o nome do evento, né? A sexta edição da Expo Encantos é lançada oficialmente. O evento acontecerá nos dias 11, 12 e 13 de dezembro, portanto, a sexta edição da Expo Encantos em Marau. Mas deixa eu ver aqui outros destaques, né, nas diferentes regiões de cobertura da Rede Tua Rádio. Soledade amplia consultas especializadas com o início dos atendimentos de dermatologia. 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
1: Ok, de volta então com você aqui na tua rádio nesta sexta-feira, coisa boa, né? Paz e bem aí, obrigado pela companhia. Já já a gente acompanha com o Mário o que é destaque na história neste 9 de outubro. E agora abrimos mais uma sequência de sucessos, a nossa seleção musical especial aqui de sexta-feira com Dire Straits.

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1: 9 de outubro, dia do atletismo, dia mundial dos correios, dia do profissional de consórcios e dia do açougueiro. Os aniversariantes do dia? A cantora Nalva Aguiar.

os fatos do dia. Em 1893, nasceu em São Paulo Mário de Andrade, poeta, historiador, escritor, crítico de arte, fotógrafo, além de ser um dos fundadores do modernismo no Brasil. Sua obra mais conhecida é Pauliceia Desvairada, de 1922. 1920. Nasceu o acordeonista italiano radicado no Brasil, Mário Zan. Ele morreu em 2006, aos 86 anos. Nasceu em Liverpool, na Inglaterra, o cantor e compositor John Lennon. Ele foi assassinado em 1980, aos 40 anos. And the land is dark and the moon. 1945. Nasceu o cantor, compositor e instrumentista uruguaio radicado no Brasil, Taiguara. Ele morreu em 1996, aos 50 anos.

0: Em 1967, morreu assassinado aos 39 anos, Ernesto Guevara de la Serna, mais conhecido como Che Guevara. Em 1984, a ONU estabeleceu o dia de hoje como o Dia Mundial dos Correios. Em 1999, morreu aos 79 anos o poeta, diplomata brasileiro e autor do clássico Morte e Vida Severina, João Cabral Neto. Mário Vivan para a tua rádio.
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0: Duran Duran, fechando mais um bloco de sucessos nesta noite de sexta-feira para você com a gente aqui na Rede Tua Rádio. Feira de Antiguidades chega à 40ª edição neste final de semana em Caxias. Evento no bairro Pio X reúne mais de 100 mil itens em 5 espaços. Tem entrada gratuita e oferece milhares de peças com 30% de desconto à vista. A notícia completa está no site tuaradio.com.br, então, sobre essa Feira de Antiguidade em Caxias do Sul. Essas e outras informações em tuaradio.com.br.
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1: E de volta para a última hora, sim, última hora desta sexta, 9 de outubro. Paz e bem, um bom final de semana prolongado, né? Um bom feriado para quem vai emendar aí. Se você tá na estrada, boa viagem, viu? Muito obrigado aí pela carona. Vá com calma, com segurança. Começando a última hora aqui do Tua Essência com Billy Idol.

0: E ao som de Elton John, fechamos mais uma sequência de sucessos, a nossa seleção musical especial de sexta-feira aqui na Rede Tua Rádio. Acompanhamos você com muito prazer, né? Aqui na Tua Rádio, presente aí na tua história. Intervalo e eu já volto.
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7: Francisco de Assis, uma semente de vida eterna.
8: A Mãe Terra. Louvado sejas, meu Senhor, por nossa irmã, a Mãe Terra, que nos sustenta e governa e produz frutos diversos e coloridas flores e ervas. O nosso planeta produz muitas flores, muitos frutos e produz vida, pois é planeta Terra. É a força de onde vem nosso alimento e subsistência. A cada dia temos que agradecer pelo dom que é a terra. Sem ela não tem frutos, não. Não tem nem condições de gerarmos vida. Precisamos cuidar da terra, deixá-la descansar, alternar os tempos de plantio e cultivá-la como melhor. Seja um franciscano, seja uma franciscana, paz e bem.
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1: Ok, de volta então para fechar o Tua Essência desta sexta-feira. Desejando aí para você um bom final de semana, um bom feriado desde já, né? Tudo de bom. Daqui a pouquinho tem a prece, a bênção que encerra aqui o nosso programa hoje com o Frei Volmir Luiz Varken. Frei Volmir, que é vigário na paróquia Nossa Senhora de Fátima em Santa Maria. Começando esse último bloco com Rock 7.

Ok, fechamos então mais uma edição do Tua Essência. Gratidão aí pela companhia. Para da prece da bênção hoje com a participação do Frei Volmir Luiz Varkin. Frei Volmir, que é vigário da paróquia Nossa Senhora de Fátima, no município de Santa Maria, e também vice-mestre do pós-noviciado.

Queridos irmãos e irmãs que nos acompanham no programa Tua Essência, diante da presença de Deus, quero vos agradecer o meu dia que chega ao seu final. Obrigado, meu Deus, por tudo que me destes e por tudo que sou. Obrigado pelo dia de hoje, por tudo de bom que me aconteceu, por tudo que consegui fazer, pelo bem que consegui realizar. Obrigado pelas pessoas com quem tive contato neste dia. Ofereço-vos todo o meu dia, todo o meu cansaço, frustrações, injustiças, decepções e alegrias. Todo o meu esforço no sentido de levar os meus irmãos, pelo exemplo, pelo testemunho ou pela palavra, os ensinamentos básicos dos mistérios da nossa fé, que nos foi ensinado pelo Mestre Jesus. Logo mais teremos um novo dia. Firmai neste novo dia meus passos no caminho do bem. Derramai a paz e o amor em meu coração, para que eu possa ajudar a construir um mundo novo, onde reine a paz, a justiça, a fraternidade, onde se luta para acabar com a miséria, para aliviar os sofrimentos alheios. Fazei que seja sinal de tua presença na família, no trabalho, nos diferentes lugares e ambientes que estiver. Possa ser testemunha de tua paz, de tua bondade e de tua misericórdia. Para este novo dia que se aproxima, suplicamos a sua bênção. O Senhor te abençoe e te guarde. O Senhor faça brilhar sobre ti sua face e se compadeça de ti. O Senhor volte para ti o seu rosto e te dê a paz. O Senhor te abençoe, Pai, Filho e Espírito Santo. Amém. Tenhamos neste dia sentimentos de misericórdia, sentimentos de paz e bem.

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Olá, seja muito bem-vindo à madrugada da Rede Tua Rádio neste sábado, começando o final de semana e você ligado aqui nas emissoras que integram a nossa rede, te fazendo companhia com a nossa madrugada até às 5 horas da manhã. Depois do Tua Essência, a madrugada da Rede Tua Rádio chega com música, com a informação e com as mensagens, a reflexão desse novo dia, desse novo fim de semana que se inicia a partir de agora. Mais uma vez, muito obrigado pela tua companhia. Em nome de todos os profissionais que integram a Rede Tua Rádio, obrigado por essa parceria. Paz e bem, bom dia!

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1: Olá, meus amigos e caros ouvintes, o final de semana é de tempo instável aqui na região da Serra e Campos de Cima da Serra. Temos bastante umidade por aqui. Neste sábado, eventualmente pode ter uma pancada e outra um pouquinho mais expressiva, mas é mais o quesito chuva mesmo que predomina. A condição de temporais já diminuiu bastante ao longo de, deve diminuir, né? Já diminuiu bastante e deve permanecer assim ao longo do final de semana. Com relação às temperaturas, hoje as máximas previstas por aqui devem oscilar entre 22 e 23 graus em média. Amanhã, domingo, segue a condição de chuva, muita umidade que vem do mar, muita nebulosidade aqui na região serrana. Vamos ter chuvas e chuvas que eventualmente podem vir em forma de pancadas e com intensidade de moderada a forte. Então, ao longo do domingo, bastante instabilidade predominando por aqui. As temperaturas, de novo, sem maiores oscilações: 15 a 17 graus pela manhã, 19 a 20 graus no período da tarde. E aí, para a próxima semana, a expectativa é de que as instabilidades diminuam bastante de intensidade, mas a gente vai continuar com uma atmosfera meio estável e volta e meia, então pode ter algum chuvisco por aqui. Com a previsão do tempo, Kátia Valente.
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2: Meia-noite e 14 minutos.
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Tá aí a boa música aqui da Rede Tua Rádio. Você que está nessa madrugada, muito obrigado pela companhia, muito obrigado pela audiência. Nós vamos juntos até às 5 horas da manhã com os nossos quadros, com as nossas mensagens, os momentos de reflexão, né? Que a gente dá aquela respirada mais funda, faz aquele momento de espiritualidade sempre presente aqui na Rede Tua Rádio. Bom dia!

0: É sempre muito bom estarmos juntos num pequeno intervalo de reflexão. A humanidade precisa de mais pessoas para abrir portas e puxar cadeiras, porque há gente demais puxando tapetes. A humanidade precisa de mais pessoas para abrir portas e puxar cadeiras, porque há gente demais puxando tapetes. Conviver tem sido o maior desafio de nossos tempos. Somos impacientes, exigentes e nos melindramos por nada. O estoque de tolerância parece ter zerado. Sem falar da inveja, não é complicado conviver. Com uma boa dose de paciência e com um pouco de humildade armazenada, vamos compreendendo o universo das outras pessoas e aprendemos a lidar com as diferenças. Quanto tempo gasto tentando diminuir ou difamando os outros? Não existe humano sem defeitos. Alguns somente enxergam os defeitos dos outros, além de tecer comentários que desabonam. Bom é olhar as pessoas a partir das qualidades. Vamos nos especializar em abrir portas e oferecer cadeiras. Deixemos os tapetes onde estão. Não existe nenhuma vantagem em puxar tapetes. Tem um risco. Enquanto puxo tapetes, posso cair junto. Que o Senhor nos abençoe, nos dê um coração novo. Em nome do Pai, do Filho e do Espírito Santo. Amém.
1: 6:38.

fim de semana chegou e você está aqui na madrugada da Rede Tua Rádio nesse novo dia, neste sábado. Seguimos por aqui com muita música, o espaço da informação e também as mensagens, o momento de reflexão. Como é importante a gente dar aquela paradinha, né? Nem que seja agora de madrugada, mas enfim, você que está aí na audiência, fazer aquele momento de reflexão, né? Aquele momento de pensamento, como é importante essa respirada que damos em alguns momentos do dia. Seguimos por aqui até às 5 horas da manhã te fazendo companhia. Bom dia, um excelente sábado.

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1: A bela senhora vestida de branco, tal como se apresentou a Bernadette Subiru, tinha um longo rosário de contas brancas que descia pelo seu braço direito. Esse rosário é segurado pela Virgem na Gruta de Massabiel, um convite perene à oração que transforma os corações e move o mundo. Assim, o Papa Leão no Ângelus deste domingo, recitado em frente ao Santuário de Nossa Senhora de Lourdes, na conclusão da Santa Missa, relembra a força do rosário em uma época sombria, marcada por conflitos e violência. Rezar juntos o Ângelus, disse o Papa, uma oração simples e maravilhosa, nos ajuda a viver cada dia em adesão à vontade de Deus, seguindo o exemplo da Virgem Maria.
2: Avant cela, je voudrais lancer un appel qui me tient particulièrement à cœur, me trouvant en ce lieu.
1: Antes disso, uma vez que me encontro neste local, gostaria de fazer um apelo que sinto ser especialmente importante. Foi aqui que a Imaculada Conceição apareceu a Santa Bernadette com o terço e, por assim dizer, guiou a sua oração.
2: C'est pourquoi aujourd'hui, comme si je recevais de cette demande, j'invite tous les fidèles et toutes les communautés chrétiennes à prier le Saint-Rosaire au cours du mois d'octobre prochain.
1: Por isso, hoje convido todos os fiéis e todas as comunidades cristãs a rezar o Santo Rosário durante o próximo mês de outubro, com a intenção especial de que se cessem as guerras e que a paz se estabeleça entre os povos em conflito. Um pedido que deve ser acompanhado de atitudes e intenções específicas. Acompanhemos esta oração com ações concretas de penitência e misericórdia, com o compromisso de promover sempre o diálogo e a reconciliação. Que Nossa Santíssima Mãe interceda por nós.
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3: Uma hora e 15 minutos.

Vocês pensaram que eu não ia falar nada desta baita palhaçada que está acontecendo aqui? 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Me dê tudo o que tens aí. 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A pequena

0: Faça a polícia com a coragem de um leão. Vai atrás, prende o ladrão e vê a justiça soltar. Será que é do passado o tal político honesto? Pergunto, me manifesto, só vejo a coisa piorar. Tem mafioso solto rindo a própria sorte. Talvez só a pena de morte pro criminoso parar. Sobe a luz, gás, a cachaça, o mercado, o combustível. Um canetaço invisível vem de cima. E o que fazer? Não será hora de outra vez pintar a cara e terminar com esta farra de quem não merece o poder. Não acredito em quem mente para ter vantagem. Chamo isto de sacanagem contra o seu próprio irmão. Não ter respeito pelo seu país, sua origem. Por isso que muitos vivem numa pobre humilhação. Já na escola, o professor desmotivado, com o salário defasado, vai para a sala ensinar. A educação, a saúde, a segurança são três coisas que a criança espera nunca lhe faltar. E o coitado do pobre que tanto rala, esse sim perdeu a fala e só tem o brilho da lua. 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Tá dura a vida, meu amigo deputado. O que tens feito, amigo governador? O presidente do Brasil não me conhece. Cadê o prefeito? E onde estará o vereador? Dias difíceis esses que a gente vive. E como subir o aclive se a força já não está? Tem empresário que era rico, tá falido. Com tanto imposto vencido, não tem mais como pagar. A estes homens que lidam com leis e ciência, que a sabedoria e a crença só tragam coisas pro bem. Quem sabe um dia as guerras fiquem só nos livros e não haja mais motivos para chorarmos por ninguém.
1: Uma hora e 19 minutos.

aí a boa música da Rede Tua Rádio nessa madrugada, madrugada de um novo dia, né? De um novo dia, que você tenha um excelente dia pela frente. É o desejo de toda a nossa equipe, de todos os profissionais que fazem parte da Rede Tua Rádio. Para você que está nos acompanhando em casa, para você que está trabalhando, fazendo um plantão nessa madrugada, muito obrigado pela companhia, muito obrigado pela audiência. Lembrando que você está sintonizado em uma das emissoras da Rede Tua Rádio. Bom dia!

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1: Viver é adaptar-se. Euclides da Cunha. A vida é feita de diferentes aprendizados que agregam maturidade e satisfação. A flexibilidade é uma necessidade num tempo de muitas insistentes mudanças. Adaptar-se não é uma obrigação, mas condição para ir aperfeiçoando a própria existência, harmonizando os ambientes e iluminando a convivência. Quem é capaz de lidar com os contratempos e promover adaptações, amplia horizontes e abraça eternamente a realização. Nem todos os ambientes são acessíveis, mas em todos os lugares é possível sentir-se bem e criar favorabilidade para fazer circular o amor. As mudanças se apresentam com uma peculiar velocidade e num volume realmente desproporcional. É preciso muita habilidade para dar conta da existência, sabendo que as alternâncias são cada vez mais instantâneas. A adaptação não acontece apenas por intuição. É imprescindível estar atento e fazer os devidos encaminhamentos no tempo certo. Além disso, é importante entender, ao menos um pouco, de tendências. Quem presta atenção no hoje é capaz de subentender o que virá no amanhã. A ilustração mais prática é conhecida de todos. De acordo com a semeadura, acontecerá a colheita. Já vai longe o tempo em que os ambientes deveriam se adaptar às pessoas. Antes de qualquer posicionamento, é importante conhecer a realidade e prestar atenção às atitudes das pessoas. Revelar-se aos poucos, sem imposição e excessivo ruído, ajuda para que a confiança se estabeleça. Pessoas barulhentas acabam ficando à margem das trocas e do fortalecimento dos laços. A construção da lealdade se estabelece à medida em que a adaptação deixa de ser um acessório para tornar-se uma elegante postura. Sem dúvida, adaptar-se é o primeiro passo quando se trata de edificar a felicidade. Texto assinado pelo Frade Capuchinho Jaime Bêtega, aqui na Rede Tua Rádio, promover adaptações.
2: Uma hora e 39 minutos.

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1: 10 de outubro, Dia Mundial da Saúde Mental, Dia do Lions Internacional, Dia Nacional de Luta contra a Violência à Mulher, Dia Mundial contra a Pena de Morte e Dia da Guarda Municipal. Os aniversariantes do dia?
2: Eu fiz

os fatos do dia. Em 1813, nasceu o compositor italiano de óperas do período romântico, Giuseppe Verdi. Ele morreu em 1901, aos 87 anos.

0: Morreu aos 52 anos o ator americano Christopher Reeve. Seu papel mais famoso foi o de Superman, que ele interpretou numa série de 4 filmes famosos. Em 2010, a seleção brasileira de vôlei conquistou o tricampeonato mundial ao derrotar Cuba por 3-7 a 0, igualando-se à Itália, que também tinha 3 títulos. E em 2018, morreu aos 92 anos em São Paulo a escritora espiritualista brasileira Zíbia Gasparetto. Mário Vivan para a tua rádio.
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0: A gente pode ter uma pancada e outra um pouquinho mais expressiva, mas é mais o quesito chuva mesmo que predomina. A condição de temporais já diminuiu bastante ao longo de, deve diminuir, né? Já diminuiu bastante e deve permanecer assim ao longo do final de semana. Com relação às temperaturas, hoje as máximas previstas por aqui devem oscilar entre 22 e 23 graus em média. Amanhã, domingo, segue a condição de chuva, muita umidade que vem do mar, muita nebulosidade aqui na região serrana. Vamos ter chuvas e chuvas que eventualmente podem vir em forma de pancadas e com intensidade de moderada a forte. Então, ao longo do domingo, bastante instabilidade predominando por aqui. As temperaturas, de novo, sem maiores oscilações. 15 a 17 graus pela manhã, 19 a 20 graus no período da tarde. E aí, para a próxima semana, a expectativa é de que as instabilidades diminuam bastante de intensidade, mas a gente vai continuar com uma atmosfera meio estável. E volta e meia, então, pode ter algum chuvisco por aqui. Com a previsão do tempo, Kátia Valente.
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2: 2 horas e 18 minutos.

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eu vou ficando por aqui. Depois dessa música, vou ficando por aqui, Daniel Rodrigues. Porque agora quem chega aqui na nossa madrugada é o Gilmar Ferreira, para te fazer companhia até às 5 horas da manhã, nessa madrugada de sábado. Mais uma vez, obrigado pela parceria, obrigado pela audiência. Um excelente final de semana a você, a sua família, aos seus amigos. Paz e bem e santa alegria.

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1: Neste dia 10 de outubro, nós recordamos São Francisco Borja. Francisco Borja, aos 17 anos, foi mandado à corte do imperador Carlos V. Na corte, conservou uma vida pura através dos sacramentos. Obteve a simpatia do imperador e de sua esposa, de sorte que fez um ótimo casamento com uma dama de belas virtudes. Recebeu o título de Conde de Lombay. Foi ótimo esposo e inimigo do jogo. Os únicos divertimentos eram a caça e a música. A morte da imperatriz Isabel, de extraordinária beleza, lhe fez ver uma nova imagem da vida. Em seguida foi nomeado vice-rei da Catalunha, governando seu povo com sabedoria e prudência. Com a morte do pai e da esposa, amadureceu a ideia de entrar para a Companhia de Jesus. Ordenou-se sacerdote e, depois de alguns trabalhos apostólicos, o Papa Pio IV o nomeou superior-geral da ordem. Foi o terceiro superior da Companhia de Jesus. Nasceu em Cândia, Espanha, em 1510 e morreu em 1572 com 62 anos de idade. 10 de outubro, São Francisco Borja, religioso.
2: Duas horas e 42 minutos.

Essa é a madrugada da Rede Tua Rádio, a rádio presente na tua história. Obrigado aí pela sua companhia com a gente. Eu sou Gilmar Ferreira e é sempre um prazer te fazer companhia também aqui nas madrugadas da Rede Tua Rádio. Para quem tá no plantão, para quem tá no trânsito, para quem nos acompanha aí na cama com o rádio ligado, te desejo aí um bom dia, viu? Nesse novo dia, tudo de bom aí para você. E seguimos com a seleção musical aqui da madrugada da tua rádio.

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1: O relógio e a pressa da vida. E hoje eu te convido a olhar diferente para o relógio. Poucos objetos nos acompanham tanto quanto um relógio. Ele está na parede, no pulso ou no celular. Ele nos lembra compromissos, horários e responsabilidades. Mas existe uma pergunta que talvez nunca fazemos. Será que nós controlamos o tempo? Ou será que o tempo está controlando a nossa vida? Muitas pessoas acordam já com pressa, correm durante o dia, terminam uma tarefa pensando na próxima, chegam ao fim da noite cansadas e com a sensação de que o dia passou rápido demais. O problema não é ter compromissos. O problema é quando a pressa nos impede de estar presentes. Podemos estar em muitos lugares e ao mesmo tempo não estar verdadeiramente em nenhum deles. Jesus também tinha uma missão. Ele tinha pouco tempo para anunciar o reino, mas nunca viveu dominado pela ansiedade. Ele parava diante das pessoas, acolhia os pequenos, observava a criação, retirava-se para rezar. Ele nos ensina que a vida não é medida apenas pelos minutos que passam, mas pelos momentos que realmente vivemos. O tempo passa para todos, mas nem todos conseguem estar presentes no próprio tempo. Talvez hoje seja um convite para olhar novamente para o seu relógio. Não apenas para saber que horas são, mas para perguntar: onde está o meu coração neste momento? Estou vivendo ou apenas cumprindo tarefas? O tempo é um presente de Deus. E a melhor maneira de agradecer esse presente é aprender a estar inteiro naquilo que estamos vivendo. O tempo passa para todos, mas nem todos conseguem estar presentes no próprio tempo. Olhe diferente neste dia para o relógio, para o tempo que Deus te deu. Paz e bem.
2: Três horas e 14 minutos.

Você ligado com a gente aqui na Rede Tua Rádio, paz e bem, obrigado pela companhia. Olha, José Saramago dizia o seguinte: a esperança é como o sal, não alimenta, mas dá sabor ao pão. Pense nisso.

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0: Caro minha caro ouvinte, estamos juntos mais uma vez. É uma alegria muito grande para mim conversar com você, porque embora eu esteja dizendo a palavra e você do outro lado esteja ouvindo, é sempre uma conversa, porque a palavra que a gente diz abre a possibilidade do diálogo em outras instâncias e de outras formas. Eu gostaria de falar hoje sobre o filho adotivo na relação pais e filhos. Quando alguém se propõe a adotar um filho, pode ter por ele até mais amor do que se fosse um filho natural. Adotar é querer assumir alguém porque é uma pessoa humana. Toda pessoa tem um valor infinito. Por ela, Jesus morreu na cruz. Quem adota uma criança, adota Jesus, que disse: tudo o que fizeste a um desses pequeninos, foi a mim que o fizeste. Apesar de todo o amor e carinho que os pais adotivos possam dar à criança, o filho adotivo sempre será um caso especial. Por melhor que seja a relação entre a criança e quem adota, é diferente da relação com os pais naturais. São outras pessoas. O problema não está em quem adota, mas nos pais que dão seu filho para adoção, porque os pais são a terra e o filho, de certa forma, se dá para dizer assim, a planta. Quando Deus coloca um filho no mundo, ele coloca numa terra, que são os pais naturais. Sempre que uma criança for retirada dessa terra, será para ela um grande sofrimento. Por isso, é preciso saber lidar com essa situação. Quando uma criança é dada para adoção, seja por que motivo for, ela está sendo, de certa forma, arrancada de sua terra. Isso pode feri-la, porque antes de ser um filho adotado, ele é, de certa forma, abandonado ou não assumido pelos seus pais naturais. Para a criança não interessa o motivo. Ela poderá se sentir desprezada pelos pais que a geraram e agora não a querem, não a quiseram. Ela é arrancada na terra onde foi plantada. É nisso que consiste o problema. Por isso, aqueles que adotam uma criança devem o mais cedo possível dizer que não são seus pais naturais. É importante levá-la a perdoar seus pais por a terem dado para adoção, por não a terem mantido com eles. Deve-se procurar falar bem dos pais naturais para que o filho os ame. Dizer à criança que ela não existiria se seus pais não lhe tivessem dado a vida, que apesar de tudo, eles a amam. Quantos pais têm problemas com o filho adotivo? Tem muito amor, porém não sabem o quanto essa criança foi ferida por não ter ficado cravada e permanecido junto de seu pai e de sua mãe. Por isso, quanto mais cedo e profundamente perdoar e amar o pai e a mãe que a colocaram no mundo, mais a criança será curada da ferida emocional provocada. Caros ouvintes, pensemos nisso. Curta a nossa página no Facebook. Um forte abraço, Deus te abençoe, em nome do Pai, do Filho e do Espírito Santo. Amém.
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2: Três horas e 41 minutos.

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Meu amigo, minha amiga, para você ligado aqui na madrugada da Rede Tua Rádio, olha só, lamentar as experiências vividas é uma forma de impedir o próprio desenvolvimento. Pense nisso.

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1: Paz e bem. Às vezes, aquilo que tanto desejamos não acontece. E no momento, pode parecer que perdemos, que deu tudo errado ou que Deus não ouviu nossa oração. Mas a fé também é aprender a confiar quando a resposta não vem como esperávamos. Vai dar certo sim, se não der, não era da vontade de Deus. Não é desistir, não é deixar de lutar, é fazer a nossa parte, seguir em frente, entregar o que não podemos controlar e confiar que Deus enxerga caminhos que ainda não conseguimos ver. Talvez algumas portas se fechem, não para nos punir, mas para nos proteger. Talvez certos planos precisem mudar para que a vida nos conduza até algo que ainda não conseguimos compreender. Que hoje você tenha serenidade para aceitar o que não pode mudar, coragem para continuar tentando e a fé para acreditar que mesmo quando não acontece do nosso jeito, Deus continua cuidando de nós. Se não foi, talvez não fosse para ser. Confie! Neste novo dia, o Senhor te abençoe e te guarde. O Senhor faça brilhar sobre ti sua face e se compadeça de ti. O Senhor volte para ti o seu rosto e te dê a paz. O Senhor te abençoe, Pai, Filho e Espírito Santo.

E agora aqui na madrugada, o nosso tradicional terço, né, meus amigos, juntos, em mais um momento que rezaremos com fé, com esperança. Aliás, muito obrigado a cada um, a cada uma de vocês que religiosamente, né, todos os dias, todas as madrugadas, reza o nosso terço aqui na Rede Tua Rádio. Muito obrigado. Vamos lá então, com muita fé, com muita esperança, trazendo presente, né, as intenções que vamos colocar em mais um terço que rezamos juntos a partir de agora.

0: Iniciamos este novo dia com as bênçãos de Deus e proteção de Nossa Senhora, Virgem Maria. Em nome do Pai, do Filho e do Espírito Santo. Amém. Creio
1: em Deus Pai Todo-Poderoso, Criador do céu e da terra, em Jesus Cristo, seu único Filho, nosso Senhor, que foi concebido pelo poder do Espírito Santo, nasceu da Virgem Maria, padeceu sobre Pôncio Pilatos, foi crucificado, morto e sepultado, desceu à mansão dos mortos, ressuscitou o terceiro dia, subiu ao céu, está sentada à direita de Deus Pai Todo-Poderoso, onde há de vir julgar os vivos e os mortos. Creio no Espírito Santo, na Santa Igreja Católica, na comunhão dos santos, na remissão dos pecados, na ressurreição da carne, na vida eterna. Amém.
0: Pai nosso que estais no céu, santificado seja vosso nome. Venha a nós o vosso reino. Seja feita a vossa vontade, assim na terra como no céu.
1: O pão nosso de cada dia nos dai hoje, perdoai as nossas ofensas, assim como nós perdoamos a quem nos tem ofendido. E não nos deixeis cair em tentação, mas livrai-nos do mal. Amém.
0: O anjo do Senhor anunciou a Maria.
1: E ela concebeu do Espírito Santo.
0: Ave Maria, cheia de graça, o Senhor é convosco. Bendita sois vós entre as mulheres, e bendito o fruto do vosso ventre, Jesus.
1: Santa Maria, Mãe de Deus, rogai por nós, pecadores, agora e na hora de nossa morte. Amém.
0: Eis aqui a serva do Senhor.
1: Faça-se em mim segundo a vossa palavra.
0: Ave Maria, cheia de graça, o Senhor é convosco. Bendita sois vós entre as mulheres, e bendito o fruto do vosso ventre, Jesus.
1: Santa Maria, Mãe de Deus, rogai por nós, pecadores, agora e na hora de nossa morte. Amém.
0: O Verbo Divino se fez carne
1: e habitou entre nós.
0: Ave Maria, cheia de graça, o Senhor é convosco. Bendita sois vós entre as mulheres, e bendito o fruto do vosso ventre, Jesus.
1: Santa Maria, Mãe de Deus, rogai por nós, pecadores, agora e na hora de nossa morte. Amém.
0: Glória ao Pai, ao Filho e ao Espírito Santo.
1: Como era no princípio, agora e sempre. Amém.
0: Ó meu bom Jesus,
1: perdoai-nos, livrai-nos do fogo do inferno, levai as almas todas para o céu e socorrei principalmente as que mais precisarem.
0: Nossa Senhora de Fátima e São Francisco,
1: rogai por nós.
0: E neste sábado, vamos meditar os mistérios gozosos. E neste primeiro mistério gozoso, contemplamos
1: Anunciação do anjo à Virgem Maria.
0: Pai nosso que estais no céu, santificado seja vosso nome. Venha a nós o vosso reino. Seja feita a vossa vontade, assim na terra como no céu.
1: O pão nosso de cada dia nos dai hoje, perdoai as nossas ofensas, assim como nós perdoamos a quem nos tem ofendido. E não nos deixeis cair em tentação, mas livrai-nos do mal. Amém.
0: Ave Maria, cheia de graça, o Senhor é convosco. Bendita sois vós entre as mulheres, e bendito o fruto do vosso ventre, Jesus.
1: Santa Maria, Mãe de Deus, rogai por nós, pecadores, agora e na hora de nossa morte. Amém.
0: Ave Maria, cheia de graça, o Senhor é convosco. Bendita sois vós entre as mulheres, e bendito o fruto do vosso ventre, Jesus.
1: Santa Maria, Mãe de Deus, rogai por nós, pecadores, agora e na hora de nossa morte. Amém.
0: Ave Maria, cheia de graça, o Senhor é convosco. Bendita sois vós entre as mulheres, e bendito o fruto do vosso ventre, Jesus.
1: Santa Maria, Mãe de Deus, rogai por nós, pecadores, agora e na hora de nossa morte. Amém.
0: Ave Maria, cheia de graça, o Senhor é convosco. Bendita sois vós entre as mulheres, e bendito o fruto do vosso ventre, Jesus.
1: Santa Maria, Mãe de Deus, rogai por nós, pecadores, agora e na hora de nossa morte. Amém.
0: Ave Maria, cheia de graça, o Senhor é convosco. Bendita sois vós entre as mulheres, e bendito o fruto do vosso ventre, Jesus.
1: Santa Maria, Mãe de Deus, rogai por nós, pecadores, agora e na hora de nossa morte. Amém.
0: Ave Maria, cheia de graça, o Senhor é convosco. Bendita sois vós entre as mulheres, e bendito o fruto do vosso ventre, Jesus.
1: Santa Maria, Mãe de Deus, rogai por nós, pecadores, agora e na hora de nossa morte. Amém.
0: Ave Maria, cheia de graça, o Senhor é convosco. Bendita sois vós entre as mulheres, e bendito o fruto do vosso ventre, Jesus.
1: Santa Maria, Mãe de Deus, rogai por nós, pecadores, agora e na hora de nossa morte. Amém.
0: Ave Maria, cheia de graça, o Senhor é convosco. Bendita sois vós entre as mulheres. E bendito o fruto do vosso ventre, Jesus.
1: Santa Maria, Mãe de Deus, rogai por nós, pecadores, agora e na hora de nossa morte. Amém.
0: Ave Maria, cheia de graça, o Senhor é convosco. Bendita sois vós entre as mulheres. E bendito o fruto do vosso ventre, Jesus.
1: Santa Maria, Mãe de Deus, rogai por nós, pecadores, agora e na hora de nossa morte. Amém.
0: Ave Maria, cheia de graça, o Senhor é convosco. Bendita sois vós entre as mulheres. E bendito o fruto do vosso ventre, Jesus.
1: Santa Maria, Mãe de Deus, rogai por nós, pecadores, agora e na hora de nossa morte. Amém.
0: Glória ao Pai, o Filho e ao Espírito Santo.
1: Como era no princípio, agora e sempre. Amém.
0: Ó meu bom Jesus,
1: perdoai-nos, livrai-nos do fogo do inferno. Levai as almas todas para o céu e socorrei principalmente as que mais precisarem.
0: Nossa Senhora de Fátima e São Francisco,
1: rogai por nós.
0: No segundo mistério gozoso, contemplamos
1: a visita de Maria à sua prima, Santa Isabel. Pai nosso, que estais no céu, santificado seja o vosso nome. Venha a nós o vosso reino, seja feita a vossa vontade, assim na terra como no céu.
0: O pão nosso de cada dia nos dai hoje. Perdoai as nossas ofensas, assim como nós perdoamos a quem nos tem ofendido. E não nos deixeis cair em tentação, mas livrai-nos do mal. Amém.
1: Ave Maria, cheia de graça, o Senhor é convosco. Bendita sois vós entre as mulheres e bendito é o fruto do vosso ventre, Jesus.
0: Santa Maria, Mãe de Deus, rogai por nós, pecadores, agora e na hora da nossa morte. Amém.
1: Ave Maria, cheia de graça, o Senhor é convosco. Bendita sois vós entre as mulheres e bendito é o fruto do vosso ventre, Jesus.
0: Santa Maria, Mãe de Deus, rogai por nós, pecadores, agora e na hora da nossa morte. Amém.
1: Ave Maria, cheia de graça, o Senhor é convosco. Bendita sois vós entre as mulheres e bendito é o fruto do vosso ventre, Jesus.
0: Santa Maria, Mãe de Deus, rogai por nós, pecadores, agora e na hora da nossa morte. Amém.
1: Ave Maria, cheia de graça, o Senhor é convosco. Bendita sois vós entre as mulheres e bendito é o fruto do vosso ventre, Jesus.
0: Santa Maria, Mãe de Deus, rogai por nós, pecadores, agora e na hora da nossa morte. Amém.
1: Ave Maria, cheia de graça, o Senhor é convosco. Bendita sois vós entre as mulheres e bendito é o fruto do vosso ventre, Jesus.
0: Santa Maria, Mãe de Deus, rogai por nós, pecadores, agora e na hora da nossa morte. Amém.
1: Ave Maria, cheia de graça, o Senhor é convosco. Bendita sois vós entre as mulheres e bendito é o fruto do vosso ventre, Jesus.
0: Santa Maria, Mãe de Deus, rogai por nós, pecadores, agora e na hora de nossa morte. Amém.
1: Ave Maria, cheia de graça, o Senhor é convosco. Bendita sois vós entre as mulheres e bendito é o fruto do vosso ventre, Jesus.
0: Santa Maria, Mãe de Deus, rogai por nós, pecadores, agora e na hora da nossa morte. Amém.
1: Ave Maria, cheia de graça, o Senhor é convosco. Bendita sois vós entre as mulheres e bendito é o fruto do vosso ventre, Jesus.
0: Santa Maria, Mãe de Deus, rogai por nós, pecadores, agora e na hora da nossa morte. Amém.
1: Ave Maria, cheia de graça, o Senhor é convosco. Bendita sois vós entre as mulheres e bendito é o fruto do vosso ventre, Jesus.
0: Santa Maria, Mãe de Deus, rogai por nós, pecadores, agora e na hora da nossa morte. Amém.
1: Ave Maria, cheia de graça, o Senhor é convosco. Bendita sois vós entre as mulheres e bendito é o fruto do vosso ventre, Jesus.
0: Santa Maria, Mãe de Deus, rogai por nós, pecadores, agora e na hora da nossa morte. Amém.
1: Glória ao Pai, ao Filho e ao Espírito Santo.
0: Como era no princípio, agora e sempre. Amém.
1: Ó meu bom Jesus, perdoai-nos, livrai-nos do fogo do inferno, e levai as almas todas para o céu, e socorrei principalmente as que mais precisarem. Nossa Senhora de Fátima e São Francisco,
0: rogai por nós. É no terceiro mistério gozoso onde contemplamos
1: o nascimento do menino Jesus.
0: Pai nosso que estais no céu, santificado seja vosso nome. Venha a nós o vosso reino. Seja feita a vossa vontade, assim na terra como no céu.
1: O pão nosso de cada dia nos dai hoje, perdoai as nossas ofensas, assim como nós perdoamos a quem nos tem ofendido. E não nos deixeis cair em tentação, mas livrai-nos do mal. Amém.
0: Ave Maria, cheia de graça, o Senhor é convosco. Bendita sois vós entre as mulheres, e bendito o fruto do vosso ventre, Jesus.
1: Santa Maria, Mãe de Deus, rogai por nós, pecadores, agora e na hora de nossa morte. Amém.
0: Ave Maria, cheia de graça, o Senhor é convosco. Bendita sois vós entre as mulheres, e bendito o fruto do vosso ventre, Jesus.
1: Santa Maria, Mãe de Deus, rogai por nós, pecadores, agora e na hora de nossa morte. Amém.
0: Ave Maria, cheia de graça, o Senhor é convosco. Bendita sois vós entre as mulheres, e bendito o fruto do vosso ventre, Jesus.
1: Santa Maria, Mãe de Deus, rogai por nós, pecadores, agora e na hora de nossa morte. Amém.
0: Ave Maria, cheia de graça, o Senhor é convosco. Bendita sois vós entre as mulheres, e bendito o fruto do vosso ventre, Jesus.
1: Santa Maria, Mãe de Deus, rogai por nós, pecadores, agora e na hora de nossa morte. Amém.
0: Ave Maria, cheia de graça, o Senhor é convosco. Bendita sois vós entre as mulheres, e bendito o fruto do vosso ventre, Jesus.
1: Santa Maria, Mãe de Deus, rogai por nós, pecadores, agora e na hora de nossa morte. Amém.
0: Ave Maria, cheia de graça, o Senhor é convosco. Bendita sois vós entre as mulheres, e bendito o fruto do vosso ventre, Jesus.
1: Santa Maria, Mãe de Deus, rogai por nós, pecadores, agora e na hora de nossa morte. Amém.
0: Ave Maria, cheia de graça, o Senhor é convosco. Bendita sois vós entre as mulheres, e bendito o fruto do vosso ventre, Jesus.
1: Santa Maria, Mãe de Deus, rogai por nós, pecadores, agora e na hora de nossa morte. Amém.
0: Ave Maria, cheia de graça, o Senhor é convosco. Bendita sois vós entre as mulheres, e bendito o fruto do vosso ventre, Jesus.
1: Santa Maria, Mãe de Deus, rogai por nós, pecadores, agora e na hora de nossa morte. Amém.
0: Ave Maria, cheia de graça, o Senhor é convosco. Bendita sois vós entre as mulheres, e bendito o fruto do vosso ventre, Jesus.
1: Santa Maria, Mãe de Deus, rogai por nós, pecadores, agora e na hora de nossa morte. Amém.
0: Ave Maria, cheia de graça, o Senhor é convosco. Bendita sois vós entre as mulheres, e bendito o fruto do vosso ventre, Jesus.
1: Santa Maria, Mãe de Deus, rogai por nós, pecadores, agora e na hora de nossa morte. Amém.
0: Glória ao Pai, o Filho e ao Espírito Santo,
1: como era no princípio, agora e sempre. Amém.
0: Ó meu bom Jesus,
1: perdoai-nos, livrai-nos do fogo do inferno, elevai as almas todas para o céu, e socorrei principalmente as que mais precisarem.
0: Nossa Senhora de Fátima e São Francisco,
1: rogai por nós.
0: Quarto mistério gozoso, contemplamos
1: a apresentação de Jesus no templo. Pai nosso que estais no céu, santificado seja o vosso nome. Venha a nós o vosso reino, seja feita a vossa vontade, assim na terra como no céu.
0: O pão nosso de cada dia nos dai hoje, perdoai as nossas ofensas, assim como nós perdoamos a quem nos tem ofendido. E não nos deixeis cair em tentação, mas livrai-nos do mal. Amém.
1: Ave Maria, cheia de graça, o Senhor é convosco. Bendita sois vós entre as mulheres, e bendito é o fruto do vosso ventre, Jesus.
0: Santa Maria, Mãe de Deus, rogai por nós, pecadores, agora e na hora da nossa morte. Amém.
1: Ave Maria, cheia de graça, o Senhor é convosco. Bendita sois vós entre as mulheres, e bendito é o fruto do vosso ventre, Jesus.
0: Santa Maria, Mãe de Deus, rogai por nós, pecadores, agora e na hora da nossa morte. Amém.
1: Ave Maria, cheia de graça, o Senhor é convosco. Bendita sois vós entre as mulheres, e bendito é o fruto do vosso ventre, Jesus.
0: Santa Maria, Mãe de Deus, rogai por nós, pecadores, agora e na hora da nossa morte. Amém.
1: Ave Maria, cheia de graça, o Senhor é convosco. Bendita sois vós entre as mulheres, e bendito é o fruto do vosso ventre, Jesus.
0: Santa Maria, Mãe de Deus, rogai por nós, pecadores, agora e na hora da nossa morte. Amém.
1: Ave Maria, cheia de graça, o Senhor é convosco. Bendita sois vós entre as mulheres, e bendito é o fruto do vosso ventre, Jesus.
0: Santa Maria, Mãe de Deus, rogai por nós, pecadores, agora e na hora da nossa morte. Amém.
1: Ave Maria, cheia de graça, o Senhor é convosco. Bendita sois vós entre as mulheres, e bendito é o fruto do vosso ventre, Jesus.
0: Santa Maria, Mãe de Deus, rogai por nós, pecadores, agora e na hora de nossa morte. Amém.
1: Ave Maria, cheia de graça, o Senhor é convosco. Bendita sois vós entre as mulheres, e bendito é o fruto do vosso ventre, Jesus.
0: Santa Maria, Mãe de Deus, rogai por nós, pecadores, agora e na hora da nossa morte. Amém.
1: Ave Maria, cheia de graça, o Senhor é convosco. Bendita sois vós entre as mulheres, e bendito é o fruto do vosso ventre, Jesus.
0: Santa Maria, Mãe de Deus, rogai por nós, pecadores, agora e na hora da nossa morte. Amém.
1: Ave Maria, cheia de graça, o Senhor é convosco. Bendita sois vós entre as mulheres, e bendito é o fruto do vosso ventre, Jesus.
0: Santa Maria, Mãe de Deus, rogai por nós, pecadores, agora e na hora da nossa morte. Amém.
1: Ave Maria, cheia de graça, o Senhor é convosco. Bendita sois vós entre as mulheres, e bendito é o fruto do vosso ventre, Jesus.
0: Santa Maria, Mãe de Deus, rogai por nós, pecadores, agora e na hora da nossa morte. Amém.
1: Glória ao Pai, ao Filho e ao Espírito Santo.
0: Como era no princípio, agora e sempre. Amém.
1: Ó meu bom Jesus, perdoai-nos, livrai-nos do fogo do inferno, e levai as almas todas para o céu, e socorrei principalmente as que mais precisarem. Nossa Senhora de Fátima e São Francisco,
0: rogai por nós. E no quinto mistério gozoso, contemplamos
1: a perda e o encontro de Jesus.
0: Pai nosso que estais no céu, santificado seja vosso nome. Venha a nós o vosso reino. Seja feita a vossa vontade, assim na terra como no céu.
1: O pão nosso de cada dia nos dai hoje. Perdoai as nossas ofensas, assim como nós perdoamos a quem nos tem ofendido. E não nos deixeis cair em tentação, mas livrai-nos do mal. Amém.
0: Ave Maria, cheia de graça, o Senhor é convosco. Bendita sois vós entre as mulheres, e bendito o fruto do vosso ventre, Jesus.
1: Santa Maria, Mãe de Deus, rogai por nós, pecadores, agora e na hora de nossa morte. Amém.
0: Ave Maria, cheia de graça, o Senhor é convosco. Bendita sois vós entre as mulheres, e bendito o fruto do vosso ventre, Jesus.
1: Santa Maria, Mãe de Deus, rogai por nós, pecadores, agora e na hora de nossa morte. Amém.
0: Ave Maria, cheia de graça, o Senhor é convosco. Bendita sois vós entre as mulheres, e bendito o fruto do vosso ventre, Jesus.
1: Santa Maria, Mãe de Deus, rogai por nós, pecadores, agora e na hora de nossa morte. Amém.
0: Ave Maria, cheia de graça, o Senhor é convosco. Bendita sois vós entre as mulheres, e bendito o fruto do vosso ventre, Jesus.
1: Santa Maria, Mãe de Deus, rogai por nós, pecadores, agora e na hora de nossa morte. Amém.
0: Ave Maria, cheia de graça, o Senhor é convosco. Bendita sois vós entre as mulheres, e bendito o fruto do vosso ventre, Jesus.
1: Santa Maria, Mãe de Deus, rogai por nós, pecadores, agora e na hora de nossa morte. Amém.
0: Ave Maria, cheia de graça, o Senhor é convosco. Bendita sois vós entre as mulheres, e bendito o fruto do vosso ventre, Jesus.
1: Santa Maria, Mãe de Deus, rogai por nós, pecadores, agora e na hora de nossa morte. Amém.
0: Ave Maria, cheia de graça, o Senhor é convosco. Bendita sois vós entre as mulheres, e bendito o fruto do vosso ventre, Jesus.
1: Santa Maria, Mãe de Deus, rogai por nós, pecadores, agora e na hora de nossa morte. Amém.
0: Ave Maria, cheia de graça, o Senhor é convosco. Bendita sois vós entre as mulheres, e bendito o fruto do vosso ventre, Jesus.
1: Santa Maria, Mãe de Deus, rogai por nós, pecadores, agora e na hora de nossa morte. Amém.
0: Ave Maria, cheia de graça, o Senhor é convosco. Bendita sois vós entre as mulheres, e bendito o fruto do vosso ventre, Jesus.
1: Santa Maria, Mãe de Deus, rogai por nós, pecadores, agora e na hora de nossa morte. Amém.
0: Ave Maria, cheia de graça, o Senhor é convosco. Bendita sois vós entre as mulheres, e bendito o fruto do vosso ventre, Jesus.
1: Santa Maria, Mãe de Deus, rogai por nós, pecadores, agora e na hora de nossa morte. Amém.
0: Glória ao Pai, o Filho e ao Espírito Santo.
1: Como era no princípio, agora e sempre. Amém.
0: Ó meu bom Jesus,
1: perdoai-nos, livrai-nos do fogo do inferno, elevai as almas todas para o céu, e socorrei principalmente as que mais precisarem.
0: Nossa Senhora de Fátima e São Francisco,
1: rogai por nós.
0: Infinitas graças vos damos, soberana rainha, pelos benefícios que todos os dias recebemos de vossas mãos liberais. Dignai-vos agora e para sempre tomar-nos debaixo de vosso poderoso amparo, e para mais nos obrigar-nos, vos saudamos com uma salve rainha.
1: Salve rainha, mãe de misericórdia, vida, doçura, esperança nossa, salve. A vós bradamos, degredados filhos de Eva, a vós suspirando, gemendo e chorando neste vale de lágrimas. Eia, pois, advogada nossa, esses vossos olhos misericordiosos a nós volveis. E depois deste desterro, mostrai-nos Jesus, bendito o fruto do vosso ventre. Ó clemente, ó piedosa, ó doce sempre Virgem Maria,
0: rogai por nós, Santa Mãe de Deus,
1: para que sejamos dignos das promessas de Cristo.
0: Juntos rezamos o Santo Terço, que possamos ficar com as bênçãos de Deus e proteção de Nossa Senhora. Em nome do Pai, do Filho e do Espírito Santo. Amém. Paz e bem.
1: Santa alegria.
0: Louvado seja o nosso Senhor Jesus Cristo.
1: Para sempre seja louvado.

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9: Alô, gente, bom dia, muito bom dia mesmo. São 5 horas e 30 segundos, 18 graus a temperatura. Está no ar o nosso programa Tá Na Hora. Hoje é sábado, dia 10 de outubro de 2026. O nosso programa vai além das 7 horas hoje. Vamos até as 7 horas e 50 minutos. Levando até você as primeiras informações do dia e a boa música, aquela que você gosta de ouvir, aquela que também você tem a oportunidade de solicitar através do nosso canal de comunicação, que é o nosso WhatsApp. O nosso WhatsApp é o 999-797515. 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Gente, mas que bom, é muito bom juntos outra vez iniciando um dia. Vamos lá, vamos em frente. A todos, bom dia, paz e bem.

Agora são 5:05, ouvimos fazendo a abertura do programa Walter Moraes, o Som do Sul. É o nosso programa especial de sábado. 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Vamos a mais uma música e logo em seguida vamos falar sobre o tempo. É ontem, o primeiro boletim do tempo aí anunciava praticamente dilúvios de chuva por aqui no dia de ontem, só que praticamente não aconteceu nada. Que bom, né? Menos pior assim. Vamos então a mais uma música de Paulo e Paulino com Marília Mendonça, Estrelinha.

Agora são 5:11, temperatura 18 graus centígrados. Bom dia para o pessoal lá de Nicolau Vergueiro, nos desejando um sábado de bênçãos, amor, saúde, paz, vitórias. Feliz sábado também para o pessoal lá de Arroio Bertolina. Vamos então falar sobre o tempo. Como é que fica o tempo hoje no estado do Rio Grande do Sul? Uma área de baixa pressão atmosférica atua no estado, provocando aumento de nebulosidade e instabilidade. Chuva e garoa atingem grande parte do estado ao longo do dia, com possibilidade de precipitação moderada a forte de forma isolada. A partir da tarde, o deslocamento do sistema em direção ao oceano favorece a melhora gradual do tempo, com aberturas de sol em diferentes regiões. Segundo a meteorologia, a entrada de uma massa de ar frio mantém as temperaturas amenas e proporciona um dia agradável, mas a sensação será de frio no sul do estado durante a noite. Assim é que se comporta o tempo no estado do Rio Grande do Sul. Agora vamos saber como é que se comporta o tempo aqui. Neste sábado, previsão de chuva forte pela manhã. Ainda chove no começo da tarde. As nuvens diminuem e o sol aparece no fim do dia. O sol nasce às 5:58 e se põe às 18:33. A lua está na fase de lua nova. A umidade do ar agora está em 86%. A temperatura máxima hoje fica na marca dos 23, 24 graus. Os ventos serão de fracos a moderados. Assim se comporta o tempo por aqui no dia de hoje. Amanhã, domingo, nublado com temporal pela manhã e à tarde. À noite as nuvens diminuem, mas não chove à noite. Temperatura mínima 15 graus, a máxima 17. Segunda-feira, sol com muitas nuvens, chove rápido durante o dia e à noite, mas em pequena quantidade. Na segunda-feira, com temperatura mínima de 14 graus, a máxima 16. Terça-feira, sol com muitas nuvens, pancadas de chuva à tarde e à noite. Temperatura na terça-feira, mínima 15, máxima 21 graus. E na quarta-feira, não tem previsão de chuva. Dia de sol com muitas nuvens durante o dia e períodos de céu nublado. Noite com muitas nuvens, mas sem chuva na quarta-feira, com temperatura mínima de 15 graus e a máxima de 20 graus. Assim, segundo esse primeiro boletim, se comporta o tempo por aqui. Hoje, previsão de chuva forte. Amanhã, domingo, também previsão de chuva forte. Segunda e terça-feira, previsão de chuva. E quarta-feira, a chuva vai embora. Agora são 5:14. Bom dia, gente. O programa está na hora, sempre ao vivo. Aqui tem recadinho, tem bom dia aqui da Lúcia. Ô Lúcia, bom dia pra você. Obrigado pela companhia. Já se marreando. Chuva da minha saudade é a música que vamos ouvir com Ademar Silva.

nosso programa está na hora agora, são 5 horas e 17 minutos e meio. Hoje é sábado, a temperatura está em 18 graus centígrados. Vamos ver, vamos falar sobre as primeiras manchetes dos jornais de hoje. As manchetes dos jornais da capital. Alcolumbre anuncia que votará PEC do fim da 6x1 na semana que vem. Presidente do Senado gravou vídeo ao lado do governador eleito de Minas Gerais. Eduardo Leite conduz primeira coletiva de imprensa da transição de governo. Leite diz que questões estruturantes de longo prazo serão pactuadas com o novo governo. Mãe de menino morto em Viamão deixa a prisão e defesa busca reaproximação dos filhos. PT quer os votos da classe C para ampliar votação de Lula no Rio Grande do

0: CBF divulga o calendário do futebol brasileiro para 2027. Eduardo Bolsonaro consta em lista de pena pendente de cumprimento. Deputado federal, cassado, tem mandado de prisão aberto por coação e passaportes cancelados por Moraes. Forte terremoto de magnitude 7,7 gera pânico no Panamá. Várias réplicas significativas, incluindo uma de magnitude 6, foram registradas após o forte tremor. Na economia, dólar fechou a R$ 4,98 em semana pós-eleição. Alckmin defende reforma do judiciário para ter segurança jurídica. Na política, vou colocar meu nome para a presidência do Senado, caso PL apoie Alcolumbre, diz Carol Detone. Crianças feitas reféns em Curitiba são liberadas e homem armado é morto pela polícia. São as manchetes, as primeiras manchetes dos jornais. Meu bom dia para a Jussara e o Valdecir Fernandes, sempre ligadinhos com a gente. Agora é hora do intervalo.
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Agora são 5 horas e 23 minutos, o programa está na hora, vai prosseguindo. Meu bom dia para Lia Martriques, que sempre acompanha a gente. Vamos ouvir uma música, depois nós teremos a Ana Lúcia Jacomini falando sobre o mercado agrícola. Vamos ouvir Daniel Rolinha Cabocla.

0: Agora são 5h27, 18 graus a temperatura. 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
1: E nós iniciamos com as cotações dos grãos comercializados em sacas de 60 quilos. A soja, R$ 136,00. O milho, R$ 61,00. E o trigo, R$ 75,00. Demais produtos: boi gordo, R$ 12,65 ao quilo vivo. Vaca gorda, R$ 10,65 ao quilo vivo. Suíno tipo carne, no preço integração, R$ 4,65 ao quilo vivo. Suíno tipo carne, no preço particular, R$ 5,82 ao quilo vivo. E o leite padrão, de acordo com a Emater, comercializado na região com o menor preço referência, em R$ 2,15 ao litro. Ana Lúcia Jacomini para a tua rádio.
0: Valeu, Ana. Muito obrigado. Agora são 5h28. A música prossegue no Tá Na Hora. Bom dia pro meu amigo, o Lino. O Lino João Segala, ligadinho. Por falar em Lino também, o meu amigo Lino Miliorini. Ele levanta cedo, sei que levanta cedo, e fica chimarreando, esperando o clarear do dia. Obrigado, Lino. Duduca e Dalvano, Tá Na Hora. Música sertaneja da antiga. Mulher Maravilha.

Agora são 5h32, 18 graus a temperatura. Este é o nosso programa Tá Na Hora. 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Agora são 5 horas 34 minutos. A temperatura permanece na marca dos 18 graus centígrados. Meu amigo Dilon Ribeiro, já ligadinho conosco, muito obrigado. Os Monarcas, dona dos...

0: Agora são 5 horas e 36 minutos, pois é, o rádio vai ampliando, né? Embora algumas pessoas menos informadas sobre as modernidades pensem que o rádio está ficando em segundo plano. Jamais! Pois a rede mais nova, que faz parte da nossa rede Tua Rádio também, ampliou a sua presença no estado com a compra da Rádio Medianeira, a 102.7 de Santa Maria. Agora, a rede mais nova conta com 12 emissoras, marcando a chegada da marca a um dos mais importantes centros urbanos, econômicos e de serviços do interior gaúcho. Santa Maria tem 282 mil habitantes. Criada em 1999, a Rede Mais Nova é um projeto dos Freis Capuchinhos, com atuação em Caxias do Sul, Garibaldi, Cachoeira do Sul, Lagoa Vermelha, Amaral, Passo Fundo, Pelotas, Sarandi, Soledade, Vacaria, Veranópolis e agora Santa Maria. Em Amaral, a emissora, ela tem o público jovem, adulto entre 15 e 44 anos. E a marca mais lembrada do rádio jovem, segundo a pesquisa Podium. Parabéns à administração da Rede Mais Nova FM. Tem recado aqui, vamos ver de quem é o recado. É do Matheus Felipe. Bom dia, Matheus. Pediu para colocar Rick e Renner. Tá bom, depois do intervalo aí, a gente atende seu pedido. Forte abraço.
1: Tu

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3: Agora são 5:40, 18 graus a temperatura, e o primeiro boletim meteorológico aqui que nós divulgamos tem previsão de chuva hoje, né? Aliás, ontem anunciávamos aqui, antes das 7 horas, mais de 50, 60, 70 milímetros de chuva. O que é que deu? Não deu nada, ainda bem, né? Mas hoje tem previsão de chuva forte ainda pela manhã, chove no começo da tarde, à noite o tempo diminui um pouco, a intensidade da chuva, do tempo, enfim. Mas tem previsão de chuva para hoje. Amanhã também tem chuva forte pela manhã, segunda chove, terça chove. Olha, o que não chove, segundo o boletim que temos aqui nesta primeira hora do programa, é de que só não chove na próxima quarta-feira. Vamos atender o pedido do meu amigo Matheus Felipe, lá de Camargo. Ele quer ouvir Rick e Renner, a música Eu Sem Você. Vamos ouvir.

Agora são 5 horas e 45 minutos, a temperatura na marca dos 18 graus centígrados. 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A comunidade católica de Marau e da região está se preparando para a tradicional caminhada de Nossa Senhora Aparecida, programada para a próxima segunda-feira, feriado de 12 de outubro. Os peregrinos vão sair nas primeiras horas da manhã da frente da Igreja Matriz, com destino ao santuário situado na localidade do Capingui. No Santuário de Aparecida, o trajeto vai percorrer vias rurais com o apoio de equipes de trânsito, ambulância e pontos de hidratação organizados por voluntários ao longo do caminho. A celebração religiosa vai contar com missa festiva, bênção aos devotos na chegada à comunidade. A organização orienta os participantes a vestirem roupas leves, usarem protetor solar e levarem garrafas de água. Olha só, né? Protetor solar, tomara que seja necessário, viu? Porque o que tem sido constante aqui é a presença da chuva, né? Vamos para você aí descansando, acompanhando a gente, ouvir Alma Latina, Sonho.

0: Agora são 5h49, meu bom dia, lá pro Valsimar Stuck, lá da Capela do Viado Pardo, da qual ele é liderança lá. Forte abraço, obrigado pela companhia de sempre, Valsimar Stuck e família. Pois a Associação Marauense de Futsal entrou em quadra na segunda-feira passada para o jogo de ida dos playoffs do Gauchão de Futsal Série A. O confronto foi contra o Camaquã, na casa do adversário. O placar final foi de 8-4 para o Camaquã. O jogo de volta acontece hoje, aqui no ginásio Jatir Foresse, às 20 horas. Quem passar dos playoffs vai para as oitavas de final da competição. Esperamos aí sucesso, boa sorte para a equipe marauense. Quem deixa recado gravado aqui é o Roberto Machado, o Roberto Carlos Machado, lá do Remanso, Nicolau Vergueiro, né? Então vamos ouvir.
1: Bom dia, Luiz Carlos, tudo bom? Tudo certo? Hoje é todo aniversário, mais um ano de vida. E manda uma música aí da banda Carisma, Lágrimas Sobre a Mesa, para oferecer para todos os gremistas e para vocês da rádio aí. E um grande abraço. E me chamo Roberto Carlos Machado, aqui da Remanso. Mais um aninho de vida.
0: Tá bom. Ô, Roberto Machado, hoje de aniversário, recebe meu abraço carinhoso com os meus parabéns. Malandrinho aí, o Roberto, né? Uma música que cai muito bem na realidade da equipe do Grêmio quanto a do Internacional. Lágrima sobre a mesa. É muita lágrima derramada. Tomara que terminem essas lágrimas, não é? Parabéns, Roberto, pelo seu aniversário. Vamos lá então, Grupo Carisma, não tá na hora.
2: Bom dia, Luiz.

0: Chitãozinho e Chororó, marcando presença no programa Tá Na Hora com a música Fio de Cabelo. Agora são 5h58, é hora de ouvirmos o Padre Ezequiel Dalpozo com o Despertai para o Amor.
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0: Olá, meu caro e minha cara ouvinte, estamos juntos mais uma vez. É uma alegria muito grande para mim conversar com você, porque embora eu esteja dizendo a palavra e você do outro lado esteja ouvindo, é sempre uma conversa, porque a palavra que a gente diz abre a possibilidade do diálogo em outras instâncias e de outras formas. Eu gostaria de falar hoje sobre o filho adotivo na relação pais e filhos. Quando alguém se propõe a adotar um filho, pode ter por ele até mais amor do que se fosse um filho natural. Adotar é querer assumir alguém porque é uma pessoa humana. Toda pessoa tem um valor infinito. Por ela, Jesus morreu na cruz. Quem adota uma criança, adota Jesus, que disse: tudo o que fizeste a um destes pequeninos, foi a mim que o fizeste. Apesar de todo o amor e carinho que os pais adotivos possam dar à criança, o filho adotivo sempre será um caso especial. Por melhor que seja a relação entre a criança e quem adota, é diferente da relação com os pais naturais. São outras pessoas. O problema não está em quem adota, mas nos pais que dão seu filho para adoção, porque os pais são a terra e o filho, de certa forma, se dá para dizer assim, a planta. Quando Deus coloca um filho no mundo, ele coloca numa terra, que são os pais naturais. Sempre que uma criança for retirada dessa terra, será para ela um grande sofrimento. Por isso, é preciso saber lidar com essa situação. Quando uma criança é dada para adoção, seja por que motivo for, ela está sendo, de certa forma, arrancada de sua terra. Isso pode feri-la, porque antes de ser um filho adotado, ele é, de certa forma, abandonado ou não assumido pelos seus pais naturais. Para a criança não interessa o motivo. Ela poderá se sentir desprezada pelos pais que a geraram e agora não a querem, não a quiseram. Ela é arrancada na terra onde foi plantada. É nisso que consiste o problema. Por isso, aqueles que adotam uma criança devem o mais cedo possível dizer que não são seus pais naturais. É importante levá-la a perdoar seus pais por a terem dado para adoção, por não a terem mantido com eles. Deve-se procurar falar bem dos pais naturais para que o filho os ame. Dizer à criança que ela não existiria se seus pais não lhe tivessem dado a vida, que apesar de tudo, eles a amam. Quantos pais têm problemas com o filho adotivo? Tem muito amor, porém não sabem o quanto essa criança foi ferida por não ter ficado cravada e permanecido junto de seu pai e de sua mãe. Por isso, quanto mais cedo e profundamente perdoar e amar o pai e a mãe que a colocaram no mundo, mais a criança será curada da ferida emocional provocada. Caros ouvintes, pensemos nisso. Curta a nossa página no Facebook. Um forte abraço, Deus te abençoe. Em nome do Pai, do Filho e do Espírito Santo. Amém.
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2: 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Lembrando, coleta de lixo seco no interior, na próxima quinta-feira, dia 15 de outubro, a coleta será feita na rota de número 4, da qual fazem parte as comunidades de Morangueira, Três Cerros, São Pedro do Jacuí, Posse Boa Vista e General Rondon. Agora são 6:03.
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14: Francisco de Assis, uma semente de vida eterna.
15: A força do perdão. Louvado sejas, meu Senhor, pelos que perdoam por teu amor e suportam enfermidades e tribulações. São Francisco fez esta implementação de estrofe no Cântico das Criaturas diante da rixa que havia entre o bispo e o prefeito da cidade. O apelo é claro: perdão e reconciliação. Perdoar não é esquecer, é oferecer um pouco do grande amor que recebi de Deus para fazer com que esta situação ou pessoa seja separada dos erros e assim eu tenha respeito e preze por sua dignidade. Quem não perdoa fica amarrado e estanca o processo de crescimento. Seja um franciscano, seja uma franciscana, paz e bem.
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2: Estamos retornando, dando sequência ao programa Tá Na Hora. Agora são 6h07, 18 graus a temperatura. 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Circulando já a edição desta semana do Correio Marauense, o nosso jornal, apresentando as seguintes manchetes de capa. Política de Marau chega na Câmara Federal e no Senado. A administração municipal entrega mais 40 apartamentos. Neste sábado, Sindicato da Alimentação completa 52 anos de história. Vereadores aprovam mais de R$ 247 mil de incentivos para empresas. Procissão de Nossa Senhora Aparecida acontece na segunda-feira. Rede de Postos Tradição é premiada na Alemanha. Parabéns ao amigo da Rede de Postos Tradição, Panho 7. Metaz é premiada também no Ranking da Engenharia Brasileira 2026. Detalhes sobre estas manchetes e outros assuntos também importantes na edição desta semana do Correio Marauense. Agora são 6h08, 30 segundos. O Valdemar Argenta Bassi deixou um áudio aqui pra gente até... Aí há pouco ele enviou pra gente. Vamos ouvir?
17: Bom dia, Luiz Carlos da Alvorada.
7: Eu queria com o Mano Lima descascando a ovelha. Tá, desde as quatro horas me acordei. E tinha gente que tava barulhando, ia para as praias, né, barulhando de moto. Foram três famílias. É. Três casados com três de moto. Aí foram para as praias lá em Torre. Daí barulhando de moto, que tá louco. Daí me acordei. Tá. Com o Mano Lima descascando veio, tá, Luiz? Se for atendido, eu agradeço muito, tá, Luiz? Um bom trabalho, bom abração pra todos vocês aí da rádio, tá? E um bom dia, bom dia.
2: Tá bom, então vamos ouvir aí. Boa viagem aos motoqueiros aí que acordaram o seu Valdemar. Descascando veia, Mano Lima não tá na hora.

0: Agora são 6:13, o dia já claro lá fora, mas nublado, né? Com muitas nuvens no céu, prometendo chuva. Recebendo aqui o bom dia da nossa ouvinte, a Ana Maria, né? Bom dia, café aí, bonito o ursinho aí, com café. Ah, essa hora aqui cai muito bem, um cafezinho, né? Tá bom, obrigado, viu, Ana Maria. Temos também um áudio aqui que foi deixado por quem? Onde é que tá o áudio aí agora? Ah, o Tobias. Vamos ouvir o Tobias? Coloca aí no ar.
1: Oi, bom dia, Luiz Carlos. Tudo tranquilo por aí, viu? Eu queria oferecer uma música pro meu sobrinho, Roberto Carlos Machado, que mora aí na Remanso. Tá de aniversário hoje. Meus parabéns para ele. Muitos anos de vida. E hoje vai ter festa lá, vai ter brodo lá, churrasco. Tá bom? Daí escolha uma música bem boa para rodar para ele aí, tá bom?
0: Tá bom.
1: Tenha um bom dia. Aqui é o Tobias, aqui da Bertolina, Nicolau Vergueiro.
0: Beleza. Eu gosto de ouvir esses áudios do pessoal lá aí do interior, porque você vê aquele canto do galo, né, no amanhecer, bonito. Ô Tobias, então, daqui a pouco, porque eu tenho que lembrar que o nosso programa vai ao ar sempre num oferecimento da Casa de Carnes e Mercado Roso. 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Agora são 6:16. Vamos então à música lá pro Roberto Machado, lá do Remanso, que hoje está de aniversário. Acorda pra vida, Guilherme Santiago.

0: Agora são 6h20, meu bom dia para a Martina lá no Passo do Chinelo, já deixou o seu bom dia aqui para a gente. Pois a Corsan, Companhia Rio Grandense de Saneamento, informou que o seu atendimento presencial em Marau vai passar a funcionar em novo endereço a partir da próxima terça-feira, dia 13 de outubro. O novo espaço público está sendo preparado ali na Avenida Barão do Rio Branco, número 575, visando oferecer melhor infraestrutura aos usuários da cidade. É quase na esquina aí da Rua Bento Gonçalves. Durante o período de transição até a abertura da nova sede, a população pode utilizar normalmente os canais digitais, telefone e o aplicativo oficial da companhia para solicitações. A mudança ocorre devido à necessidade de ampliação das instalações e à modernização dos guichês de suporte presencial aos clientes. A expectativa é que a estrutura traga mais agilidade no atendimento de serviços e resoluções de faturas. Que bom, né? Agora são 6h21, depois do intervalo a gente volta.
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Agora são 6 horas e 25 minutos, dia claro já. Se não houvesse a nuvem no céu, não fosse uma manhã nublada, já teríamos o sol aí dourando toda a nossa manhã desse início de feriadão. Mas a previsão é de que teremos chuva, né? Chuva forte pela manhã e também à tarde vai chover. Só não tem previsão de chuva na próxima quarta-feira. O programa está na hora com a informação. Uma operação conjunta realizada pelas forças de segurança de Marau resultou no fechamento de um ponto de tráfico de drogas no centro, próximo ao cemitério, na tarde de ontem. A ação policial ocorreu em um apartamento, onde um casal foi surpreendido e preso em flagrante com entorpecentes. Durante o cumprimento do mandado, os agentes apreenderam porções de drogas prontas para venda, além de quantias em dinheiro e equipamentos de comunicação. A investigação iniciou após denúncias anônimas apontarem a movimentação de gente, né, que estavam procurando o produto, né? Denúncias anônimas apontaram essa movimentação suspeita no local. Os suspeitos foram conduzidos à delegacia de polícia de pronto atendimento para a lavratura do flagrante e em seguida encaminhados ao sistema prisional. Parabéns à segurança pública, à polícia. Che barbaridade, é dia de festa, é a música que vamos ouvir.

Agora são 6:30, 6:30. 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O Thales, o Adalberto, o Tibolo, José, o Renato, Paza, Silvana, pessoal todo, né? Darli, Bigode, Roberto, Valcira, Silvana, grande abraço. Muito obrigado pela companhia de todas as manhãs, né? Recebendo aqui o recadinho do Antônio De Marco. Ele escreveu: bom dia, Luiz Carlos. Manda a música do São Marino, Encontro, Lindo Encontro. É, Antônio De Marco, sempre na audiência. Ótimo fim de semana para você também. Vamos colocar aí a banda São Marino? Então vamos ouvir o pedido do De Marco.

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1: Agora são 6:36, 6:36. O céu está nublado nesta manhã de sábado, prometendo chuva. Zezé de Camargo e Luciano.

0: Agora são 6h42. Bom dia, gente. Esse é o programa Tá Na Hora, aqui pela tua rádio Alvorada. Agora nós vamos a intervalo, depois a sequência com bastante música e informação para você.
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1: É, vamos dando sequência ao nosso programa, agora são 6h44 e a música prossegue. Meu bom dia pro Vladimir Tonin, aí pelas estradas da vida, não é, Vladimir? Grande abraço para você, o Renato também, lá no Mercado Roso, ligadinho, né? É, parentesco aí do Vladimir. Vamos ouvir Rio Azul, Luz Atuais. Bom dia!

Ouvimos o Rio Azul, agora são 6h48, lembrando que desde ontem voltou o horário político no rádio e também na televisão. Portanto, logo mais, às 7h, vamos transmitir o espaço obrigatório. O programa está na hora. 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Dá tempo de mais música aí, vamos ver como é que está a cronometragem do tempo. 6h57, dá tempo então de atendermos a nossa amiga lá de Vila Maria, a Dila Siqueira. Dila, ela escreveu: bom dia, Luiz Carlos, manda música perigosa e linda, tô de feriadão, hehehe. Ótimo final de semana para você. Vamos lá então, a perigosa e linda, perigosa e linda, aqui com o Corpo e Alma, participação de Vilseu Paulo.

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11: 7:10.
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13: Hoje estamos voltando com o programa Tá na Hora. Agora são 7h14. Durante o intervalo político aí, a chuva marcou presença, né? Um chuvisco aí, mas está chuviscando por aqui. O programa Tá na Hora. 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Vamos com a música sertaneja de raiz, com Chitãozinho e Chororó, Coração Sertanejo. Música.

0: Chitãozinho e Chororó, coração sertanejo. Agora sim podemos dizer manhã de instabilidade, manhã de chuva por aqui. Vamos saber o que é que a Cátia Valente tem a falar sobre o tempo na nossa região.
1: Olá, meus amigos e caros ouvintes. O final de semana ainda começa com o tempo instável em grande parte do Rio Grande do Sul. O tempo é mais firme apenas em áreas do sul e ali da região da campanha. Por aqui nós vamos ter um sábado que ainda mistura bastante nebulosidade e eventualmente pancadas de chuva. Já não tem previsão assim de temporais, mas as pancadas de chuva podem de vez em quando ser até com moderada intensidade por aqui. Então, ainda bastante nebulosidade predominando e umidade por aqui. Com relação às temperaturas, a máxima prevista deve oscilar entre 20 e 22 graus aqui na nossa região. No domingo, segue ainda a atmosfera bastante instável. O volume de chuva já diminui bastante nesse domingo, mas eventualmente pode ter uma pancada aqui e outra ali, indo mais em direção assim às áreas do norte aqui da nossa região. Com relação às temperaturas, no domingo a máxima já deve diminuir um pouquinho, oscilando na faixa de 20 a 21 graus. E aí a tendência, pessoal, para a semana que vem, ainda vamos ter essa atmosfera instável, ela não vai ficar completamente seca não, então no início da semana ainda pode ter sim algum chuvisco por aqui, depois o tempo fica um pouco mais firme lá pela quarta, quinta e depois retorna a instabilidade a predominar. Vamos ter aí um outubro bastante úmido mesmo aqui na nossa região. Com a previsão do tempo, Cátia Valente.
0: Muito bem, obrigado, Cátia. Conforme o relato dela, tempo sem chuva mesmo é só lá por quarta-feira. E a música continua aqui.
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0: Agora são 7 horas e 24 minutos, 18 graus a temperatura. O programa está na hora, faz o intervalo, depois volta com a programação especial de sábado.
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1: Vamos continuando com a música, agora são 7 horas e 27 minutos, 7h27, meu bom dia para você, ligando o seu rádio agora, acompanhando a nossa programação. 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Meu bom dia para Mari, deixou bom dia para a gente. Vai o meu bom dia também para o Valdecir de Assis, um baita de um tradicionalista e sempre ligadinho com a gente. Quera Largado é a música que vamos ouvir com Clóvis Mendes e os Balzinhos.

Agora são 7:33, 7:33, pois nesse sábado, hoje dia 10, acontece o lançamento oficial da sexta edição da Expo Encantos em Marau. A solenidade será realizada na Praça de Alimentação do Parque Municipal, com recepção aos convidados a partir das 19 horas. Às 19:30 será servido um jantar preparado pela chefe Mônica Boff. E durante a programação serão realizados atos solenes e apresentação da sexta edição da feira, que acontecerá nos dias 11, 12 e 13 de dezembro no parque. Expectativa da organização é reunir mais de 60 expositores nesta edição. Portanto, hoje acontece o lançamento do projeto Sexto Expo Encantos. Lançamento hoje, 19:30, lá no Parque Municipal. E a música vai tendo sequência aqui. Deixa eu ver os recadinhos aqui. A Heloísa, bom dia. A Tereza também ligadinha conosco. Obrigado. Atuais Mississippi.

Agora são 7:38. A Emater divulgou anteontem sobre o levantamento das lavouras de milho implantadas no Rio Grande do Sul, que estão apresentando estabelecimento considerado satisfatório pela Emater, conforme o informativo conjuntural. A semeadura alcança 75% dos 896.400 hectares estimados para a safra. Predominam áreas em germinação, emergência e início de desenvolvimento vegetativo, embora o excesso de umidade e as chuvas intensas tenham limitado o avanço dos trabalhos em algumas regiões. Gente, é hora de cruzar os dedos aí e torcer que o tempo colabore. Na soja, apesar de o período indicado pelo zoneamento agrícola de risco ter iniciado em 1º de outubro, a semeadura ainda é pouca. Entre as culturas de inverno, o trigo avança para as fases finais do ciclo, com predominância do enchimento de grãos e de maturação. A cevada apresenta estado sanitário considerado bom, apesar dos reflexos da chuva. Agora são 7:39. Temos aí já aberto o nosso arquivo dos aniversariantes. Os aniversariantes de hoje, né? Hoje é dia 10 de outubro, tem que abrir também, desde já, os de hoje e os que aniversaria amanhã, né? Amanhã não temos o programa. Então, hoje aniversaria e recebe os nossos parabéns a Nádia Dalla Corte, Jandir Machado, abraço, amigo Jandir. A Karine Miller Maier também, a Ivani Boscato, Fábio Argenta, Larissa Paza, Beto Migliorini, Júlia Vanin de Moraes, a Leonira Padisson e o Edson Escorteganha. Parabéns aos aniversariantes de hoje. Vamos ver, amanhã, dia 11, aniversaria o Mauro Perusso, a Marli Brena da Rosa, a Luana Vieira, a Juliane Durante, a Aline Granville, Mauro Knopf Pires, Rodomilson Nazari Roman, a Sandra Folli, Joela Almeida de Oliveira, são aniversariantes de amanhã, César Bonato, Patrícia Matana Adami, o João Santos Lima, a Annelice Gaboardi Andrigo, Marinês Berguete Gasparim, Oraides Janice Pertuzati, a Tânia Opi Fioravanço e o Laércio Escorteganha. São aniversariantes do dia de amanhã, dia 11 de outubro. Agora são 7:48. Qual é a música que vem agora aí? É Grupo Poncho Velho. Vamos ouvir. A Bandeira que Carrego.

da tua rádio apresentando o programa Tá Na Hora. Agora são 7h44, recebendo aqui informação de problema na pista, ali na subida do Lodge, na IRS-324 aí. Ali na subidinha ali, né? Marau Passo Fundo. Acidente envolvendo 3 ou 4 veículos. A princípio, são carros de passeio. Esperamos que não tenha gravidade com os condutores dos veículos, né? Então, meia pista ali na proximidade de São Luís da Mortandade. Acidente envolvendo 3 ou 4 veículos e ocupando parte da pista aí. Diminua a velocidade nesse trecho, tá bom? Programa Tá Na Hora. Mais detalhes nós vamos ter durante a programação aí do Revista de Sábado, né? O programa Tá Na Hora, aos sábados, ele é patrocinado pelos nossos tradicionais anunciantes, a Casa de Carnes e Mercado Roso, que tem a carne especial para o churrasco do final de semana. 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Gente, de minha parte, muito obrigado pela sua companhia. Nós voltamos na segunda-feira, a partir das 5 horas da manhã. Tenham todos um bom fim de semana. Para você aí, deixamos no ar João Mineiro e Marciano.

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1: Muito bom dia, amigos ouvintes. Está no ar mais uma edição do programa Juntos por Vila Maria, trazendo para você as ações, atividades e conquistas da administração municipal. Fique com a gente e acompanhe tudo o que foi desenvolvido nos últimos dias. Iniciamos o programa de hoje com a participação especial da secretária de Saúde e Assistência Social, Kátia Ferri, que falará um pouco sobre as atividades desenvolvidas pela Secretaria de Saúde nos últimos dias. Bom dia, secretária Kátia. Seja muito bem-vinda ao programa Juntos por Vila Maria.
2: Bom dia, Ângela. Bom dia a todos os ouvintes. É sempre uma alegria poder estar aqui conversando com a nossa comunidade e compartilhando as novidades, os avanços da nossa Secretaria de Saúde do município. Hoje eu quero trazer notícias positivas, que demonstram o nosso compromisso de continuar trabalhando para oferecer uma saúde cada vez mais acessível, humanizada e de qualidade para todos. Sabemos que temos muitos desafios, porém seguimos firmes, trabalhando na construção de uma saúde cada vez melhor. Também sabemos que a saúde é uma das áreas mais importantes da administração pública, porque estamos falando de pessoas, de famílias e muitas vezes de momentos de fragilidade, em que o que mais precisamos é de acolhimento, atenção e cuidado. E é justamente nisso, pensando nisso, que estamos ampliando os serviços oferecidos à nossa população. Eu quero destacar aqui hoje que já contamos com mais um médico clínico geral atendendo junto às nossas unidades básicas de saúde. Dr. Paulo Meneguzzi atende todos os dias, de segunda a sexta, no turno da manhã no posto de saúde central e no turno da tarde no posto de saúde 2, o posto de saúde conhecido como Novo, né, lá próximo da escola Maria Busato. Esta organização permite ampliar o acesso da população aos atendimentos médicos, aproximando ainda mais os serviços de saúde das pessoas. Outra novidade importante também, que eu preciso falar e que me deixa especialmente feliz, é que em conversas com o prefeito municipal, juntamente com a secretária de Educação e também a Câmara de Vereadores, nós tomamos uma decisão muito importante de ampliarmos vários serviços na saúde, mas especialmente de iniciarmos novos serviços aqui no nosso município. Nós temos acompanhado nos últimos tempos um crescimento significativo e uma procura de atendimentos especializados relacionados ao desenvolvimento infantil, à aprendizagem e ao comportamento e às necessidades individuais das crianças. Diante dessa realidade, nós entendemos, enquanto administração pública, que precisaríamos avançar e buscar alternativas para atender melhor essas famílias. Nos reunimos diversas vezes, buscamos dados, conseguimos fazer um estudo, já conversamos com algumas famílias sobre este assunto e, por isso, nos próximos dias, estaremos iniciando dois novos serviços. O serviço de TO, que é a terapeuta ocupacional, e também o serviço da neuropsicologia, que é um profissional especializado na neuropsicologia. São profissionais que têm um papel muito importante no acompanhamento das nossas crianças, contribuindo, né, para identificar as dificuldades, estimular as habilidades, orientar muitas vezes as famílias, e auxiliar principalmente no desenvolvimento e na qualidade dessas crianças. Sabemos que quando uma criança precisa de acompanhamento especializado, toda a família acaba se envolvendo nisso. São os pais, são as mães, os avós, todo mundo preocupado e buscando respostas do porquê. Então, pensando nisso, a administração pública vai ofertar estes serviços nos próximos dias junto à Unidade Básica de Saúde, claro que com agendamento, com encaminhamento dos profissionais. E eu sempre digo, né, cuidar das nossas crianças é cuidar do futuro do município. Nós precisamos cuidar de todas as pessoas. Eu tenho um carinho muito especial com os idosos, porque foram os que construíram, né, a nossa cidade, o nosso município. Mas precisamos ter um olhar e um carinho voltado para as nossas crianças, que são o futuro do nosso município, do nosso estado, do nosso país. Esses novos serviços, eles vão representar um passo muito importante dentro dos serviços de saúde aqui do município, porque porque sabemos que existem muitos desafios, que existem muitas demandas, mas nós buscamos sempre atender essas demandas, buscamos qualificar a nossa equipe, buscamos sempre olhar para as pessoas como um todo, toda a nossa população, e tentar compreender o que cada um precisa. E desta vez, essa nossa preocupação, esse nosso olhar se voltou às crianças, que nós precisamos cuidar delas, por mais que nós tenhamos o serviço da PAI, por mais que nós tenhamos serviço de psicólogo, de fonoaudiólogo, vários serviços disponíveis para as nossas crianças, nós pensamos em aprimorar, em melhorar, em ofertar mais, para que a gente possa realmente garantir um futuro melhor para essas crianças que serão jovens adultos e que farão a diferença aqui no nosso município. Eu quero também aproveitar esse espaço para conversar com a população sobre as reformas que estão acontecendo no Posto de Saúde 2. O Posto de Saúde, ele se encontra num processo de reforma, e toda reforma ela traz, de certa forma, um pouco de bagunça, né? Traz ali transtornos. Então, peço a compreensão da população, porque isso acaba aumentando o fluxo de pessoas ali dentro da unidade básica de saúde, mas é pensando na melhor qualidade do nosso atendimento que nós estamos fazendo essa reforma. Então eu peço a compreensão e agradeço à população que tem essa compreensão que estamos passando por esse processo. São melhorias que são importantes e necessárias para melhorar o nosso atendimento com as pessoas. Eu aproveito aqui também para agradecer todos os profissionais da área da saúde, que mesmo com tantas dificuldades, com tantos desafios, seguem trabalhando, seguem tendo um olhar humanizado para com a nossa população. Quero agradecer a confiança, a compreensão e a parceria de todos os colaboradores e de toda a nossa comunidade, que junto conosco vem construindo uma saúde melhor. Que Deus abençoe as nossas famílias e que tenhamos todos um excelente final de semana.
1: Obrigada, secretária Kátia, pela sua participação. E vem aí o Campeonato Sicredi Municipal de Futsal. As inscrições já estão abertas para o Campeonato Municipal de Futsal 2026 de Vila Maria. Prepare sua equipe e venha fazer parte de mais uma grande competição que valoriza o esporte, a integração e a convivência entre os marienses. As inscrições são de 7 a 16 de outubro nas categorias livre masculino, feminino, veteranos nascidos até 1982. As inscrições devem ser realizadas junto à Coordenadoria de Esportes no Ginásio Municipal, mediante a apresentação de documentos necessários para comprovação de vínculo com o município, como documento pessoal e comprovante de residência, título de eleitor ou documento que comprove vínculo de trabalho no município. Monte seu time, reúna a galera e venha participar deste grande momento do esporte, integração e confraternização em Vila Maria. Mais informações podem ser obtidas junto à Coordenadoria de Esportes. Realização, Administração Municipal de Vila Maria. Patrocínio Sicredi. E na próxima segunda-feira, dia 12 de outubro, a equipe de veteranos de Vila Maria entra em quadra pela semifinal da Copa Integração Regional de Futsal. O confronto será contra a equipe de Vanini às 19 horas no Ginásio Municipal de Esportes de Montauri. Torcedor mariense, sua presença faz a diferença. Vamos juntos apoiar, incentivar e vibrar pela nossa equipe de veteranos que está na semifinal em busca da tão sonhada vaga para a grande final. Contamos com toda a nossa torcida. E lembramos que neste domingo nós temos a Festa das Crianças. A Administração Municipal, por meio da Secretaria de Educação, Cultura e Lazer, com o apoio do Sicredi e do Embarados Off-Road, prepara uma tarde especial para celebrar quem torna nossos dias ainda mais felizes, as nossas crianças. Será neste 11 de outubro, domingo, a partir das 14 horas, na Praça Municipal. E a diversão está garantida. Teremos brinquedos infláveis, touro mecânico, pipoca, algodão doce, cachorro quente e tem ainda uma programação especial com o grupo de gaioleiros Embarados Off-Road de Vila Maria, que estará presente proporcionando passeio de jipe, distribuição de doces, maquiagem artística. Em caso de chuva, a festa será realizada no pavilhão ao lado da MF Maria Busato. E antes de encerrar o programa de hoje, quero comunicar que a Administração Municipal de Vila Maria estabeleceu ponto facultativo no dia 16 de outubro de 2026, sexta-feira, no âmbito da Administração Municipal Pública. O ponto facultativo é estabelecido em razão das comemorações do Dia do Professor, celebrado em 15 de outubro, e do Dia do Servidor Público, celebrado em 28 de outubro. O ponto facultativo não se aplica aos serviços públicos considerados essenciais ou aqueles que, por sua natureza, não possam sofrer interrupções, os quais deverão manter seu funcionamento conforme as escalas e os regimes previamente estabelecidos pelos respectivos órgãos responsáveis. E hoje ficamos por aqui, o nosso próximo encontro já está marcado, será no próximo sábado, neste mesmo horário. Um ótimo final de semana a todos, obrigado mais uma vez pela sua companhia, um grande abraço, cuidem-se e até lá.
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2: Francisco de Assis, uma semente de vida eterna.
3: Conselhos de São Francisco da reta correção. Bem-aventurado o servo que recebe as advertências, acusações e repreensões dos outros com tanta paciência como se proviessem dele mesmo. Bem-aventurado o servo que, repreendido de boa mente, se submete com respeito, obedece, humildemente reconhece sua culpa e oferece reparação. Bem-aventurado o servo que não procura logo fugir e com humildade suporta vergonha e repreensão por uma falta que cometeu. Façamos correções fraternas com a ideia de ajudar o irmão e a irmã e não prejudicá-los ou vingá-los. Seja um franciscano, uma franciscana, paz e bem.
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bom dia pra você. Isso mesmo, começando mais um Revista de Sábado. Hoje, dia 10 de outubro. Agora 18 graus aqui na região central de Marau, exatamente 8 horas e 6 minutos da manhã. Que bom estar contigo nesse sábado que amanheceu meio nublado. Durante a noite a gente teve um pouco de chuva aqui na região de Marau e agora o tempo tá meio escondido, meio emburrado. E a gente segue assim o nosso programa. Que bom estar junto contigo nesse dia tão especial, nesse sabadão de pré-feriado, gente, pra você que vai poder feriadar, fazer aquele feriadão, que delícia, né? 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A Oral Unique, a Tutti Frutti, o Colégio Cristo Rei e o CCAA aqui juntinho com a gente nessa manhã de sábado, aproveitando bem esse dia. E a gente já começa, claro, com música. Nenhum de nós, astronauta de mármore.

Agora 8 horas e 16 minutos, 17 graus de temperatura aqui na região central de Marau. 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E vem cá, você sabia que nós aumentamos, a família cresceu, a rede mais nova, nossa irmã menor, ampliou a sua presença no Rio Grande do Sul com uma compra da Rádio Medianeira FM 102.7 de Santa Maria. 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Santa Maria tem 282 mil habitantes e foi criada lá em 1999. Lembrando também que a rede mais nova é um projeto dos Freios Capuchinhos do Rio Grande do Sul com atuação. 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Isso aí, então, mais uma filiada à rede mais nova lá em Santa Maria. E a gente segue aqui, claro, a nossa programação, mandando um abraço para você, meu ouvinte querido, meu amigo do coração. Aqui a participação da Nilceia, que me mandou um bom dia para você também. Que bom que é você que vai ficar na nossa companhia. É exatamente hoje, até o meio-dia, eu fico aqui juntinho com vocês, passando essa manhã de sábado com você. Que felicidade, hein? Que bom podermos compartilhar essa manhã, né, desse dia de sábado. Pessoal já relaxando, para você que tá trabalhando, bom trabalho. Para você que tá entrando na estrada, cuidado, né? Dirija tranquilo, que você consiga chegar bem no seu caminho. E para você que tá em casa, bom descanso, aproveita, isso aí. Bom, e vamos também com um pedido de ouvinte. O Evandro me pediu Romance no Deserto, do Amado Batista. Já vamos rodar. E também me falou que vai estender as roupas no varal. Olha só, Evandro, não sei se vai dar certo, porque o clima não tá colaborando muito, mas daqui a pouquinho a gente vai também escutar a Kátia Valente pra saber se o sol vai abrir ou se vai ficar nesse clima meio nhé o dia todo. Vamos lá com o Romance no Deserto. Daqui a pouquinho também a gente escuta o Aqui é o Meu Lugar.

E a gente começa, né, a nossa seleção musical aqui. A gente teve Astronauta de Mármore do Nenhum de Nós, depois No Seu Lugar do Kid Abelha, Romance no Deserto do Amado Batista, e daqui a pouquinho vem mais música por aí. Lembra de pedir a música que você quer. Quer escutar alguma música em específico? Ou não tá gostando muito da minha seleção? Pode me mandar, não vou levar pro coração, eu prometo. Pode pedir a tua música, conversa comigo, me diz o que que você vai fazer nesse final de semana. Manda mensagem aqui pro WhatsApp da tua Rádio Alvorada. Eu sei que tu sabe, mas eu vou repetir. É o 999-797515, fácil de lembrar. Anota ali no

0: teu telefone e me chama, me manda a tua mensagem. Também quer mandar mensagem pra alguém? Isso aí, aproveita e usa aqui as redes da 107.7. Um abraço pra ti. A gente segue agora chamando o José Maculã, que traz aqui o Aqui é o Meu Lugar. Essa série que valoriza a sucessão rural, conhece, né, diversas famílias aqui do nosso interior para saber um pouco mais sobre a produção, sobre a história da família e até mesmo sobre a sucessão rural no campo. E agora a gente vai conhecer qual família, Zé? Conta pra gente.
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3: Amigos, muito bom dia. Hoje estamos no município de São Jorge, que recebeu este nome por causa da primeira igreja construída em sua homenagem. A mesma foi abençoada no dia 13 de agosto de 1939. A emancipação do município de São Jorge aconteceu no dia 30 de novembro de 1987, onde tinha ligação com Nova Prata. Portanto, neste ano, o município está comemorando, completando seus 39 anos de história, aliás, uma bela história também aqui do agro. Lembrando que a região onde hoje se localiza o município era habitada por índios. E por aqui, com muito prazer, encontramos a família Vigolo, que atua na produção de uva e também na produção de frutas. Nossa conversa por aqui com seu Antoninho, a dona Izete, William, Daniele, Robson, Júlia, Lourenço e Lorena. Família que realmente investe muito aqui no agro, produção então de uvas e também de frutas. Aliás, parabéns aí por esta belíssima propriedade. Começo com o pai de todos, né? Seu Antoninho, diga bom dia pra gente.
4: Bom dia.
3: Tudo bem com o senhor?
4: Vai, tudo.
3: Vai
4: tudo
3: que legal. Vai. Família Vigolo, é italiano, né? Italianíssima.
4: Família Vigolo é italiano.
3: Vem da onde, hein?
4: Antônio Prado.
3: Lá nasceu quem? O teu pai,
4: teu avô? Pai, a mãe e dois irmãos vieram de lá.
3: Uhum. É. Família numerosa?
4: Grande. Família do meu pai era em 12.
3: Uhum.
4: E nós somos em 10 filhos.
3: Todos espalhados por aí já?
4: Tudo espalhado por aí.
3: É? E aqui em São Jorge, somente o senhor veio pra cá?
4: Não, não. Meus pais moravam comigo ali. Moravam comigo, até a minha mãe morreu faz 30 dias. Tava com 96 anos.
3: Meus sentimentos, então.
4: É, tava com 96 anos. Tava bem, né?
3: Bom, hoje aqui o senhor produz uva e também produção de frutas, belo pomar aqui. É, antes era também isso, quando o senhor veio para cá?
4: Não, não, não. E o meu pai começou com fumo. E depois foi indo, começamos um gado de leite. E foi indo ano, né? Depois muita plantação de tomate. E depois, uns 15 anos para cá, começamos a investir na fruta. É.
3: Nunca trabalhou com grãos?
4: Não, muito pouco.
3: Pouco?
4: É, muito pouco. É que a gente não tem muita área grande, né? Para grão tem que ter área grande, senão tu não vive. Então com a fruta, em área mais pequena, tu consegue, né? Fazer mais.
3: Mais tranquilo. Bom, por aqui está o William e também o Robson, né? Que estão aqui na poda das parreiras neste momento. Aqui também se vê a sucessão rural nessa família aqui, Vigolo. William, tudo bem, cara? Bom dia, bem-vindo aqui.
5: Bom dia, tudo certo?
3: Bom, e aí, também apostando na sucessão rural por aqui?
5: É isso aí. É essa a nossa lida. E vamos seguir em frente.
3: Por que que você decidiu ficar por aqui?
5: Cara, primeiramente que estudar não era muito gosto, né? E o cara tem tudo, né? É só investir, trabalhar, pensar pra frente. É isso aí.
3: E por que investir exatamente na uva e nas frutas aqui?
5: Cara, porque é o que dá certo aqui, entendeu? A uva produz muito bem, a fruta muito bem também. E é o que mais dá certo de fruta, entendeu?
3: Frutas, o que tem aqui hoje?
5: Hoje nós temos pêssego, ameixa, a uva. Temos 3 variedades de pêssego, 2 variedades de ameixa e 3 variedades de uva. Tudo cedo, do meio e do tarde.
3: Fácil a colocação delas, da fruta hoje, no mercado?
5: É, fácil, mas não é. Depende do ano, entendeu? Depende do ano. Tem ano que é complicado, porque é excesso de produção, entendeu? Mas o ano que pouca fruta, aí coloca bem. Sempre colocamos toda a uva, nunca perdemos nada.
3: Produção fica por aqui na região ou vai para fora também?
5: A fruta, mais o pêssego, a ameixa, vai mais para Santa Catarina, Videira. E a uva fica para aqui, Bento, Garibaldi, já foi, Farroupilha, esses municípios aí.
3: Muito bem, por aqui também está o Robson, né, que é o filho do seu Antoninho. Ei, Robson, também decidiu ficar por aqui, ajudar o mano, a família toda aí, bom dia.
6: Isso, bom dia, bom dia. É, a gente tá dando continuidade ao que o pai iniciou, né, então é o amor pela terra, produzir, colher, é o que a gente gosta, né, então a gente tá fazendo isso aí.
3: Aqui há divisão de tarefas ou não?
6: Não divisão de tarefas, mas mais é alguém cuida de certas coisas, outros de outras. Tipo, para não ficar tudo com um ou com outro. Então a gente se ajuda quando precisa, mas cada um tem destinado a uma coisa.
3: Você, no caso, faz o quê ou é responsável pelo quê?
6: Eu fico na parte dos tratamentos e adubação. Esse aí é o meu setor.
3: E William, faz o quê? Qual é a tua responsabilidade aqui?
5: Um pouco de tudo, né? Mas mais é na limpeza das fruteiras, entendeu? De secação. É mais isso daí, entendeu?
3: E o seu Antônio parece que só ensinou a piazada e hoje tá descansando. É verdade isso?
4: É, eu acho que não. Vocês estão falando isso é mentira. Ah, mas a gente tem que fazer de tudo, né? Tem que cuidar da casa, tem que cuidar das lavouras, bicharada, e aí vai indo.
3: Muito bem, família do Agro, família Vígolo, município de São Jorge, pausa comercial, nós já voltamos, é rapidinho.
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3: Estamos na família Vígolo, município de São Jorge. Por aqui se vive a paixão pela produção de uvas e também com a produção de frutas. E, com certeza aí, né, novos projetos, novos sonhos sempre para a família. Aqui na questão do parreiral, em William, qual é a variedade que temos aqui hoje?
5: Niagra Branca, Moscato R3 e o Moscato Branco. Essas três variedades.
3: É só para linha de vinhos, é isso?
5: Vinho espumante, mas é para o espumante.
3: Espumante?
5: Espumante, é. O Moscatel, entendeu?
3: É mais fácil de produzir ela?
5: Nem tanto, não. É mais fácil produzir uma uva comum, que nem a Niagra, mas a Moscato é mais complicado.
3: É um mercado mais promissor isso?
5: Caria. É uma uva, digamos que te dá mais rentabilidade, né? Mais produção por hectare, o valor até um pouco melhor. Isso aí.
3: Hoje quantos hectares de uva aqui tem?
5: 5,5.
3: A ideia é aumentar esse quadro aí?
5: Por enquanto, acho que não. Por enquanto, vamos ficar como é que tá, entendeu? E quem sabe no futuro, né? Mas por enquanto, vamos ficar assim.
3: Maravilha. Robson, temos aqui então a produção de frutas, no caso, que é o forte, que é a laranja, né? O que mais? A ameixa?
6: Ameixa e pêssego forte. Laranja é a primeira colheita que vamos esse ano. Então é desconhecido ainda. O forte da fruta nossa é a ameixa e o pêssego.
3: Essa espécie é para suco ou não, essa laranja?
6: Não, é mesa. É de umbigo, de mesa.
3: Tem boa saída também?
6: Ah, esperamos que sim, né? Como eu te disse, é o primeiro ano que a gente vai colher. Vamos ver como é que tá o comércio dela. Mas a princípio foi plantado uma variedade que tenha mais saída.
3: E o pêssego, qual é a variedade hoje, hein?
6: O pêssego, a gente tem o Solta Caroço, que é o mais do tarde, que é o Irragil. O PS, que é do metade da safra, e o Docedo, o Rubimel.
3: Também fácil colocar no mercado?
6: Sim. É, depende da produção, né? O ano que dá mais produção é mais complicado. É oferta e demanda, né? Essa que é a questão.
3: E a ameixa?
6: A ameixa tem a variedade do Tarde, que é a italiana, e foi iniciada uma plantação da variedade do Cedo agora, que é a Fortuna.
3: Muito bem. Seu Antoninho, em algum momento o senhor tinha preocupação de que os piá não iam ficar aqui na lavoura?
4: É como ele disse, né? Se você quer estudar, você pode estudar. Se quer trabalhar na lavoura, serviço tem, né? É só boa vontade trabalhar, que terra tem para trabalhar. Então, e aí vamos seguir, né?
3: Ou seja, o senhor incentivou naquilo que eles escolheram.
4: É, exatamente.
3: Como é que é o trabalho no dia a dia com a família toda aqui?
4: Ah, a gente tem que estar unido, né? Sempre unido, trabalhando junto, né? Aí o barco vai para frente, né? É, exato.
3: O senhor já viajou muito na sua vida ou não?
4: Viajei, até tinha caminhão, puxava uns fretes ali, sim. E, né, e hoje temos um caminhão ali para uso da gente mesmo, né? Transportar o que a gente produz e nada mais.
3: Vi na sua propriedade que o senhor tinha uma ordenhadeira, lidou com vaquinha aqui?
4: Sim, bastante. Ih, trabalhamos 20 anos com vaca de leite, bastante.
3: Não deu certo, o preço não ajuda?
4: É, época é bom e época ruim, né? E outra, também depois da mão de obra é muito judiado, né? Fim de semana é 8 dias, 7 dias direto, né? Não tem folga. Então a gente cansou, né? Cansa. Mas enfim.
3: Beleza. Volto aqui com o Robson. Robson, como é que é o teu dia a dia aqui na propriedade? Acorda cedo, 3 da manhã?
6: não adianta acordar muito cedo.
3: Não adianta, né?
6: Não adianta. A gente pega cedo, tem que pegar cedo, né? E trabalha, digamos assim, de sol a sol. Uhum. Para fazer render, eu e meu irmão que estamos na lida da poda, então nós temos uma quantia grande de fruteira, nós temos que tocar direto para conseguir dar conta, né?
3: Tira férias por aqui ou não?
6: Tira férias é pouco. Não se tira muitas férias, não. As nossas férias é final de colheita, quando colhe a fruta. Daí tem um mês, dois ali, que diminui o serviço. Mas não é que encerra o serviço, férias. É só um pouco menos pegado.
3: Bom, sabemos que temos outros países que também investem muito na questão produção de uva, produção de outros produtos aí. Já conhece algum país fora do Brasil? Não. Ou quer conhecer de repente um dia?
6: Não conheço. Nunca fui visitar lavouras fora do país. Gostaria, mano.
3: E para onde?
6: Gostaria de ir para a Itália. Opa. Itália. Conhecer os pomar de uva da Itália.
3: Por que exatamente?
6: Ah, por curiosidade, conhecer, ver como é que é o jeito que eles produzem lá, se é como nós fizemos aqui, se tem alguma coisa diferente, se nós podemos melhorar, buscar alguma coisa para melhorar aqui. Sempre procurar melhorar, né? Mais produção, melhor.
3: O William tem mais cara de viajante, é verdade ou não?
5: capaz.
3: Puxador de uva de São Antoninho.
5: Isso, puxador de uva, é isso aí.
3: Nunca viajou?
5: Já viajei. Não para fora do país, né? Mas já.
3: Mas se pudesse viajar para fora do Brasil, ia para onde?
5: Para Itália também. Para Itália. É, a nossa origem é de lá, né? Praticamente, né? Então, o lugar mais ideal seria lá, né? Mais curiosidade.
3: Como é que funciona a questão da gestão da propriedade, né? Porque hoje tem que levar, como se diz, né? Na ponta do lápis, né, William?
5: É isso aí, com certeza. Na ponta da caneta, né?
3: Como é que funciona aqui? Quem faz a gestão?
5: Não, a gente trabalha junto, entendeu? Trabalha junto. Ah, mas tem mais pra um, né? Cuidar dos boletos, pagamento e coisa. É, tipo, mais no meu cargo, entendeu? Pagamento de boleto e coisa arada é mais comigo, entendeu? Mas senão, trabalhamos tudo junto, né?
3: Cada um tem um salário? Como é que funciona isso?
5: O salário é o que sobra.
3: O que sobra?
5: É o que sobra. Pagar as contas e o que sobra.
3: Eu achei que era o Robson, que era o cara que ganhava 10 pau por mês aí.
5: Pois é, né?
3: Quem sabe na próxima safra?
5: Quem sabe na próxima safra, né? É, não tá fácil sobrar esses 10 pau por mês aí.
3: É, William, sobre sucessão rural, te preocupa? Você tem filhos também hoje?
5: Não, não tenho filhos.
3: Quem que tem filhos aqui?
5: É ele.
3: Ah, o Robson tem filhos? Robson, e aí, te preocupa essa questão de sucessão rural?
6: Olha, a gente trabalha para que incentivando, para que eles continuem o que nós iniciamos, mas isso é só o futuro que vai dizer o que, que vai acontecer, né? A gente espera que eles fiquem, que dê continuidade. Mas vamos ver o que vai dar até no que eles crescerem quando crescerem, né?
3: Robson, sonhos daqui pra frente, cara?
6: Cara, sonho... a gente sempre procura fazer o melhor para que não falte nada, conseguir o que a gente sempre sonha. Eu tenho o sonho de fazer uma casa, então o futuro eu espero que eu consiga trabalhar para que isso aconteça. Então a gente vai fazendo, não dá para ter muita expectativa, porque cada ano é um ano. Então se o cara tem muita expectativa, de repente cai do cavalo e é pior daí.
3: Cara, um abraço, boa sorte, tá bom?
6: Muito obrigado, muito obrigado.
3: William, sonhos daqui para frente?
5: Cara, sonho todo mundo tem, né? Mas falar a verdade, praticamente quase tudo realizado, entendeu? O cara tem tudo, tá? Tem casa, tem o próprio emprego, tem carro. Então, cara, isso aí é só o cara continuar, né? Só levando pra frente e...
3: Aqui se faz a agenda do dia a dia, o relógio que não tem horas.
5: Ah, relógio tem horas, mas não pra nós, entendeu? Ah, mas sempre tem hora, né? Mas depende do dia também, depende da época.
3: Tá feliz por aqui hoje?
5: Com certeza, muito.
3: Muito. E se você pudesse dizer uma mensagem pro jovem rural de hoje, o que você diria?
5: Cara, aguenta firme aí, porque não tá fácil, mas tudo vai dar certo, tudo vai dar certo.
3: Não desistir?
5: Nunca, jamais, não adianta desistir.
3: Tá certo. Seu Antoninho, inicialmente muito obrigado pela sua acolhida aqui na sua propriedade, na sua família, família Vígolo, né, gente buena, tutti. Boa gente, né? Município aqui de São Jorge, um cara realmente muito acolhedor. E parabéns pela sua família, parabéns pela sua propriedade, belíssima propriedade aqui. Qual seria a sua mensagem para as famílias rurais de hoje, para os futuros empreendedores rurais aí?
4: Hoje a agricultura, ela é bastante pesada, não é todo mundo que aguenta a agricultura hoje. Hoje, gurizada nova, a maioria não fica, né? É muito pouco que fica. Por causa, né, o clima não ajuda muito. Às vezes tem o preço também que não ajuda. Mas isso não adianta, né? Temos que continuar.
3: Alguém tem que plantar.
4: Alguém vai ter que plantar, senão ninguém come. Se a cidade planta... Não. Se o agricultor planta, a cidade... Não, como é que é?
3: Se o agricultor planta, a cidade come.
4: isso.
3: Como é que é mesmo?
6: Se o agricultor planta, a cidade janta.
3: Opa, agora foi melhor.
4: Agora fechou.
3: É. Você não quer feliz aqui, seu Antoninho?
4: Ah, temos que ser, né? Importante é saúde, o que importa é saúde, né? É. E o resto, vamos batalhando.
3: Boa sorte pro senhor, então.
4: Eu agradeço a Rádio Alvorada, que esteve aqui conosco, né? Fazendo uma reportagem. Muito obrigado por isso.
3: Muito bem. Hoje, nossa gratidão, então, à família Vígolo, pela grande acolhida, município aqui de São Jorge. Gente empreendedora que acredita na força do nosso agro. Por isso que também fazem parte da nossa série Aqui é o Meu Lugar.
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Obrigada, José Maculã, trazendo aqui, então, o Aqui é o Meu Lugar. E a gente segue a nossa programação agora com mais música. Agora 8 horas e 46 minutos, mais música aqui na programação. E daqui a pouquinho a gente também tem o nosso bloco comercial. Agora a gente vai, então, com Dancing Days das Frenéticas.

0: 3 minutos faltando para as 9 horas da manhã. E aqui a gente segue com o nosso Revista de Sábado. 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E claro, aquele abraço especial para você, meu ouvinte querido. Mandando mensagem e pedindo música aqui no Revista de Sábado. Aqui a Dila Siqueira, que pediu uma música pra ela, tá de feriadão, e pediu uma música ali pra você, Dila, de Vila Maria, aquele abraço apertado, pode deixar. Também tem aqui a Ana, a querida Ana, que mandou um abraço para toda a equipe da rádio, desejando um lindo sábado e um final de semana abençoado. Paz e bem para você, Ana, que seja um final de semana abençoado para todos nós. Aqui também o Edmar colocando que gostaria de escutar Aba Chiquitita. Pode deixar, com certeza. Vamos mandar aqui Aba Chiquitita pro Edmar e pra Rose, aquele abraço apertado. E aqui também mensagem da Silvane Rizardo pedindo amor pra recomeçar. Pode deixar, vamos rodar também. A gente vai agora rapidinho pro nosso bloco comercial, mas a gente volta com todos esses pedidos dessa nossa audiência, gente, que é maravilhosa.
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1: 9:05, isso mesmo, 9:05, agora 17 graus na região central aqui do município de Marau. 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Aqui a gente segue também com a nossa programação, aquele abraço especial para você, nosso ouvinte que está aqui acompanhando a nossa programação. E claro, seguindo aqui com mais música, com mais para você, nosso querido amigo, nosso querido ouvinte. Daqui a pouquinho tem os pedidos da galera aqui na nossa programação, mas a gente vai agora com Velha Infância do Tribalistas, pedido aqui de ouvinte.

Seguindo aqui com a nossa programação, agora, Abba, Chiquitita e depois, claro, tem Amor Pra Recomeçar. Depois a gente escuta o Frei Laércio do Minelli da Luz com Refletindo a Vida. Aqui uma mensagem de amor, de carinho, né, e de reflexão pro nosso final de semana.

0: Agora é 9:19. Tá caindo aquela garoa, aquela chuvinha fina aqui na região central de Marau. Bom pra tirar aquela soneca. E aqui a gente chama aqui pra nossa programação o Frei Laércio do Minelli da Luz com o Refletindo a Vida. Bem-vindo, Frei!
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Bom dia, amigos e amigas da tua Rádio Alvorada, de Marau e região. Paz e bem. Quando o amor começa a machucar. Hoje, 10 de outubro, é o Dia Nacional de Luta contra a Violência à Mulher. E eu gostaria de começar com uma pergunta. Será que reconhecemos a violência apenas quando ela deixa marcas no corpo? Porque muitas vezes ela começa de maneira silenciosa. Começa quando alguém decide com quem a mulher pode conversar. Controla suas roupas, vigia seu celular, desqualifica suas opiniões ou faz com que ela se sinta culpada por tudo. Aos poucos, aquilo que parece uma discussão de casal pode se transformar em controle, medo e perda de liberdade. Nem toda violência

0: usadas como palavras ditas num momento de raiva. Mas precisamos compreender uma coisa: amar alguém não nos dá o direito de possuir essa pessoa. Vou repetir: amar alguém não nos dá o direito de possuir essa pessoa. Quem ama pode sentir insegurança, discordar e até se irritar. O que não pode é transformar esses sentimentos em instrumentos de medo e dominação. O amor não deveria exigir que alguém tenha medo de chegar em casa, de falar o que pensa ou de ser quem é. Você, mulher que está me escutando neste sábado de manhã, se está passando por medo na própria casa, se está sendo humilhada, se está sendo controlada, vigiada, são sinais claros de violência. A violência não começa com um tapa. A violência é silenciosa, mas é dolorida. Se está doendo, tem violência. Também precisamos olhar para as mulheres que vivem essas situações. Às vezes perguntamos por que elas não vão embora, por que continuam naquela relação ou por que não denunciam. Mas será que imaginamos o medo que podem estar sentindo? Pode haver filhos envolvidos, dependência financeira, ameaças, vergonha ou a esperança de que a pessoa amada finalmente mude. Sair de uma relação violenta nem sempre é simples, nem acontece de uma hora para outra. Por isso, antes de julgar o silêncio de uma mulher, precisamos compreender o que talvez a esteja impedindo de falar. Ela não precisa de mais acusações. Precisa encontrar apoio, segurança e pessoas dispostas a escutá-la sem condená-la. E nós, o que podemos fazer? Podemos começar não tratando como normais atitudes que ferem a dignidade de uma mulher. Podemos rever piadas, comentários e comportamentos que diminuem ou culpam quem sofre violência. Podemos prestar atenção a alguém que se afastou, que parece viver com medo ou que já não consegue tomar decisões livremente. E quando uma mulher nos procura, podemos escutar sem pressioná-la, acolher sem julgá-la e ajudá-la a buscar apoio seguro. Não precisamos resolver tudo sozinhos, mas podemos fazer com que ela não se sinta sozinha. O silêncio de quem tem medo precisa encontrar a escuta de quem se importa. Neste Dia Nacional de Luta contra a Violência à Mulher, fica um convite para todos nós. Que tipo de amor estamos ajudando a construir? Um amor que controla ou que respeita? Que diminui ou que encoraja? Que provoca medo ou que oferece segurança? A violência contra a mulher não é um problema que se resolve apenas dentro de uma casa. É uma responsabilidade de toda a sociedade. E a mudança começa quando deixamos de justificar o desrespeito e passamos a defender concretamente a dignidade de cada mulher. Porque ninguém deveria precisar diminuir a própria vida para caber no amor de alguém. Onde existe amor de verdade, a dignidade não é negociada, a liberdade não é retirada e o medo não pode ser regra. Um abençoado final de semana e que todas as mulheres possam viver sem medo de estar na própria casa. Paz e bem.
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0: Revista Dia Sábado, voltando depois dessa reflexão do Frei Laércio do Minelli da Luz, muito importante para os dias atuais também. 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E faltando 29 minutos para as 10 da manhã, a gente segue aqui com uma informação de religião, porque a comunidade católica de Marau e região se prepara para a tradicional caminhada de Nossa Senhora Aparecida, que está programada para essa segunda-feira, o feriado de 12 de outubro. Os peregrinos vão sair nas primeiras horas da manhã da frente da Igreja Matriz, com destino ao santuário situado na localidade do Capingui. Esse trajeto vai percorrer as vias rurais com apoio das equipes de trânsito, ambulâncias. Também vai ter pontos de hidratação organizados por voluntários ao longo do caminho. A celebração religiosa vai contar com missa festiva às 10 da manhã e bênção dos devotos na chegada à comunidade. A organização orienta para os participantes vestirem então roupas leves, usarem protetor solar e levarem as suas garrafinhas de água nessa caminhada que sai às 6 horas da manhã da frente da Igreja Matriz e deve chegar para a Santa Missa, então às 10 horas da manhã da segunda-feira, feriado do dia 12, dia de Nossa Senhora Aparecida. A gente segue aqui também trazendo a nossa Kátia Valente, nossa meteorologista, para entender melhor como que vai se comportar o clima, como vai estar o tempo, então, nesses próximos dias, nesse final de semana. Kátia, bem-vinda!
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2: Olá, meus amigos e caros ouvintes, o final de semana ainda começa com o tempo instável em grande parte do Rio Grande do Sul. O tempo é mais firme apenas em áreas do sul e ali da região da campanha. Por aqui nós vamos ter um sábado que ainda mistura bastante nebulosidade e eventualmente pancadas de chuva. Já não tem previsão assim de temporais, mas as pancadas de chuva podem de vez em quando ser até com moderada intensidade por aqui. Então, ainda bastante nebulosidade predominando e umidade por aqui. Com relação às temperaturas, a máxima prevista deve oscilar entre 20 e 22 graus aqui na nossa região. No domingo, segue ainda a atmosfera bastante instável. O volume de chuva já diminui bastante nesse domingo, mas eventualmente pode ter uma pancada aqui, outra ali, indo mais em direção assim às áreas do norte aqui da nossa região. Com relação às temperaturas, no domingo, a máxima já deve diminuir um pouquinho, oscilando na faixa de 20 a 21 graus. E aí a tendência, pessoal, para a semana que vem, ainda vamos ter essa atmosfera instável, ela não vai ficar completamente seca não, então no início da semana ainda pode ter sim algum chuvisco por aqui, depois o tempo fica um pouco mais firme lá pela quarta, quinta e depois retorna a instabilidade a predominar. Vamos ter aí um outubro bastante úmido mesmo aqui na nossa região. Com a previsão do tempo, Kátia Valente.
0: Obrigada, Kátia Valente. Então a gente já sabe, né, para se organizar para esse final de semana, esse feriado. Bom, a gente segue aqui com um pouco de música, mais música pra, né, te colocar naquele clima de revista de sábado. Elis Regina, Velha Roupa Colorida. Depois a gente tem o nosso bloco comercial e volta com mais música, também com informação, sugestão de evento pra esse final de semana. Tudo isso só aqui na 107.7. Paz e bem pra você.

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0: 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Bom dia.
10: Dezoito minutos para as 10 horas da manhã, 17 graus aqui na região central de Marau, hora certa e temperatura, você já sabe, né? 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E a gente segue aqui também com mais notícia, mais informação para você, porque nesse sábado, hoje mesmo, acontece o lançamento oficial da sexta edição da Expo Encantos aqui em Marau. Essa solenidade vai ser realizada na Vila Gastronômica do Parque Lauro Ricieri Bortolom, com recepção dos convidados a partir das 7 horas da noite. Às 7h30 vai ser servido jantar preparado pela chefe Mônica Boff. Após o lançamento, terá a presença das autoridades municipais, expositores e convidados. E durante essa programação serão realizados os atos solenes de apresentação da sexta edição da feira, que vai acontecer então nos dias 11, 12 e 13 de dezembro, aqui no Parque Municipal Lauro Ricieri Bortolom. A expectativa é que a Expo Encantos reúna mais de 60 expositores nessa edição, além de proporcionar uma programação cultural e musical aos visitantes. Esse evento é realizado pela Janaína Rodrigues, com apoio da Prefeitura Municipal de Marau. A sexta edição da Expo Encantos, que já tem data, dia 11, 12 e 13 de dezembro. Agora tem pedido aqui da redação, isso mesmo. Pra você que não conhece, aqui junto comigo passa amanhã do sábado a Amanda. Isso mesmo, a Amanda que tá ali fazendo as postagens que vocês veem nas nossas redes sociais. Trabalha aqui a nossa menor aprendiz juntinho com a gente. E ela pediu a música Eduardo e Mônica da Legião Urbana. Tem bom gosto a menina, hein?

7 minutinhos para as 10 horas da manhã. A temperatura ainda não mudou, gente. Seguimos nos 17 graus de temperatura aqui na região do centro de Marau. E a gente vem com mais uma sugestão de evento. Para você que não tem a janta do sábado garantida já, o CTG Sentinelas do Pago está realizando hoje a segunda pastelada desse ano. O evento começa às 7h30 da noite e terá pastéis salgados e doces com consumo, isso mesmo, à vontade. Além de música ao vivo com Matheus Lodi e banda. Os ingressos custam R$ 40,00 para adultos e R$ 20,00 para crianças, então de 6 a 11 anos de idade. Também terão 5 opções de sabores: frango, carne bovina, presunto e queijo, chocolate branco e chocolate preto. Esses ingressos para você conseguir consumir à vontade esses 5 sabores são limitados à capacidade de 900 pessoas e quem vai sabe que o CTG lota. Eles podem ser adquiridos com uma patronagem ou como integrantes das invernadas. Informações e reservas também podem ser realizadas pelo telefone, que é o 54 99 50 2209, 99 50 2209, da segunda pastelada do CTG Sentinelas do Pago, que acontece na noite de hoje, esse sábado. Aquele abração especial para você que está nos acompanhando nessa manhã chuvosa. Às vezes chove, para de chover, volta. A gente já falou com a Kátia Valente, que confirmou que o tempo deve continuar assim mais um pouquinho. Daqui a pouco ela volta de novo para nossa programação. Isso aí, seguindo aqui aquele abraço especial, aquele abraço apertado para você, onde quer que você esteja, e a gente segue aqui mais música, né? Acústicos e Valvulados, fim de tarde com você. E depois a gente tem, claro, o nosso bloco comercial e volta. Lembra, me pede a tua música, me manda o que você vai fazer nesse feriadão. Ainda não me mandaram foto de nenhuma comida gostosa sendo preparada. Acho que tá muito cedo ainda. Ainda quase 10 horas da manhã, o pessoal ainda não começou os trabalhos de preparar. Porque sempre tem, né? Quem capricha no almoço do sábado faz algo gostoso de verdade. A gente segue aqui então com Acústicos e Valvulados pra você.

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1: Dez horas e seis minutos da manhã. Continuamos com 17 graus aqui na região central de Marau, hora certa e temperatura aqui na revista de sábado é com Esquadrias Pomar. 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E já teve gente curiosa sobre o contato da pastelada, vai acontecer hoje de noite no CTG Sentinelas do Pago. E aqui a nossa querida Silvane mandando pra gente que ela tá fazendo uma sopa bem encorpada. Tem quem gosta de sopa, tem quem não gosta. Eu adoro. Durante a festa italiana, eu tava conversando com o pessoal aqui que eu acho que eu comia sopa todos os dias durante meio-dia, porque de tarde tinha comida muito pesada e às vezes a gente se sente meio mal, né? Então, pra mim, sopa é maravilhosa. E você gosta de comer sopa, sim ou não? Com esse tempinho, essa garoa é bom demais, né, pessoal? E tem mais informação, mais evento, principalmente para você aqui da nossa região, você de Casca. Porque em comemoração do Dia da Criança, Casca vai realizar uma tarde de atividades voltadas ao público infantil. A programação começa às 2 horas da tarde de hoje nos pavilhões do parque, ao lado do CTG Laço da Amizade. As crianças podem aproveitar brinquedos infláveis e receber gratuitamente pipoca e algodão doce. O local também vai ter food trucks que vão oferecer opções de lanches para compra. Lembrando que essa iniciativa é destinada às famílias e busca proporcionar um momento de lazer, diversão e confraternização para as crianças nesse dia tão especial, o Dia das Crianças, ali no município de Casca. E falando aqui em Dia das Crianças, pessoal, eu me lembrei dos cabelos malucos que tiveram, né? Diversas escolas, educandários ou até mesmo os grupos organizaram durante a última semana, Dia do Cabelo Maluco, Dia da Mochila Maluca, né? Pra mesmo valorizar e deixar as crianças fazerem algo diferente e os pais meio apurados, né? Pensando o que iam colocar. Eu vi muita coisa. Eu vi uns meninos com cabelo verde, bolas de futebol grudadas no cabelo. A minha irmã mais nova, por exemplo, o cabelo maluco dela, é que ela é mais velha, né? Foi pintar o cabelo de rosa. Então, teve muita coisa divertida, muita coisa legal. O pessoal fazendo cuia com cabelo, gente. Eu vi isso no CTG, achei engraçado. Um cabelo de uma menina em formato de cuia tinha até erva mate em cima. Me pergunto como esses papais tiraram essa erva mate de cima do cabelo da menina depois. Mas muitas fotos nesse sentido. E se você que tá me escutando teve o teu pequeno, teu filho, teu neto, teu sobrinho que participou dessa brincadeira e quer mandar aqui pra gente qual foi o cabelo maluco escolhido, pode ficar à vontade, tá? Nosso WhatsApp é o 999-79-7515. E eu tô bem curiosa pra saber como que foi a criatividade dos papais na hora de fazer esse cabelo maluco. Tem pai que gosta, né? Que consegue colocar a criatividade em cena e tem os que já não gostam tanto assim, porque é um trabalho a mais, querendo ou não, né? Mas bem legal, tava olhando aqui, também teve cabelo de sereia, o pessoal se puxou na criatividade esse ano no cabelo maluco das crianças. Lembrando, né? Feriado de Nossa Senhora Aparecida, mas também tem o Dia da Criança aqui no Brasil. Bom, a gente segue aqui com mais música, mas eu tô esperando você me mandar o cabelo da criança que você conhece E eu tô curiosa pra saber o que, que vocês aprontaram nessa semana. Agora, a gente vai com Bye Bye Tristeza, da Sandra de Sá, aqui no Revista de Sábado pra você.

Bye bye tristeza e bye bye tristeza aqui também no Revista de Sábado. Pessoal, muitas vovós e vovôs aqui orgulhosos dos seus pequenos. Tem a Ângela que mandou aqui que a mãe Graziella e o Gabriel, vai ali a foto então do neto, que é o Joaquim, que fez um cabelo de sorvete. Gente, tem até a colher aqui do ladinho do cabelo do menino. Colocar, ela colocou aqui então, acho que é algodão, né? Algodão, Ângela, pintado, e tem até cobertura de chocolate dentro do potinho e com a colher. Eu queria muito saber como que vocês grudaram isso nessa cabeça e se durou até o final da aula. Tem aqui também a nossa querida, a Lúcia. Ela que mandou o neto dela, gente, que é o Bento. Vai na creche Pedro Rigo. Tava com o cabelo verde, verde mesmo, hein? Querido dele. Aqui também tem o Luiz Antônio, ele que pintou o cabelo todo de azul e fez diversos planetas, né? Imprimiu os planetas e grudou no cabelo azul. É o planeta Terra no cabelo maluco, esse que é o neto da Elizabeth Bortolucci. Que legal ver essas crianças assim tão diferentes, né? Que legal essa criatividade. Olha só, pessoal, também temos o cabelo de rosquinha. O Anuar me mandou aqui o cabelo da neta dele. Gente, pra ter uma noção, eu acho que eles pegaram um prato, fizeram um coque, colocaram o pratinho de sobremesa, aquele de plástico mesmo, e fizeram, né, um coque, uma rosquinha com o cabelo, e depois colocaram um granulado em cima. Isso mesmo, gente, que criatividade pra vocês, hein? Parabéns! E a minha pergunta fica, se esses cabelos malucos ficaram até o final do dia de aula? Porque a gente sabe que as crianças não param. Achei muito criativo, muito legal esses cabelos malucos. Que legal, gente. Esse da rosquinha achei bem criativo também. Nunca tinha pensado nisso, gente, colocar um pratinho no cabelo da criança, e eles devem amar com certeza. Se você também tem ali a tua sobrinha, a tua netinha, a tua filha com cabelo maluco, manda aqui pra gente, tá bem legal de acompanhar vocês. Ali mais mensagem chegando, mas também tem pedido aqui da nossa querida ouvinte, pediu meu querido amigo do Roberto Carlos. E daí a gente segue aqui com música no Revista de Sábado. Que bom estar aqui com vocês agora que é 10 horas e 19 minutos.

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1: 10 horas e 25 minutos, agora voltando do nosso bloco comercial. 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

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E tem mais cabelo maluco aqui no nosso WhatsApp. Isso mesmo, aqui a Simone mandou cabelo maluco do Benjamin, que foi a toca das aranhas. Gente, eu tenho medo de aranha, me deu medo só de olhar o cabelo desse menino aqui. Basicamente, eu acho que vocês bagunçaram o cabelo dele, colocaram alguns tufinhos, né? Acho que deve ser algodão puxado para fazer as teinhas e várias aranhinhas aqui na cabeça do Benjamin. Como que ele não se assustou com essa toca das aranhas? Gente, parabéns pela criatividade de vocês, hein? Isso aí, a gente falando um pouquinho sobre os cabelos malucos aqui do município de Marau, dos nossos ouvintes que tiveram na última semana, em função do Dia das Crianças, esse trabalho diferente, esse trabalho especial. Bom, nós temos aviso aqui também de falta de luz no bairro Ângela Borella. Estamos tentando entrar em contato, então, para saber de onde vem essa falta de luz e se ela também é apenas em uma residência. Se você também está sem luz agora, pode mandar mensagem para a gente. Estamos vendo quais bairros, quais localidades foram afetadas aqui no município de Marau. Essa falta de luz que não foi, então, previamente informada, nós não recebemos nenhum aviso de falta de luz para o dia de hoje. Então, se você está sem luz, também pode mandar mensagem aqui pra gente. Também teve prof que participou da brincadeira, isso, a Deise, querida. Mandou que também teve prof participando do cabelo maluco da festa na Semana da Criança. Mandou aqui que se diverte junto com os alunos. E não teve só um, né, Deise? Meu Deus! A Deise que não brinca em serviço, pelo visto. O primeiro dia, isso, foi de palhaço. Então, foi a fantasia de palhaço. E depois teve cabelo maluco dos personagens de EVA. Gente, que criatividade. Falar ali pra você, ela tá com uma peruca, né? Uma peruca roxa, meio rosa. E vários personagens de EVA grudados nela. Tem pintinho amarelinho, sapo que não lava o pé. Tem aranha também, tem a borboletinha. Uma coruja. Esse cabelo que ficou muito legal, Deise. Parabéns, hein? Um beijão pra você também, aquele abraço especial pra ti, querida. Agora, 10h30, gente, como vocês fazem meu sábado mais feliz, mais contente? Obrigada pra vocês que estão aqui interagindo, mandando mensagem pra, aqui pra Rádio Alvorada, pro nosso programa, aquele abraço mais que especial. A gente segue com mais pedido de música do Skank agora, Vou Deixar. E daqui a pouquinho também tem a Kátia Valente trazendo a previsão do tempo.

0: 25 minutos para as 11 horas da manhã. 17 graus de temperatura, pelo visto. A temperatura não vai aumentar nem abaixar aqui, gente. Mas vamos confirmar essa informação com ela, né? A Kátia Valente.
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0: Kátia, vem cá. Pra quem tá com um monte de roupa pra lavar, como eu, será que essa chuva vai parar ou esse clima vai continuar, hein, Kátia? Traz aqui um pouco da previsão do tempo pra esse final de semana. Bem-vindo ao nosso programa.
2: Olá, meus amigos e caros ouvintes. O final de semana ainda começa com o tempo instável em grande parte do Rio Grande do Sul. O tempo é mais firme apenas em áreas do sul e ali da região da campanha. Por aqui nós vamos ter um sábado que ainda mistura bastante nebulosidade e eventualmente pancadas de chuva. Já não tem previsão assim de temporais, mas as pancadas de chuva podem de vez em quando ser até com moderada intensidade por aqui. Então, ainda bastante nebulosidade predominando e umidade por aqui. Com relação às temperaturas, a máxima prevista deve oscilar entre 20 e 22 graus aqui na nossa região. No domingo, segue ainda a atmosfera bastante instável. O volume de chuva já diminui bastante nesse domingo, mas eventualmente pode ter uma pancada aqui, outra ali, indo mais em direção assim às áreas do norte aqui da nossa região. Com relação às temperaturas, no domingo, a máxima já deve diminuir um pouquinho, oscilando na faixa de 20 a 21 graus. E aí a tendência, pessoal, para a semana que vem, ainda vamos ter essa atmosfera instável, ela não vai ficar completamente seca não, então no início da semana ainda pode ter sim algum chuvisco por aqui, depois o tempo fica um pouco mais firme lá pela quarta, quinta e depois retorna a instabilidade a predominar. Vamos ter aí um outubro bastante úmido mesmo aqui na nossa região. Com a previsão do tempo, Kátia Valente.
0: Obrigada, Kátia Valente, trazendo aqui então a previsão do tempo. Olha só, a gente teve mais um cabelo maluco aqui no nosso WhatsApp da Helena. Helena, que é a neta da Marley Becker. E o cabelo dela, gente, eu não sei nem como explicar. Isso tá muito criativo. Ela fez um coque e grudou, acho que em arames. Várias bolinhas de isopor pintadas iguais aos planetas, né? Tem a Terra, tem Marte, tem Saturno, tem Netuno, tem até o Sol. Pintado nas bolinhas de isopor, acho que papai e mamãe devem ter grudado essas bolinhas, então, em um arame e está... Parece que elas estão saindo da cabeça dela, né? Tá bem criativo, que legal ver o cabelo maluco da Helena, gente, de verdade. Que coisa... É legal, né? Ter esses momentos de descontração aqui dos pequenos e certeza que os pais, a família também se diverte enquanto faz esses cabelos malucos diferentes, né? Bom, agora faltando 2 minutinhos pras 10h40, né? Então, faltando 22 minutos pras 11 horas da manhã, a gente segue com mais música. Tem Infinita Highway dos Engenheiros do Havaí aqui no teu Revista de Sábado. Obrigado por passar essa manhã juntinho comigo. Daqui a pouco também tem mais informação da Romaria, que acontece lá em Passo Fundo nesse final de semana.

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13 minutos para as 11, tem informação de religião aqui no Revista de Sábado, porque a Arquidiocese de Passo Fundo organiza para o domingo, dia 11, a 45ª Romaria de Nossa Senhora Aparecida. A edição desse ano tem reflexões sobre a espiritualidade, compromisso social e o direito à moradia. A programação começa às 7 horas da manhã com celebrações religiosas, seguidas de procissão de aproximadamente 7 quilômetros, partindo da catedral em direção ao seminário arquidiocesano. A expectativa é da participação de milhares de fiéis. Na segunda-feira, dia 12, também serão realizadas em Passo Fundo 5 missas, às 8 da manhã, às 10 da manhã, às 2h16, às 2 da tarde, às 4 horas da tarde e também às 6 horas da noite. Então, durante a manhã, às 8h10, durante a tarde, às 2 e às 4 horas e à noite, às 6 horas da noite. Lembrando que a celebração das 4 horas da tarde terá bênção das crianças e a última, bênção dos jovens. Lembrando que em edições anteriores, mais de 100 mil pessoas passaram pelo santuário, então, nessa 45ª Romaria de Nossa Senhora Aparecida, que tem programação especial nesse domingo, dia 11 de outubro. Agora aqui, seguindo com a nossa programação, a gente teve pedido de ouvinte, isso mesmo, pedido de ouvinte aqui, a nossa querida Alvira, que tá conectada, sintonizada na nossa programação. Mas a gente segue, primeiro com Beatles, isso mesmo, pedido aqui da nossa querida amiga Beatles, A Hard Day's Night.

0: aí, pra fechar aqui, quase 11 horas, faltando 6 minutos para as 11, a Hard Day's Night do Beatles e depois Milionário dos Incríveis foi pedido da nossa querida ouvinte, a Alvira. E a gente segue, pessoal, aqui com o Farsul Notícias. Depois temos o programa da Coasa aqui no nosso Revista de Sábado. Olha, antes disso, gente, recebemos mais um cabelo maluco. Quem mandou foi o Cléo Bedin. Vocês lembram que eu falei de um cabelo de cuia? Pois é, gente, esse cabelo tem até bomba, florezinha em cima e aquele acessório pra cuia. Gente, que criatividade! Eu quero muito saber como vocês fizeram isso. O Cléo que tá contando aqui que esse é o cabelo da sobrinha dele. Cabelo da sobrinha dele. Então, acho que eles fizeram um coque. Deve ter uma cuia desse, dentro desse cabelo, gente, pra ficar exatamente no formato. Eu queria muito que vocês vissem. Acho que colocaram uma cuia por dentro pra dar o formato. Tá o formato certinho de uma cuia. Tem a bomba em cima, tem erva mate pra ajudar. Tem até um efeito, uma decoração. Acho que é uma decoração de algum bichinho aqui em cima, gente. Que criatividade. Imagina só o peso aqui no cabelo dessa menina. Que legal, gente. Que criativo, que bom ver essas crianças que com certeza ficaram super felizes com isso. Olha, ele tá me confirmando que sim, colocaram uma cuia e colocaram o cabelo por volta. Bom, obrigada aqui pela foto, pela mensagem, muito criativo, Cléo, ali o cabelo da tua sobrinha. A gente segue aqui então com o Farsul Notícias, depois tem o programa da Coasa aqui no Revista de Sábado. Obrigada pela tua audiência. 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
1: 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Farsul alerta exportadores brasileiros sobre novas regras chinesas.
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1: O setor produtivo brasileiro tem até o início de novembro para enviar contribuições a uma nova proposta do governo da China sobre limites de resíduos de medicamentos veterinários. De acordo com o levantamento da assessoria econômica da Farsul, o Ministério da Agricultura da China abriu consulta pública para fixar limites máximos de resíduos para 142 medicamentos veterinários em alimentos de origem animal. A medida vai valer para todos os produtos comercializados no país, sejam nacionais ou importados. A boa notícia é que a proposta chinesa converge em grande parte com os padrões internacionais do Codex Alimentários e com a regulamentação brasileira. No entanto, o estudo da Farsul aponta que há diferenças em 73 substâncias que não possuem limites numéricos correspondentes no padrão internacional. Dentre essas substâncias, a comparação com as normas da Anvisa mostra alta coincidência, mas há divergências em pontos específicos e em alguns limites numéricos. Para a Farsul, essas diferenças não significam uma barreira imediata, mas exigem atenção redobrada dos exportadores de carne suína, de frango e bovina, para evitar problemas de acesso ao mercado chinês. O prazo para que o setor privado envie contribuições e sugestões por meio do Ministério da Agricultura encerra no dia 7 de novembro. A federação recomenda que as cadeias exportadoras avaliem os pontos críticos com urgência para garantir a segurança nas negociações. A Farsul divulgou orientações técnicas sobre recolhimento das contribuições para a defesa sanitária animal do Rio Grande do Sul. O material esclarece dúvidas de produtores rurais e agroindústrias após a atualização dos valores pela legislação estadual. Os comunicados detalham que o produtor pode optar por pagar a Fundesa ou a taxa do FESA. No entanto, o recolhimento é obrigatório. Quem optar pelo Fundesa fica isento da taxa estadual, mas se não pagar a nenhum dos dois, fica sujeito a multa, juros e cobrança judicial. A Farsul alerta que estar com pagamento em dia é requisito essencial para ter direito a indenizações em caso de sacrifício sanitário determinado pelo Serviço Veterinário Oficial. Os valores variam conforme a atividade. A tabela completa está no site do Fundesa. Em duas décadas, o Fundesa já arrecadou mais de 290 milhões de reais, com recursos destinados a indenizações, modernização das inspetorias e recuperação de estruturas afetadas pelas enchentes. A orientação da Farsul é manter os comprovantes guardados e buscar a Receita Estadual ou Fundesa em caso de dúvidas.
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1: O Senar do Rio Grande do Sul está com inscrições abertas para cursos gratuitos de tecnologia no campo no Centro de Formação Profissional Campanha, em Hulha Negra. As capacitações incluem operação de tratores, colheitadeiras, pulverizadores e drones agrícolas. Além de 100% gratuito, o treinamento garante hospedagem e alimentação aos participantes. Garanta sua vaga no site senarrs.com.br. Termina aqui mais uma edição do programa Sistema Farsul em Campo. Até a semana que vem.
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0: 11:01 e agora a gente tem Alô Gerente.
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0: Isso aí, a gente segue aqui a nossa programação. 11:05 como programa da Coasa.
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4: Bom dia! Estamos chegando na programação da rádio com uma saudação carinhosa a todas as famílias cooperadas e também a todos os ouvintes. Esse é o programa do final de semana dos dias 10 e 11 de outubro. Fique conosco, temos muitas informações.
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4: As nossas convidadas no programa de hoje, Nayana Melo, da unidade de Tapejara, e Larissa Fávero, da unidade de Camargo. Bem-vindas, bom dia, tudo bem?
5: Bom dia a todos que estão nos ouvindo, tudo ótimo.
6: Bom dia, Ana, bom dia, Nayana, bom dia a todos os ouvintes, em especial aos nossos associados.
4: Bom, a gente sempre inicia as nossas conversas, as nossas entrevistas, né, trazendo um panorama das lavouras, do momento atual, passada aí mais uma semana, o que nós estamos encontrando no campo?
6: Estamos nos encaminhando então para a finaleira, né, das culturas de inverno, Acredito que o trigo também já está se encaminhando, né, para a fase final. E a canola chegou no período de praticamente de secação, de pré-colheita e colheita. Alguns produtores já estão colhendo. E o clima tá judiando um pouquinho, né, Nayana?
5: Isso. Nós temos muitas atividades agora no campo para serem realizadas. Como a Larissa falou, a última aplicação de fungicida em trigo, em algumas lavouras, e os tratos culturais finais da canola. E a gente tem tido bastante período de chuva, né? E nos próximos dias também vamos ter. Isso está dificultando um pouco a entrada do produtor na lavoura, né? E fazer o manejo no momento mais adequado. Então, a gente está sempre orientando o produtor de forma mais próxima para que a gente possa ser mais assertivo nesse momento.
6: Hoje a gente dispõe de duas tecnologias, né, para dessecação de canola. Uma é para dessecação mesmo, outra é para maturação. Então, a gente pede atenção aí. A gente está disposto, né, a orientar. Estamos aí no campo para escolher o melhor produto e aplicar na hora certa para diminuir a perda agora com esses dias de chuva aí, dessecando no período errado e no momento errado vai acarretar em muitas perdas, então é preciso muita atenção agora nessa dessecação de pré-canola.
7: Uhum. Sobre culturas de inverno, mais alguma colocação, alguma orientação que vocês queiram deixar para quem está nos acompanhando?
5: Trigo praticamente indo para o final aí de ciclo, a última aplicação, né? A maioria das lavouras, pelo menos, né? Depois da aplicação da floração, mais uma para a gente fazer esse encerramento do trigo numa condição de doenças no máximo que for possível no limpo. Algumas lavouras a gente observou que aparece bastante danos das geadas que aconteceram, outras nem tanto, mas é importante nós manter essa planta o mais saudável possível até o final do ciclo, porque nós vemos que os próximos dias nós vamos ter bastante chuva, então o produtor precisa estar sempre de olho no clima, né, dos próximos dias e no período ali que ele vai fazer essa entrada com fungicidas. O intuito é manter no limpo para que a gente ainda possa recuperar o máximo que for possível de peso nesses grãos, que vai influenciar principalmente a produtividade e o pH, que é um dos fatores que faz o preço do trigo na hora da comercialização.
7: Uhum. Bom, falando sobre culturas de verão também, a gente tem o milho em desenvolvimento. Como que está o momento para essa cultura? O que que também é importante que o produtor associado observe nesse momento em relação a manejos para o milho?
6: Então, o milho, temos diversos estágios dele, né? Tem produtor que já conseguiu plantar, tem produtor que não conseguiu, que já está fazendo a limpeza, tem produtor que já está, então, na fase da ureia. Então, são vários estágios que se observa aí no campo. Mas acredito que a principal fase agora é a limpeza, né, Nayana? Ter atenção aí com a fase de limpeza e de inseticida, né? Nós estávamos comentando ontem na filial e com os produtores, que muitos não estavam vendo a cigarrinha, e conforme a gente vai olhando as lavouras, já se vê, né, bastante cigarrinha, bastante dano de percevejo. Precisa ter atenção aí o manejo de inseticida, que é uma fase importante agora, né, principalmente no início, fase de ureia, então, né, após essas limpezas, é importante a gente estar fazendo a ureia no período certo, e esse ano é quando o clima está deixando, né, então que o produtor tenha atenção ali antecipada, já esteja organizado com o produto em casa, para estar fazendo essas aplicações no momento correto. E eu acredito que algo muito importante que eu e a Nayana queremos deixar de mensagem é a aplicação de fungicida no milho. É algo que não vinha sendo muito comum, né? E esse ano o produtor tá com medo, vou investir, vai pagar a conta, não vai, e vai pagar a conta. Lá no final a gente vai ver o resultado nessas aplicações de fungicida, principalmente em estágio aí de V4 e V7, V8, né, tá fazendo aplicação com carboxamida, com triazol, vai fazer toda a diferença nesse manejo aí de mancha, né, de bipolares, bacteriose, são doenças que trazem muitas perdas lá no final, né, no início a gente não vê muito, mas no final ali ele acarreta até em 15, 20% de perdas. Então é quando o clima deixar e tá organizado, acho que a principal mensagem hoje que a gente quer deixar para a cultura do milho é isso.
5: E a nossa pesquisa aqui, através da CCGL, já nos mostrou dados dessa antecipação desse fungicida para V4, como a Larissa comentou. Então vai ser ali entre a primeira e a segunda aplicação de ureia, provavelmente na maioria das lavouras. Então esse cuidado especial, nós temos bons produtos com residual, com um bom espectro de doenças que ele pega, e uma atenção também para a bacteriose. Ela não vai aparecer exatamente agora, mas a entrada, principalmente em função questão do excesso de água nas folhas vai ser agora. Então, nós temos também produtos biológicos para fazer esse complemento dos produtos químicos. Então, uma orientação bem assertiva agora do técnico é o produtor tirar suas dúvidas e nós estarmos mais perto dele para fazer essa orientação. Vai nos poupar muito lá na frente, né? Principalmente qualidade de folha. Nós viemos de um período que agora praticamente o milho pegou pouquíssimo sol, então ele está uma planta mais fraca, então é investir nessa parte nutricional e nessa proteção dessa planta. E para quem faz silagem, também é importantíssimo, porque se nós fizermos os tratamentos de fungicida, evitar levar fungo para dentro do silo, isso protege a silagem, a qualidade da silagem, isso reflete muito na produtividade do leite e também em alguns outros problemas, inclusive reprodutivos. O produtor que tem leite, que vai levar esse milho para dentro num silo, é muito importante essa proteção com fungicida.
6: Vale também ressaltar que muitas regiões teve chuva de pedra, né? Então essa lesão na folha é uma porta de entrada para a doença. Até a própria picada do percevejo aí, acredito que seja uma porta de entrada aí para a doença. Bipolares é porta de entrada para a bacteriose. Então existe muito fungicida no mercado que a gente tem aí para controlar, tem espectro de ação, né? Como a Nayana falou, para a gente estar protegendo e mantendo essa folha aí sadia para resultados positivos lá na frente.
7: Bom, eu quero também aproveitar a presença da Nayana, da Larissa e convidar também a Carol Brazaca, coordenadora comercial da cooperativa, aqui para a nossa conversa, aqui para o nosso bate-papo, para além de todo esse conteúdo técnico, a gente falar um pouco mais a respeito do Encontro Mulher Coasa que acontece agora na quinta-feira, dia 15 de outubro. Então peço que a Nayana, a Larissa permaneçam mais um pouquinho por aqui e te dou as boas-vindas, Carol. Bem-vinda, bom dia.
8: Bom dia. Bom dia, Ana. Bom dia a todos os nossos associados, em especial as nossas mulheres.
7: O que está sendo preparado aí pela cooperativa para receber as mulheres nessa edição?
8: Então, Ana, no dia 15 de outubro, a gente está preparando o nosso encontro Mulher Coasa. Vai ser um dia muito especial, né, para as nossas associadas e para todas as mulheres que têm um relacionamento com a cooperativa.
7: Bom, a programação vai ter duas palestras. Pela manhã, a Elda Elaine apresenta o tema Mulheres e Suas Potencialidades, que também vai abordar aspectos relacionados ao cooperativismo. À tarde, a Neide Cassol conduz a palestra, sendo sua melhor companhia, além dos momentos da Débora Gaiteira e do Feirão Artesanal, né?
8: Então, a programação, ela começa às 8 horas e 30 minutos, com o credenciamento, e às 9 horas e 30 minutos, a gente já tem a primeira palestra.
5: Seguindo a programação, então, depois dessa primeira palestra, nós temos o almoço e a visitação ao Feirão Artesanal, que é um dos queridinhos das nossas associadas. E depois nós temos mais uma palestra. E enquanto toda a programação acontece, nós temos a participação musical da querida Débora Gaiteira. Então, vamos estar animando elas, enquanto elas aproveitam o melhor da programação que foi preparada para elas nesse dia 15.
8: O Feirão Artesanal, a gente quer ressaltar, né, que a gente tem 70 empreendimentos que estarão lá e a grande parte deles é das nossas associadas, né, que elas estão lá apresentando seus produtos, seus trabalhos e seus artesanatos, né. Então é um momento delas irem lá, trocarem ideias, trocarem contatos, passar aquele dia diferente apresentando seus produtos e é bem variado o nosso feirão, né.
7: Bom, e para quem ainda não garantiu a participação, como que funciona para adquirir os passaportes e também tem a questão do transporte, né?
8: Isso. A gente está pedindo para nossas mulheres garantir seu passaporte solidário antecipadamente, né? Até o dia 13 de outubro, em todas as unidades da Coasa, por apenas R$20. E na hora vai ser R$40. Vai ter transporte saindo de todas as unidades, de todas as filiais. É só as mulheres entrarem em contato e reservar o seu lugar.
7: Bom, para nós encerrarmos a conversa, gostaria que vocês deixassem um convite especial para quem ainda está pensando, para quem ainda está na dúvida. Vida, se participa ou não, vale a pena participar, né?
8: A gente pede para as mulheres se organizarem, como tu mesmo comentou, né? Se ainda tá na dúvida, vem, compra seu passaporte. Vai ser um momento, assim, muito especial, que a gente tá preparando com muito carinho, né? Um momento de conexão, conhecimento, música.
6: É um dia reservado só para elas, que nós, como cooperativa, organizamos com muito carinho. Então fica o nosso convite especial. A gente está esperando as mulheres que já vieram e as que não vieram, então, que comecem a participar conosco. E é um momento de conexão, como a Carol falou, um momento delas estarem olhando só para elas ali nesse dia, já que no dia a dia elas cuidam de todo mundo, né? Cuidam da casa, cuidam junto com o marido da lavoura, cuidam da família. Então é um momento delas cuidarem só delas e tirarem um diazinho aí só para elas.
7: Carol Brazaca, Larissa Fávero, Nayana Mello, uma alegria conversar com vocês. Muito obrigada por todas as informações repassadas aqui no programa de hoje. Um abraço e bom final de semana.
6: Muito obrigada, Ana. Um bom final de semana a todos.
5: Nos vemos no dia 15, então, e um bom final de semana a todos.
8: Isso aí, esperamos vocês mulheres e até dia 15. Bom final de semana.
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7: A Coasa, por meio do programa Consumo Sustentável, e a Emater realizaram ao longo de setembro cursos voltados às famílias agricultoras de diferentes municípios da área de atuação da cooperativa. Processamento de frutas, sabão artesanal, biofermentados e probióticos e plantas bioativas foram alguns temas abordados. Os encontros buscaram mostrar possibilidades de diversificação das atividades e de agregação de valor aos produtos. E algumas participantes deixaram aqui os seus depoimentos, contando como foi a experiência.
9: Meu nome é Karina Silvestre, sou da Unidade de Santo Antônio do Palma. Foi uma experiência muito gratificante para nós poder participar da palestra com plantas medicinais, aromáticas, onde a gente aprendeu várias receitas e como utilizar no dia a dia essas ervas também medicinais para chás, para utilizar na comida. E agora finalizando com as receitas que a gente vai experimentar, que a gente mesmo produziu. Uma tarde muito proveitosa para mim e para todas as minhas colegas.
10: Oi, meu nome é Cleude Campanhara, sou associada da Coasa aqui da Unidade de Siríaco. Participei desse curso, agregou muito no nosso dia a dia, com nossas geleias, com nossas doces de leite que a gente faz em casa, e muito produtivo, bem interessante.
7: E também é destaque nesta semana um alinhamento que a Coasa realizou com as equipes envolvidas no recebimento e na armazenagem da safra de inverno, e teve como foco às culturas de cevada, canola e de trigo. Conforme o gerente comercial da cooperativa, Gustavo de Césaro, assuntos estratégicos foram abordados na atividade.
11: Então falamos sobre a segregação, sobre as variedades, sobre os tipos, aonde a gente armazena, os processos que são obrigatórios e com isso garantir que lá na frente, na expedição, a gente não tenha problema. Que tudo isso depois pode trazer uma remuneração diferente para a cooperativa, em consequência para o associado.
7: Para o gerente operacional do Silo de Água Santa, Samuel Balbinotti, a preparação contribui para uniformizar o trabalho entre as unidades da cooperativa.
12: É uma oportunidade para tirarmos dúvidas, trocar ideia com as outras unidades também e contarmos com o suporte da cooperativa. Esse alinhamento é fundamental para todos estarmos falando a mesma linguagem, né? Com isso, nós conseguimos promover então a padronização do processo e certamente traz uma eficiência e segurança para o nosso trabalho.
7: A atividade antecede o período de colheita da safra de inverno.
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7: Cotações da sexta-feira, dia 9 de outubro. Preços para associados. A soja com DAP, R$ 144. O milho para sócio com DAP e fidelização, R$ 66. E o trigo pão PH 78, R$ 79 com fidelização. Estas as cotações da sexta-feira, 9 de outubro. 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Dá uma conferida e envie o seu currículo. E por hoje, essas eram as informações. Um abraço a todos e até semana que vem.
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1: Tem 11 horas e 21 minutos, agora baixou a temperatura em 1 grau. São 16 graus aqui na região central de Marau. E a gente segue aqui a nossa programação com aquele abraço especial para você, nosso amigo, nosso ouvinte. Uma ótima manhã e um ótimo, daqui a pouquinho, né, um ótimo início de tarde pra você que tá fazendo o almoço, você que tá descansando, você que tá pegando a estrada. E pra você que tá na estrada, a gente tem informação. A 324 tinha, um bloqueio, mas durante a manhã, né, no início da manhã desse sábado, a 324 estava bloqueada. Mas agora a gente já recebeu informações de que o trânsito já está liberado. Então, o trânsito flui normalmente na 324 aqui em

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1: A comunidade de Nossa Senhora Aparecida Capinguí convida para a Romaria em honra a Nossa Senhora Aparecida no dia 12 de outubro. Programação: domingo, almoço servido nas mesas. 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Não será aceito Pix e cartão. Reservas para domingo nos fones 999180739 ou 999894115.
2: E convite para a festa, porque a comunidade de Santa Terezinha, do bairro Nova Alternativa, convida para a festa em honra à padroeira Santa Terezinha. Vai acontecer no dia 18 de outubro, na programação Trido, nos dias 14, 15 e 16 de outubro, com início às 19 horas. 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Reservas pelos fones 996464897 ou também pelo 996731090. A festa na comunidade de Santa Terezinha, do bairro Nova Alternativa.
1: A comunidade São Judas Tadeu Capinguí convida para a tradicional festa no dia 18 de outubro. A programação começa às 10 horas com Santa Missa e em seguida almoço com espeto padrão. E após, tarde dançante com Dudu Sensi. 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A comunidade São José, Cerro do Paraíso, Vila Maria, convida para a festa nos dias 17 e 18 de outubro. A programação, sábado, 12 horas e 30, almoço servido nas mesas. 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A comunidade de Carrascal convida para a festa em honra a Nossa Senhora Aparecida no dia 12 de outubro. 10 horas e 30, missa. 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
2: Seguindo aqui com a nossa programação do Revista de Sábado. agora com o programa do Sindicato dos Trabalhadores Rurais.

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2: Bom dia, Júlia. Bom dia, Marilice. Bom dia, Adroaldo.
3: Bom dia, Silvio. Bom dia, Júlia. Bom dia, Adroaldo. Bom dia, ouvintes, associados que nos ouvem neste sábado.
4: Bom dia, Júlia. Bom dia, Silvio. Bom dia, Mara. Nossos associados do Sindicato dos Trabalhadores Rurais de Vila Maria, de Marau, e toda a região que nos ouve todos os sábados. Até esse dia eu conversava com o pessoal um pouquinho até longe, a nossa Rádio Alvorada, ela chega em vários cantos da região aí. Que bom que é que tenhamos uma emissora de rádio que também, se tu fala alguma coisa, o pessoal de longe está escutando. E isso para nós é uma grande coisa, e também para o pessoal que recebe os avisos do dia a dia.
2: Também um bom dia especial, né, Adroaldo, aos nossos ouvintes e associados do Sindicato dos Trabalhadores Rurais de Marau, com extensão de base no município de Gentil, Nicolau Vergueiro. Uma alegria, uma satisfação podermos estar retornando aqui a este programa, dizer, depois de uma semana bastante intensa de atividades, né, também passada as eleições, né, o qual também a gente aqui parabeniza todos os eleitos, né, e que tenhamos aí realmente as pessoas comprometidas com a comunidade, né, comprometida com os trabalhadores rurais, com os trabalhadores urbanos, né, que tenhamos aí cada vez mais políticas voltadas, políticas públicas voltadas para os menos favorecidos, né, o que a gente sempre deseja. Lamentar aqui, né, os nossos deputados, nem o Elton, nem o Heitor, conseguiram se eleger, né, faltando muito pouco a votação, mas vivemos numa democracia, né, Adroaldo, e a gente sabe que temos que respeitar o resultado das urnas, né, então a gente só lamenta, né, que tínhamos dois grandes representantes, defensores de muitas pautas, né, da agricultura familiar, da agricultura em geral, não só da agricultura, né, também os MEIs, aí muita questão dos bombeiros voluntários, né? Mas, infelizmente, é assim, temos que aceitar e vamos continuar o trabalho, né? Nossas entidades estão sempre fortalecidas, fortes, lutando, e não vamos deixar a peteca cair, nós queremos cada vez mais fortalecer. Agradecer mais uma vez aí a parceria que temos com a COPREL, Sindicatos de Trabalhadores Rurais. Tem aí os encaminhamentos de auxílio pecúlio, transferências de cotas de energia elétrica, solicitações de pedidos novos de energia elétrica. Também temos aí pedidos da internet, né? Marau hoje 100% fibrado, área rural e urbana, né? Então, se alguém precisar, podem chegar aí no sindicato, estamos aí aptos a poder orientar e ajudar os nossos associados, agricultores e também o povo aqui que nos ouve, né, através da tua Rádio Alvorada. COPREL, que está aqui há muitos anos, já chegando, passando aí de 50 anos de história. Então, acho que é muito importante o nosso trabalho também, Mara, dizer que na próxima semana vamos ter aí a reunião regional, né, aconteceu em Porto Alegre também a reunião com os coordenadores. Então, vários assuntos, temas que são discutidos, debatidos, né? E dizer que sempre estamos pautando e vendo os problemas da nossa agricultura familiar, né? Então, são temas agora praticamente para, né? O Brasil para por causa das eleições, estamos já chegando ao final de ano, né? Mas nós temos aí muitos problemas a serem discutidos e resolvidos.
3: Isto, Silvio. Então, dizer que nós também, então, na próxima semana, nós estaremos ali participando, né, Silvio, da reunião regional, onde Cafetag também vai estar presente, e aonde que se faz aquele trabalho de encaminhamento via Coban, a Cafetag vai estar lá nos explicando e falando também sobre este assunto. E também, né, os 63 anos da nossa federação nessa semana, dia 5, dia do aposentado rural também. Então, 63 anos, né, Silvio, tem os sindicatos aqui da nossa regional também, mais de 60 anos. Então, é uma história que não se perdeu credibilidade, né, Silvio? É uma história que segue, que a luta continua. e muitos sindicatos que fazem parte da nossa federação, né, Silvio?
2: São mais de 300 sindicatos que hoje são filiados à nossa FETAG, né? Dizer que muitas conquistas tivemos nesses 63 anos, o qual a gente parabeniza a nossa federação, né? Que tem uma representatividade a nível estadual e na esfera nacional também, né? E também parabenizar todos aqueles aposentados, né? Pelo dia do aposentado rural, né? Que foi dia 5 de outubro. Então, acho que a todos eles os parabéns. Então, a gente ainda fica feliz, né? Que no dia de ontem a gente teve lá duas concessões de benefícios, né? E aí, quando a gente dá a notícia, a alegria das pessoas, né? Ah, é um salário mínimo, né? Mas assim, a gente sabe da importância que isso vai fazer na vida das pessoas, né? Então, por isso que é muito gratificante ver as pessoas virem até o sindicato, deixar a sua documentação, né? E aí, quando que é concedido o benefício, a alegria. Então, parabéns a todos os aposentados, acho que é uma data importante, né? Que nós temos, inclusive, a Vila Maria está organizando, né? O mais um encontro de aposentados.
3: Isso, então antes de falar, dizer assim, Cílio, que orgulho das aposentadorias e que sabe bem da história é o Adroaldo, porque há 30 e poucos anos atrás, até então, não se tinha dia do aposentado, não se tinha os encontros de aposentados, porque não se tinha a aposentadoria. E muitas pessoas hoje, né, falam, né, o tempo do Adroaldo, então... os sindicalistas na época fizeram uma bela de uma história e que muitos não esqueceram nunca, né, da aposentadoria, da luta e quanto era importante, porque hoje nós avançamos muito, hoje nós temos mais condições, o agricultor familiar, e que bom que se avançou, né, Silvio, veio toda a tecnologia e enfim... Mas aqueles anos foram anos difíceis.
4: É, na verdade, eu acho que a regional de Passo Fundo foi uma ferenha na luta, na briga. Eu me lembro que o Rebeck, que era meu primo, inclusive, foi um cara que batalhou muito, inclusive, até para, naquela época, a própria FETAG estava meio balançando, sabe? Porque existia um medo, um aposentado rurais, e naquela época tinha bastante gente e tal. Não foi tão fácil assim para convidar, acho que era o... Não me lembro mais o nome do presidente da FETAG. Eu sei que aqui em Passo Fundo, o Rebeque, aquele que é contador, filho, agora me saiu o nome,
2: Joel
4: Rosso também, foi convencido em vários encontros, até na minha comunidade, foi feito um seminário. Era uma luta, uma peleia, né? E não se tinha muita representação naquela época em Brasil. E também a igreja ajudou bastante. Nós tivemos muito apoio da igreja naquela época. Emprestavam salão, emprestavam isso. A rádio Alvorada Quimarão nós usava com toda tranquilidade, inclusive no tempo da Constituição, gostaria de lembrar, nós tínhamos um programa, eu e dois freios que estavam estudando no convento, que era a Boletim da Constituinte, mas o interesse maior meu e nosso era a questão de colocar lá as aposentadorias e também a questão de juro, né? Que naquela época não era qualquer um que chegava no banco e tinha a liberdade de... havia assim uma escolha, me parecia, pelas algumas lideranças, que eram as ditaduras, naquela época era ditadura também, escolhiam quem eles queriam para financiar. E daí, aos poucos, a gente foi conversando com os agricultores e, graças a Deus, conseguimos, junto com todos os agricultores do Rio Grande do Sul e do país inteiro, conseguimos dar a volta de outro. E hoje estão aí os benefícios, que vocês sabem muito bem também quanto vocês lutaram e estão lutando. E vamos ter que continuar. Eu já estou meio me aposentado e me aposentando do sindicato também, mas eu vou dizer, Mara e Cílio, vocês têm que continuar, porque ninguém sabe nada do que vem agora daqui uns dias em diante. Seja lá quem for que se eleve, a gente não, aqui não tem que estar divulgando o nome de ninguém, mas cuidado, né, porque há uma proposta muito forte no Congresso para as mudanças da Previdência.
3: Tá, então vamos ali falar um pouco do nosso encontro, já que falamos de aposentados, de aposentadoria. Então, no dia 30 de outubro, tá? Então, 22º Encontro de Aposentados e Associados do Sindicato, temos como local o Salão Paroquial de Vila Maria. Tá? Então, a programação, 10 horas de recepção, 10h15 vai ter abertura com a presença de autoridades, 10h40, celebração com o padre de Favra, 12 horas almoço, 13h30 horas vai ter lazer, sorteio de brindes e música. E às 16 horas, encerramento. Então, nós temos os ingressos no sindicato. O associado pode vir buscar ou um familiar pode passar também para retirar os mesmos. E para acompanhante, digamos que alguém precisa de alguém para que leve, enfim, então é vendido o valor do preço mínimo ali que é pago, que é custa o almoço.
4: Então, eu acho, Marazinho, que é bem importante esse nosso encontro. A gente fica feliz em ver o Nuninho lá se conversando, porque não é fácil hoje em dia, as pessoas não se visitam mais, não se... tem o WhatsApp e celular e companhia limitada, acaba fazendo com que as pessoas não se encontrem. Mas nesses encontros a gente percebe, e eu fico muito feliz quando vejo, aquele Nuninho vai lá e diz, é um ano que não te enxergo mais, é um ano, né? Que bom que é que eles conseguem, mais uma vez, poder apertar a mão daquela pessoa que faz tempo que não enxerga ela.
3: Sim, com certeza, né? E a gente vinha vindo ali uns 3-4 meses atrás, já tinha associados que passavam, porque hoje o aposentado, como não desconta mais no convênio, e eles vêm pagar no sindicato. Então, se for ver por esse lado, né, Silvio, a gente convive mais, se conversa mais, se vê mais agora, tá? Então, eles perguntavam, tá, mas não vamos mais ter um encontro? Sim, e é no final do mês, motivo, né, eleições e festas às comunidades, então a gente sempre tem dificuldade para acertar uma data. E é numa sexta-feira e a maioria das pessoas todas, Adroaldo, falam, dizem que é melhor na sexta-feira, mesmo porque no final de semana sempre acaba tendo festas ou família, festas às comunidades, então na sexta-feira fica bem tranquilo.
4: É, eu me lembro e participei, até o último estava participando lá em Marau, é feito sempre durante a semana e sempre dá grande, e o nosso também do ano passado foi feito, né?
3: Sim.
4: Esperamos que esse ano o pessoal venha. É, porque já vieram e levaram muitos ingressos, então tá quase, dá para dizer que já está a casa quase cheia. Nós gostaríamos que todos os nossos associados participassem.
2: Exatamente, então vamos participar com certeza. Então também na próxima semana vamos ter a reunião regional, na quarta-feira, né, muitos assuntos, já falamos aqui do Coban, vamos ter outros assuntos que serão tratados, né, importantes nessa reunião regional. Também uns avisos assim rotineiros, né, o nosso Centro Alternativo de Medicina Natural, então tem aí essências, própolis, produtos naturais, e também temos a parceria com a farmácia do HCR, ao lado do sindicato, nestas semanas aí, bastante promoções, né, e aí a gente viu também, acompanhou várias pessoas que foram lá para fazer um orçamento da medicação que toma, digamos, durante o mês, né, e assim a gente conseguiu ver aí os preços, né, muito acessível para todos, né? Então, com uma economia muito boa, então isso vale a pena para o nosso associado, então que compre ali na farmácia do HCR. Provavelmente vai ter aí atendimento diferenciado agora a partir da segunda quinzena de outubro. Também sobre a questão dos dentistas, né? Então nós encerramos as atividades junto ao sindicato, então o Dr. Luiz Carlos e a doutora Maria Helena estão atendendo os associados nos seus consultórios particulares. O procedimento, então, é o seguinte: a pessoa que queira continuar sendo atendida por esses profissionais, passa no sindicato, busca a ficha clínica lá no sindicato e vai até o consultório, agenda um horário, é atendido, depois o Dr. Luiz Carlos e a Maria Helena, eles passam e a gente está ajudando aí com um percentual nos atendimentos. Então, é a nova fórmula que estamos tendo aí para ajudar o nosso associado. Também a nota fiscal eletrônica, o aplicativo, né? Pessoal que tem dúvidas ainda, estamos aí nessa semana, foram várias pessoas que vieram fazer as notas, né? E baixar o aplicativo ainda, principalmente o pessoal que arrendou as áreas de terra e aí ganhou o arrendamento, a soja deu uma melhorada, o pessoal começou a querer faturar a soja e aí não sabíamos, o bloco não é mais permitido, o bloco físico. Então, a gente auxiliou muitos associados na semana que passou. Também, a gente reforça aqui a questão da senha GOV, né? Hoje, também, muitas pessoas vieram fazer o ITR e extraviaram o ITR, né? Mas, com a senha GOV, a gente conseguiu, então, buscar essas declarações, né, do ano anterior. Então, essa senha GOV, assim, é uma é mais importante praticamente do que o CPF. Então a gente pede também o pessoal para não entregar essa senha para qualquer pessoa, né? Então assim, guardem bem essa senha e somente deem essa senha para pessoas realmente comprometidas com essa pessoa. Então nós aí no sindicato temos o maior respeito, o maior controle que a gente procura ter para que não haja nem um problema com essas pessoas. Os blisters, né, o pessoal pode continuar entregando ali, que é aquelas cartelas de medicação usadas, né? O pessoal pode deixar no sindicato, estamos encaminhando lá para Caxias do Sul, para o Frei Jaime Bétega. Tem lá uma organização muito importante, lá de uma casa de idosos. Então é destinado para essas pessoas, então o pessoal vai entregando. Temos lá um volume bastante significativo já. Na próxima semana iremos encaminhar mais uma vez. Então, para quem vai se aposentar, né, a gente falou no início, né, deixar a documentação antes. Esta semana recebemos aí também, orientamos umas pessoas, né, e o casal tinha, a mulher teria já completado 56 anos de idade, então já perdeu praticamente um ano, e o marido então fazendo 60, e acabamos encaminhando então as duas aposentadorias. Então ainda as pessoas, falta muita orientação, né, Mara? Então aí acabaram perdendo um bom tempo, um bom período, né? Mas que bom que o marido veio encaminhar e a gente conseguiu orientar e estamos encaminhando então os dois benefícios juntos.
3: É assim, Silvio, também não podemos deixar, até parece, né, 2026 ainda falar sobre a questão da documentação. Mas em si, não é a documentação, mas é sobre, por exemplo, nós tivemos casos que acabaram tendo empresas que não deram baixa e agricultores, como diria 100%, que são agricultores familiares, acabaram fazendo ali sociedade ou alguma coisa e daí ali a gente encaminha e o benefício vem negado. E aí muitas vezes depois tem que correr bastante para reverter. Então o pessoal que venha, se assinou carteira para algum empregado ou alguma coisa desse tipo, venham se informar, nós estamos ali. E o que mais assim a gente fica sentida é quando são os nossos associados, eu digo os associados fiéis, temos associados desde a fundação do sindicato, logo depois, ou então essa questão de mais de 100 hectares de terra, ou ali está em usufruto, enfim, são várias coisas que precisam ser vistas, e hoje o que dá na trave, muitas vezes, é isto.
4: Não, na verdade, Mara, eu acho que quando vai se aposentar, faltando 5, 7, 8 meses, dá uma passada no sindicato.
3: Ou até um ano antes, se de repente tem alguma dúvida. Não, lá detrás, uma vez, tinha uma empresa, tive um caminhão.
4: Tinha um caminhão, tinha
3: alguma coisa nesse sentido.
4: Que com as funcionárias aí, elas vão ajudar e ajudar isso bastante, e não custa nada também. Eu acho que isso é muito importante.
2: Exatamente, então vamos ficar de olho, vamos cuidar, né, para que isso não aconteça. Também a questão do Fundesa, né, Mara, acho que estamos chegando, né, já quase na metade do mês de outubro e o prazo final de pagamento, então, é 30 de outubro. Então, quem tem na inspetoria veterinária cadastrado animais bovinos e bubalinos, né, então passem no sindicato, ou eu sei que a inspetoria não faz a impressão do boleto, mas é bem simples de fazer, né, basta entrar lá no site do Fundesa com o número do CPF, é possível então fazer a emissão do boleto e pagamento. E para quem tem o aplicativo Sicredi, né, entra lá no controle dos boletos que a pessoa emite no CPF, então o Sicredi tem essa prerrogativa do aplicativo, ele já tem o boleto lá e basta fazer o pagamento. E precisarem de ajuda, né, Mária, orientação, nós estamos até o sindicato, que a gente está aí para orientar, né? Então, esse é um seguro privado, não é um seguro público, né? Então, é um seguro que funciona. Tomara que a gente pague por muitos e muitos anos e não precise, né? Que não dê nenhum foco aí de aftosa, que não dê nenhum foco de brucelose, tuberculose, raiva, enfim, que é o que esse seguro ajuda, né? Então, também, Mara, temos aqui agora, na segunda-feira, então, vamos ter feriado, 12 de outubro, dia de Nossa Senhora Aparecida, dia da criança, né? Então vamos ter algumas comunidades em festa. Então temos a comunidade do Carrascal, que faz a festa no dia 12 mesmo, né? E temos a comunidade de Nossa Senhora Aparecida, Marau, lá próxima a o Capingui. Então são duas festas que vamos ter em Marauma. Então a comunidade aí se organiza, o pessoal, as comunidades vizinhas e o povo geral, então, para participar da festa lá, a comunidade do Carascal e também de Nossa Senhora Aparecida. E também a todas as crianças, né, nós que somos crianças há mais tempo, desejar a todas, né, na segunda-feira, então, um feliz Dia das Crianças, né, um momento importante, confraternizar aí com a família, com os pais, né, e também buscar a bênção e a proteção de Nossa Senhora Aparecida.
3: É, antes de encerrar, dizer assim, né, Adroaldo, nós temos as funcionárias, que elas saíram uns dias, não são férias prolongadas, né, mas são os dias merecidos, que elas merecem também, então o nosso time ficou um pouco desfalcado, né, Adroaldo, mas nos próximos dias segue normal. E desejar a todos ali um ótimo final de semana e com as bênçãos de Nossa Senhora Aparecida.
4: Até o próximo sábado, se Deus quiser.
2: Também um bom final de semana a todos e a gente retorna no próximo sábado, se Deus quiser.

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0: 8 minutos pro meio-dia, pra você que já tá se sentando na mesa, bom almoço, e pra você que tá organizando a comida pra hoje também, que seja um ótimo sábado pra ti e pra tua família. Isso aí, a gente segue agora com o Frei Marcelo Carvalho, ele que traz aqui a mensagem da paróquia Cristo Rei de Amaral.
1: Igreja em saída. Bom dia, Júlia. Bom dia aos nossos ouvintes. Nossa saudação de paz e bem. Hoje, sábado, o Evangelho de Lucas, no capítulo 11, versículos 27 a 28. Enquanto Jesus falava essas coisas, uma mulher levantou a voz no meio da multidão e lhe disse: Feliz o ventre que te carregou e os seios que te amamentaram. Jesus respondeu: Felizes antes os que ouvem a palavra de Deus e a seguem. Palavra da salvação. Glória a vós, Senhor. Meus queridos, poderíamos interpretar o Evangelho de hoje como o primeiro sinal da devoção mariana que ao longo dos séculos marcou a espiritualidade cristã. Não há dúvidas de que Maria teve sempre um papel de destaque na comunidade cristã, não só por gerar Jesus Cristo e dar à luz o Filho de Deus, sendo, portanto, Mãe de Deus. Já no ano de 1941, pelo Concílio de Éfeso, que foi o primeiro dogma da Igreja, Mãe de Deus, mas por sustentar a Igreja nascente, como vemos narrado pelo mesmo Lucas, no seu segundo livro, lá nos Atos dos Apóstolos. A estima por Nossa Senhora, desde o início do cristianismo, é certamente muito grande. Daí Lucas dá voz a uma mulher da multidão para elogiar Maria. A resposta de Jesus amplifica tal elogio, afirmando que Maria é feliz, ou seja, bem-aventurada, por ser mãe e por ser a primeira fiel discípula do Mestre. Que hoje nós possamos viver neste momento de preparação da festa de Maria, Nossa Senhora de Aparecida, nossa querida mãe. Lembramos a programação para hoje, sábado. Às 14 horas, teremos a missa com a visita da imagem de Cristo Rei nas comunidades São Miguel, Três Cerros e Nossa Senhora do Carmo. Todas as comunidades, ao final da missa, a equipe que vai tirar a foto para depois devolver à comunidade a foto para ser colocado lá no quadro Peregrinos. Às 15h15, teremos missa em São Pedro do Jacuí e São Caetano, também com a visita da imagem de Cristo Rei. Às 18 horas, missa na Matriz e Santa Terezinha, bairro Nova Alternativa. Às 19 horas, Santa Catarina, bairro Fuga. E também às 19 horas, São Gabriel, com a visita da imagem de Cristo Rei. No domingo, dia da Romaria Arquidiocesana de Nossa Senhora Aparecida em Passo Fundo. Durante toda a manhã em Passo Fundo, nós, os freis, estaremos lá para ajudar nas bênçãos e confissões. E à tarde, 16 horas, teremos a missa no Santuário de Lourdes, no domingo, a Missa da Promessa. Às 19 horas, Santa Helena e Salete na Rigo, as duas comunidades com a visita da imagem de Cristo Rei. E às 19 horas, na Matriz. Segunda-feira, dia de Nossa Senhora Aparecida, 6 horas da manhã, tem o início da caminhada com Maria em frente à Igreja Matriz Cristo Rei, todo o percurso pelo CTG Sentinelas do Pago, as comunidades São Paulo da Cruz, Santo Antônio dos Pavãs, até a chegada à comunidade Aparecida lá na Capinguí, com missa às 10 horas da manhã. Lembrando que as comunidades já me comunicaram, tanto de São Paulo da Cruz como também de Santo Antônio dos Pavãs, que os salões estarão abertos para que o pessoal possa ali poder descansar um pouquinho, ter a água. São Paulo da Cruz vai preparar um cafezinho, então ali o pessoal tem os salões também para esse momento de parada, de auxílio durante a caminhada. Então, Nós vamos fazendo este percurso aí, segunda-feira, 6 horas da manhã, vamos saindo e vamos caminhando até a comunidade Aparecida. Lá na comunidade Aparecida, às 10 horas a missa, depois a comunidade tem o almoço, tem toda a programação festiva aí da comunidade Aparecida. Os dois ônibus que tinham sido colocados já estão lotados, tanto um que vai levar o pessoal que não pode ir caminhando e os dois que retornam depois com o pessoal que foi caminhando. Então, os ônibus já estão aí lotados para a viagem, são dois ônibus que vai fazer este percurso. E à noite, na segunda-feira, 19 horas, tem missa na Igreja Matriz Cristo Rei.
0: Obrigada, Frei Marcelo, trazendo aqui, então, as informações da paróquia Cristo Rei de Marau. E assim a gente vai finalizando a nossa programação, agora faltando 3 minutos. Para o meio-dia, a gente se despede, claro, deixando aqui os votos de que seja um sábado maravilhoso, um final de semana maravilhoso e, claro, um feriado abençoado para você que vai fazer o feriadão e se você vai trabalhar, também que seja de um bom trabalho, que você trabalhe também tranquilo nesse feriado. Fica aqui nosso agradecimento, aquele abraço apertado. E enquanto a gente espera aqui o Notícias da Hora, agora a gente coloca Ana Júlia dos Hermanos para ir se despedindo desse programa. Obrigado por ter passado junto comigo essa tarde, né? Ter passado a manhã de sábado junto comigo e uma ótima tarde para você.

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11: Meio-dia e 10 minutos.

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2: Bom dia, ouvintes! Sejam muito bem-vindos ao informativo da Prefeitura Municipal de Camargo, hoje sábado, dia 10 de outubro. Atenção para os contatos em caso de urgência. Devido ao alto nível das chuvas, colocamos os contatos à disposição para atender a população. Plantão Posto de Saúde de Camargo. Fone 549-9122-2930. Leandro D'Ambros, coordenador da Defesa Civil. Fone 549-9166-0679. Diego Brunheira, secretário da cidade. Fone 549-9623-8781. Júlia Bernardi, secretária de Saúde e Assistência Social. Fone 549-9130-0598. Outubro Rosa. Pensando na saúde e no cuidado com as mulheres do nosso município de Camargo, a Secretaria Municipal de Saúde está realizando as ações do Outubro Rosa. Mulheres com 40 anos ou mais que ainda não realizaram a mamografia no último ano poderão realizar o exame gratuitamente. A mamografia é fundamental para a detecção precoce do câncer de mama, aumentando as possibilidades de um diagnóstico e tratamento mais eficaz. Para agendar, procure o setor de agendamentos do posto de saúde. Entre em contato com sua agente comunitária de saúde ou ligue e envie uma mensagem para o fone 549-9115-2617. A Secretaria Municipal de Saúde também disponibiliza transporte para a realização do exame. Não deixe para depois. Prevenir é um ato de amor e cuidado com a própria vida. Cuidado com as lagartas! Nessa época de calor, as lagartas podem estar mais presentes em árvores, madeiras e flores. Por isso, fique atento e saiba como agir em caso de contato ou queimadura por lagarta. Como se prevenir? Nunca toque em nenhuma lagarta diretamente com as mãos desprotegidas. Se precisar removê-la do pátio ou jardim, utilize equipamentos de proteção, como luvas grossas de borracha e pinças longas. Em caso de acidente, se possível, fotografe o animal. A imagem pode ajudar os profissionais de saúde a identificar o risco e indicar o atendimento adequado. Não utilize remédios caseiros, como álcool ou café, no local da lesão. Utilize apenas compressas frias enquanto procura atendimento de saúde. Em caso de emergência, procure atendimento imediatamente. A equipe do posto de saúde Silvio Cerato está preparada para ajudar e atender situações de urgência e emergência. Urgência e emergência, entre em contato pelo fone 549-9122-2930. Atenção, motoristas! A Prefeitura Municipal de Camargo orienta quem trafega pelo trecho entre Camargo e a comunidade de Tunas a redobrar a atenção e ter cuidado ao transitar pelo local. Devido às fortes chuvas dos últimos dias, houve desmoronamento de terra e danos em parte da pavimentação asfáltica, deixando uma das vias parcialmente interditada. O local está devidamente sinalizado. Mesmo assim, os motoristas devem reduzir a velocidade e ter atenção redobrada ao passar pelo trecho. Saque calamidade do FGTS. O município de Camargo está habilitado para que os trabalhadores residentes na cidade solicitem o saque calamidade do FGTS, benefício disponibilizado em situações de emergência ou calamidade pública reconhecida pelo governo federal. Valor disponível até R$ 6.220 por conta vinculada conforme o saldo disponível. Prazo para solicitar até novembro deste ano de 2026. Como fazer a solicitação? O pedido, ele é realizado de forma totalmente digital pelo aplicativo FGTS, sem precisar ir até uma agência da Caixa Econômica Federal. Você pode baixar o aplicativo FGTS no seu celular. No menu, entre em Saques e selecione Solicitar Saque. Escolha a modalidade Calamidade Pública e procure por Camargo na relação de municípios. Preencha os dados do endereço, incluindo CEP e número de residência. Anexe uma foto de um documento de identificação e uma selfie segurando o documento, conforme solicitado pelo aplicativo. Apresente um comprovante de residência em seu nome. Se não tiver, consulte no aplicativo as alternativas aceitas, como declaração emitida pela prefeitura ou autodeclaração, conforme as regras vigentes. Indique uma conta bancária de sua titularidade para receber o valor, sem cobrança de tarifas. E atenção, a liberação do benefício depende do cumprimento dos requisitos estabelecidos pelo saque calamidade do FGTS. Os trabalhadores que atendem aos critérios podem realizar o pedido diretamente pelo aplicativo FGTS, respeitando o prazo informado. Aviso! Informamos que de 15 de outubro a 5 de novembro não será permitida a realização de obras, reformas ou construções no Cemitério Municipal de Camargo. A medida tem como objetivo organizar o espaço e garantir que o local esteja preparado para o dia de finados. Contamos com a compreensão de todos. Pedido de alevinos. Os pedidos de alevinos vão até o dia 12 de novembro na Secretaria de Agricultura e Meio Ambiente. A entrega de alevinos será no dia 18 de novembro. Fique por dentro de todas as novidades do nosso município. Siga nossos perfis oficiais e acompanhe informações, avisos, eventos e ações das secretarias. No Instagram, @município_Camargo, secretaria_saúde_Camargo, CRAS Camargo, educação_Camargo. No Facebook, Município de Camargo e Secretaria de Saúde e Assistência Social. Siga, curta e compartilhe. E assim chegamos ao final de mais um informativo da Prefeitura Municipal de Camargo. Desejamos a todos um ótimo e abençoado dia e voltaremos no próximo sábado, neste mesmo horário.

Essas foram as principais informações da semana. Siga acompanhando os canais oficiais da Prefeitura de Camargo e mantenha-se sempre bem informado. Nos encontramos na próxima edição. Gestão 2025-2028. Trabalho que faz a diferença.

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6: 3:02.
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6: Vinte e dois graus.
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0: Sábado à tarde é o nosso compromisso no fim de semana. Está começando o programa Em Alta. Eu sou Mauro Matesco, trazendo música boa, fazendo companhia de verdade e, claro, trazendo as principais informações da semana. Aqui de Marau, a tua Rádio Alvorada, no canal 107.7, segue com você de toda a região até às 7 horas da noite, no rádio, no site, no aplicativo ou pela Alexa. É sempre um grande prazer estar aqui com você.
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0: E a gente começa a nossa sequência musical com Rogério Magrão e banda. Com vasta bagagem na música tradicionalista e na bandinha gaúcha, após anos como vocalista do San Marino, o Rogério Magrão consolidou uma sólida carreira solo aqui no sul do Brasil. Lançada em 2023, essa música que está chegando agora se chama TBT Preferido, mescla a energia do bailão com nuances do sertanejo universitário moderno. A faixa tornou-se um grande sucesso nas rádios regionais e playlists de música do sul, figurando entre as mais pedidas nos bailes da região. Para começar o programa, Rogério Magrão e banda.
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3: 22 graus. 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
8: Três horas e 33 minutos.
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1: O sábado segue na tua Rádio Alvorada do jeito que você gosta, com alto astral, com muita música e algumas pitadinhas de informação. No programa Em Alta, a gente reúne aquelas músicas que fazem a sua tarde ficar bem melhor. Você está na tua Rádio Alvorada, direto de Marau para toda a região, no canal 107.7 FM. Agora é só você relaxar, curtir e aproveitar mais uma sequência especial. Mas antes, eu tenho duas informações para você. A primeira é que a comunidade católica de Marau e região prepara a tradicional caminhada de Nossa Senhora Aparecida, programada para esta segunda-feira, feriado dia 12. Os peregrinos sairão nas primeiras horas da manhã em frente da Igreja Matriz, com destino ao santuário situado na localidade do Capinguim. O trajeto vai percorrer vias rurais, com apoio de equipes de trânsito, ambulância e pontos de hidratação organizados por voluntários ao longo do caminho. A celebração religiosa vai contar com missa festiva e bênção aos devotos na chegada à comunidade. A organização orienta os participantes a vestirem roupas leves, usarem protetor solar e levarem, obviamente, garrafas de água. E a Prefeitura de Marau realizou esta semana, no loteamento De Rocco, a cerimônia oficial de entrega de 40 apartamentos pertencentes ao residencial Vitória 3. O empreendimento habitacional é fruto de uma cooperação pública em parceria com a Caixa e totaliza 128 moradias disponibilizadas na região. A ação busca reduzir o déficit habitacional e garantir infraestrutura adequada para famílias de baixa renda aqui da cidade.
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1: Com mais de 15 anos de trajetória, a dupla paulista Marcos e Belucci é referência no sertanejo universitário pelo excelente alinhamento vocal e repertório romântico. Lançada em 2020 no álbum Cumpra-se, essa faixa 10% traz uma batida animada e dançante ao estilo sertanejo pop. A sua letra aborda de forma descontraída a tentativa de esquecer alguém no bar, onde até um pequeno percentual de lembrança é suficiente para recair.
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1: Que energia!
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7: 4 horas, 1 minuto.
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2: 22 graus.
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0: nossa tarde de sábado tá só começando a ficar interessante. Aqui no programa Em Alta, a trilha sonora é feita para te acompanhar em cada momento. Sertanejas, bandas e algumas gaúchas para deixar a tua tarde especial. O canal 107.7 FM é a tua Rádio Alvorada, de Marau para toda a região. A tua Rádio Alvorada vai comemorar mais um aninho no próximo dia 19 de outubro. Olha só, o ex-prefeito, ex-vereador de Marau, João Antônio Bordim, ele foi anunciado pelo prefeito Pedro Almeida, de Passo Fundo, como novo secretário de obras. Bordim assume o cargo em substituição a Rubens Astolfi. Ele já havia comandado a pasta entre 2013 e 2020 e retorna ao posto com o objetivo de dar continuidade aos projetos de infraestrutura urbana na cidade vizinha, gerenciando novas demandas e o orçamento da secretaria. Agora o esporte. O time da AMF de Marau entrou em quadra na última segunda-feira para fazer o jogo de ida dos playoffs do Gauchão de Futsal Série A. O confronto foi contra o Camaquã, na casa do adversário. E o placar foi de 8-4 para o Camaquã. E o jogo de volta acontece hoje, no ginásio Jatir Francisco Forest em Marau, às 8 horas da noite. Quem passar dos playoffs vai para as oitavas de final do Gauchão Série A.
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0: Fica com a gente e aproveita que está chegando mais uma seleção musical. Com mais de 2 décadas de trajetória, o Eduardo Costa é um dos grandes nomes do sertanejo romântico e do modão no Brasil. Como parte do álbum Pantanal, essa música Imagina Eu tem fortes traços de sofrência. A letra aborda a dor de ver um grande amor nos braços de outra pessoa, imaginando como seria se o eu lírico estivesse em seu lugar. O single acumula dezenas de milhões de visualizações nas redes sociais e mantendo o cantor no topo das rádios sertanejas do país.
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2: 4:32. 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
4: 22 graus.
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0: Onde quer que você esteja, tem sempre uma boa música capaz de chegar até você pelo canal da tua Rádio Alvorada. E é exatamente isso que a gente faz neste sábado. Eu sou Mauro Matesco e este é o programa Em Alta. No último domingo, maranhense Vilmar Zanquim, do MDB, foi eleito deputado federal pelo Rio Grande do Sul. Zanquim somou 40.406 votos no total do estado, dos quais 6.787 foram registrados diretamente em Marau. Ex-prefeito da cidade, ex-presidente da Assembleia Legislativa do Rio Grande do Sul, ele comemorou a conquista com apoiadores locais e projetou direcionar recursos federais e pautas do agronegócio e infraestrutura para Marau e região durante o mandato que se inicia em 2027. Da política a gente vai para o tempo e está chegando a previsão com a meteorologista Kátia Valente.
1: Olá, meus amigos. Por aqui nós vamos ter um sábado que ainda mistura bastante nebulosidade e, eventualmente, pancadas de chuva. Já não tem previsão assim de temporais, mas as pancadas de chuva podem, de vez em quando, ser até com moderada intensidade por aqui. Então, ainda bastante nebulosidade predominando e umidade por aqui. Com relação às temperaturas, a máxima prevista deve oscilar entre 20 e 22 graus aqui na nossa região. No domingo, segue ainda a atmosfera bastante instável. O volume de chuva já diminui bastante nesse domingo, mas eventualmente pode ter uma pancada aqui, outra ali, indo mais em direção assim às áreas do norte aqui da nossa região. Com relação às temperaturas, no domingo a máxima já deve diminuir um pouquinho, oscilando na faixa de 20 a 21 graus. E aí a tendência, pessoal, para a semana que vem, ainda vamos ter essa atmosfera instável, ela não vai ficar completamente seca não, então no início da semana ainda pode ter sim algum chuvisco por aqui, depois o tempo fica um pouco mais firme lá pela quarta, quinta e depois retorna a instabilidade a predominar. Vamos ter aí um outubro bastante úmido mesmo aqui na nossa região.
0: Obrigado, Kátia, um excelente fim de semana para você.
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0: No rádio ou no digital, prepara o volume para mais uma sequência que está chegando. E quem está chegando para cantar é a rainha da sofrência. Marília Mendonça foi um dos maiores fenômenos da história da música brasileira, liderando o movimento do feminejo. Lançada em 2016 no álbum Realidade, essa música que a gente vai ouvir agora é um clássico do sertanejo romântico. A letra retrata, com dor e maturidade, o desgaste de um relacionamento em que a indiferença do parceiro já se tornou previsível. A faixa foi um divisor de águas, alcançando o topo do Brasil Hot 100 da Billboard e permanecendo semanas como a música mais executada nas rádios do Brasil. Marília Mendonça, Eu Sei de Cor.
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0: 21 graus. 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
3: 5 horas, 1 minuto.
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0: sábado tem outro ritmo quando a trilha sonora é boa. E aqui no programa Em Alta, a gente capricha na programação do jeito que você gosta, com uma mistura de bandas sertanejas e algumas gaúchas. Você ouve a tua Rádio Alvorada, canal 107.7, direto de Marau para toda a região, no nosso sinal que é espetacular. Olha, a região toda conectada e um som de qualidade. Trago mais notícias. Teve início na última sexta-feira, ontem, a quinta edição do Festival Gastronômico Degusta Marau, em diversos estabelecimentos comerciais aqui de Marau. O evento conta com a participação de 29 estabelecimentos, entre restaurantes, pizzarias e lanchonetes, que criaram pratos exclusivos para o festival. A iniciativa vai até o dia 15 de novembro e visa incentivar o turismo local e fomentar o setor de alimentação fora do lar, através de um circuito gastronômico diversificado. E faleceu na última quinta-feira o Frei Eusídio Félix Deon, aos 95 anos, em Caxias do Sul. Natural de Casca, ele nasceu em 11 de março de 31, filho de José Deon e Itália Copini. Frei Eusídio realizou a profissão religiosa em 6 de janeiro de 51 em Flores da Cunha e foi ordenado sacerdote no dia 6 de abril de 57 em Porto Alegre. Integrante da província do Rio Grande do Sul, teve parte da sua trajetória religiosa ligado aqui a Marau, onde atuou por vários anos.
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0: Mais música chegando. A cantora e compositora Elis Just vem se destacando no cenário autoral da música sertaneja e do agronejo, com a sua identidade marcante. Calgão aposta na estética do agro music, com batidas modernas e sanfona bem marcada. A letra exalta o orgulho da mulher sertaneja, sua independência, o estilo de vida do interior e a atitude nos rodeios.
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1: A comunidade São Judas Tadeu Capingui convida para a tradicional festa no dia 18 de outubro. A programação começa às 10 horas com Santa Missa e em seguida almoço com espeto padrão. E após, tarde dançante com Dudu Sensi. Reservas de carne nos fones 9-91-75-6607 ou 9-96-44-8820. 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

0: comunidade São José, Cerro do Paraíso, Vila Maria, convida para a festa nos dias 17 e 18 de outubro. A programação, sábado, 12h30, almoço servido nas mesas. Reservas pelo 9-9991-5337. Domingo, 10h30, missa. 12h, churrasco padrão com serviço de copa e cozinha. 14h, tarde dançante com Fábio Martelo e banda. Reservas pelos fones 9-9176-6190 e 9-9683-5269. A comunidade de Carrascal convida para a festa em honra a Nossa Senhora Aparecida no dia 12 de outubro. 10h30, missa. Ao meio-dia, churrasco padrão com copa e cozinha. Trazer pratos e talheres. Tarde dançante com animação do musical LRE. A partir das 14h, haverá sorteio da rifa. Reservas pelo 9-9976-8628. Não será aceito Pix. 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
3: Cinco horas e 34 minutos.
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0: sábado, é hora de curtir na folga, no trabalho, em casa, no carro. O programa Em Alta continua trazendo música para acompanhar o seu descanso, seu passeio ou seu trabalho. Esta é a tua Rádio Alvorada, que é líder de audiência aqui em Marau. Uma história que vai chegar aos 68 anos no próximo dia 19 de outubro. A Secretaria de Educação abriu na última quinta-feira período de inscrições para novos estudantes que desejam ingressar nas escolas públicas estaduais no ano letivo de 2027. O processo é voltado a alunos que vão entrar no primeiro ano do ensino fundamental ou no primeiro ano do ensino médio. Os pais ou responsáveis devem preencher o formulário digital através do site do governo do estado e o prazo termina no dia 6 de novembro para garantir a vaga. E a Secretaria de Mobilidade Urbana e Zeladoria de Marau anunciou o início das obras para a readequação de 5 postes de iluminação pública na rua Lauro Rissieri Bortolon. O serviço estrutural é uma etapa preparatória para a futura interligação da via com a rua Júlio de Castilhos.
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0: Agora a música. A dupla Wesley e Conrado representa a nova safra do sertanejo, unindo a essência do estilo romântico a arranjos contemporâneos. Lançada neste ano, com participação icônica de Zezé de Camargo, a faixa Será Que Foi Saudade? Revisita o sertanejo romântico e apaixonado. A colaboração com uma das maiores lendas do gênero impulsionou a música nas plataformas de áudio e em rádios voltadas ao sertanejo de modão.
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1: Ei, rapaz! Tal do sofrimento coletivo, hein?

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2: Seis horas e 30 segundos.
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6: 20 graus.
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0: programa Em Alta tem uma missão que nunca muda: fazer o teu sábado ficar mais alegre, mais divertido, cheio de música boa e, claro, com também informação. A Rede Mais Nova FM, que em Marau atua no canal 94.7, ampliou a sua presença no Rio Grande do Sul com a compra da Rádio Medianeira 102.7 FM de Santa Maria. Agora, a Rede Mais Nova conta com 12 emissoras, marcando a chegada da marca a um dos mais importantes centros urbanos, econômicos e de serviços do interior gaúcho. Santa Maria tem 282 mil habitantes. Criada em 1999, a Rede Mais Nova é um projeto dos Freis Capuchinhos do Rio Grande do Sul, que também contam com a Rede Tua Rádio e a Tua Rádio Alvorada, com atuação agora em Caxias do Sul, Garibaldi, Cachoeira do Sul, Lagoa Vermelha, Marau, Passo Fundo, Pelotas, Sarandi, Soledade, Vacaria, Veranópolis e agora em Santa Maria. E o CTG Sentinelas do Pago realiza hoje, em sua sede em Marau, a segunda edição da Pastelada do Pago do ano de 2026. O evento tradicionalista tem início marcado para 7h30 e oferecerá opções de pastéis doces e salgados com consumo liberado aos participantes. A programação conta com a apresentação musical do grupo Matheus Lodi. A arrecadação de fundos será destinada à manutenção das atividades culturais e campeiras da entidade.
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0: Aumenta o volume porque a música já está de volta. Naturais de São José do Rio Preto, Zé Neto e Cristiano se consolidaram como uma das duplas sertanejas de maior impacto comercial do país. Lançada em 2018, essa música narra o desespero do término, afogado em bebida e nostalgia ao som de uma canção triste. O hit Largado às Traças foi um fenômeno absoluto, conquistando o topo no Spotify do Brasil, primeiro lugar no Hot 100 da Billboard Brasil e vencendo o prêmio de música do ano no Melhores do Ano da TV Globo. Zé Neto e Cristiano, Largado às Traças.
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2: 20 graus.
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3: 6:32.
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0: A tarde vai passando, a noite vai chegando, mas a música continua firme aqui na tua Rádio Alvorada. Das 3 às 7 da noite, o programa Em Alta, especial de sábado, é o nosso compromisso no fim de semana. A Justiça Eleitoral divulgou orientações para os eleitores de Marau e região que não votaram no primeiro turno das eleições. O prazo para realizar a justificativa sem o pagamento de multa segue aberto até o dia 3 de dezembro. O procedimento pode ser feito pelo aplicativo e-título ou especialmente no cartório da 62ª Zona Eleitoral mediante apresentação de comprovantes que atestem o motivo da ausência nas urnas. Quem não votou no dia 4 poderá votar normalmente no próximo dia 25, no segundo turno das eleições presidenciais.
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0: Última meia hora de programa e daqui a pouquinho, às 7 da noite, tem o programa Tua Essência. Mas antes tem mais música. Conhecido como o Embaixador, Gustavo Lima é um dos artistas mais populares e bem-sucedidos do Brasil nas últimas décadas. Lançado em 2019, Milu combina o sertanejo universitário com forte influência da bachata dominicana, estilo que o cantor popularizou no país. A letra brinca com o acrônimo Milu Miludindo, para retratar a dinâmica de um casal em que um sempre engana o outro com promessas vazias. A canção foi um estrondoso sucesso, alcançando o topo das paradas de rádio no Brasil e acumulando centenas de milhões de execuções no YouTube. Um excelente fim de semana para você, paz e bem!
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2: Francisco de Assis, uma semente de vida eterna.
3: Conselhos de São Francisco: que a inteligência deve seguir a boa ação, diz o apóstolo. A letra mata, mas o espírito vivifica. São mortos pela letra os que tão somente querem saber as palavras, a fim de parecer mais sábio que os outros e poder adquirir grandes riquezas e dá-las aos parentes e amigos. São ainda mortos pela letra aqueles religiosos que não querem seguir o espírito das Sagradas Escrituras, mas só se esforçam por saber as palavras e interpretá-las aos outros. São, porém, vivificados pelo espírito das Sagradas Escrituras quem trata de penetrar a fundo cada letra que conhece. Tenhamos a palavra de Deus por vida em nossa vida. Seja um franciscano, seja uma franciscana, paz e bem.
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